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3: 21 horas e 32 minutos.

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6: 21 horas e 46 minutos.

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2: Duas horas e 17 minutos.

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2: Duas horas e 32 minutos.

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2: 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Duas horas e 46 minutos.

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2: Sempre 5,7. 23 horas e 2 minutos.

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0: 23 horas e 19 minutos.

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1: Zero Hora.

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1: Zero hora e 46 minutos.

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1: 2 horas e 20 minutos.

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3: 2 horas e 35 minutos.

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1: 2 horas e 52 minutos.

Bom dia, meu irmão, minha irmã, paz e bem. Senhor Deus de bondade, nessa quinta-feira, voltamos diante de Ti para agradecermos todo o bem que realizas em nossa vida. Muito obrigado pelo ar que respiramos, pelo alimento à nossa mesa, pelas pessoas que amamos. Muito obrigado pela luz que vem do Teu Espírito Santo. Nós Te pedimos, Senhor, que sempre ilumine nossos passos e nossos caminhos com o brilho da Tua sabedoria. Dai-nos bom senso, lucidez, discernimento, para não nos entregarmos às falsas ilusões. Protege as nossas famílias e a todos os que amamos de qualquer falha e engano. Mostra-nos sempre a beleza da Tua verdade e do Teu amor, para que possamos ser instrumentos de paz, de sabedoria, que vem somente de Ti. Tudo isso Te pedimos por Jesus Cristo, Teu Filho, o nosso irmão, na força e na unidade do Espírito Santo. Assim seja. Amém.

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1: Indicadores agropecuários com Diego Brião. Soja.
2: Os contratos futuros com vencimento em novembro registraram elevação nos Estados Unidos na quarta-feira. Na Bolsa de Chicago, a cotação era de US$ 13,20 por bushel. Valores no mercado físico no Brasil por saca de 60 quilos. Estado do Mato Grosso, cidade de Rondonópolis, R$ 149,90. Bahia, região oeste, R$ 146,88. E Rio Grande do Sul, Nonoai, R$ 140.
1: Boi Gordo.
2: Em São Paulo, na B3, os contratos com vencimento em setembro eram negociados ao final da quarta a R$ 361,50 por arroba. Houve elevação de 1,15% no dia. Boi à vista no Mato Grosso, em Cuiabá, R$ 322 por arroba.
1: Café.
2: Os contratos futuros de café arábica com entrega prevista para setembro terminaram a quarta em Nova York, nos Estados Unidos, em queda. A cotação era de R$ 2.015,45 por saca de 60 quilos. No Brasil, no mercado físico, valores do café arábica, tipo 6, por saca de 60 quilos. Minas Gerais, Varginha, R$ 1.620 e São Paulo, Franca, R$ 1.550.
1: Milho.
2: Valores no mercado físico, por saca de 60 quilos. Paraná, Marechal Cândido Rondon, R$ 58. Valor em estabilidade na comparação com a cotação anterior. E Goiás, Rio Verde, R$ 62. Também em estabilidade.
1: Trigo.
2: Valores no mercado físico, por saca, Rio Grande do Sul, Nonoai, R$ 72 em estabilidade. E Paraná, Marechal Cândido Rondon, R$ 78. Também em estabilidade.
1: Cana-de-açúcar.
2: Os contratos futuros de açúcar com entrega prevista para outubro terminaram a quarta em Nova York em queda. A cotação era de US$ 17,97 por libra peso. No Brasil, em São Paulo, a saca de 50 quilos de açúcar cristal fechou o dia cotada a R$ 119,28 em elevação.
1: Feijão.
2: Preço médio por saca no atacado no Paraná. Feijão carioca tipo 1, R$ 291,93 em elevação. E feijão preto tipo 1, R$ 201,66 também em elevação.
1: Arroz.
2: Valores no mercado físico por saca de 50 quilos. Rio Grande do Sul, média estadual, R$ 80 em estabilidade. E Santa Catarina, Rio do Sul, R$ 72. Também em estabilidade.
1: Indicadores agropecuários, um conteúdo do Grupo Rádio Web. Informação que amplifica conexões.
3: A soja avançou sobre as áreas agrícolas das regiões metropolitanas da Amazônia Legal, enquanto alimentos tradicionais perderam espaço. Entre 2017 e 2024, a área plantada com soja cresceu 71%. No mesmo período, a destinada à mandioca, por exemplo, caiu 28%. Com a mudança, a soja já representa 62% de toda a área plantada nessas regiões. A mandioca, apenas 3%. Os dados são de um estudo do Instituto Escolhas, que analisou 15 regiões metropolitanas onde vivem mais de 12 milhões de pessoas. Juliana Luiz, diretora de pesquisa do Instituto, explica o que essa mudança representa para a produção local de alimentos.
4: O nosso estudo mostra que, além da mandioca, também houve redução da área plantada de outros cultivos tradicionais das regiões metropolitanas da Amazônia Legal, como a banana, a melancia. Ou seja, essas regiões deixaram de produzir alimentos que são muito consumidos pela população local e aumentaram a produção de soja, esta que é quase toda voltada para exportação.
3: A menor produção local também aumenta a dependência de alimentos trazidos de outras partes do país. Na central de abastecimento do Belém, no Pará, por exemplo, 80% dos alimentos comercializados vêm de outros estados. O estudo aponta ainda a falta de planos e investimentos públicos para ampliar a oferta de alimentos produzidos nas próprias regiões.
4: É preciso que as prefeituras e os estados ampliem seus compromissos e ações para garantir que essas pessoas que vivem nessas cidades tenham acesso a uma alimentação saudável, com alimentos produzidos na própria região.
3: A pesquisa defende que o abastecimento também ganhe espaço nas políticas urbanas do governo federal. A proposta é aproximar produção e consumo e ampliar o acesso da população das cidades amazônicas aos alimentos cultivados na própria região. Agência Rádio Web, produção e reportagem, Décio Caramir.
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0: gente boa da estrada, por aqui sou eu, o Fernando Riquetti, dando aquele pontapé inicial do Brasil Caminhoneiro. E hoje, dia 17 de setembro, é uma data especial para quem faz a economia brasileira seguir viagem. Sabe por quê? Porque hoje é o Dia Nacional do Transportador Rodoviário de Cargas. Então, vai aí a nossa homenagem aos profissionais, para as empresas que enfrentam os desafios das estradas, tudo para garantir que produtos cheguem aos quatro cantos do país. Paulinho, agora é contigo, meu irmão, pra Correio, simbora nós começar mais um Brasil Caminhoneiro. A vacinação é uma das maiores conquistas da saúde pública no Brasil. Doenças que antes causavam milhares de mortes, sequelas e internações passaram a ser controladas ou até eliminadas do país. E graças à vacinação, doenças que antes lotavam hospitais, hoje podem ser evitadas. Ouçam a infectologista doutora Maria Eduarda. Ela fala da importância das vacinas.
1: A vacinação em massa da população é considerada como um dos melhores investimentos em saúde pública e, certamente, este foi um dos motivos que levou à campanha mundial de vacinação em massa contra o coronavírus nos anos de 2021 e 2022. Infelizmente, o controle de doenças pelas vacinas desencadeou um novo movimento anti-vacina. Isso pode acabar trazendo de volta doenças como a polio, que não existe mais no Brasil, mas ainda é encontrada em outros países. E foi exatamente isso que aconteceu com o sarampo. Em 2016, o Brasil tinha recebido a certificação da eliminação do vírus do sarampo, mas ela foi revogada em 2019, após o país ter confirmado 10.346 casos da doença em 2018. Desde então, o Brasil vem registrando dezenas de milhares de casos a cada ano. Infelizmente, porque o sarampo é uma doença aguda e extremamente grave. Por isso, não deixe de se proteger e de proteger aqueles que você ama.
0: Vacina, gente, é segura, é gratuita e pode evitar problemas. Houve uma mobilização importante contra o sarampo nesse ano, especialmente no estado de São Paulo, por conta do registro de novos casos da doença. Sarampo, gente, é uma doença que passa de uma pessoa para outra com uma facilidade enorme. E mesmo após o fim da campanha, a vacina continua disponível gratuitamente nas unidades de saúde para quem precisa atualizar a carteira de vacinação. Gente, vacina contra o sarampo é gratuita, está disponível em todas as unidades básicas de saúde do SUS Brasil afora.
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0: E quem já tá chamando é o Francisco Garonce, nosso repórter especial. Então, vamos liberar a canhota para ele. Ô Garonce, por onde você tá, meu amigo?
4: Hoje nós estamos num lugar que todo mundo conhece muito bem, a porta da escola. É aqui que todos os dias crianças chegam com mochila nas costas, livro nas mãos, sonhos na cabeça e um futuro inteiro pela frente. Mas tem uma coisa que a gente precisa prestar muita atenção, porque o caminho para chegar até a escola, muitas das vezes, é cheio de perigos. Perigos esses que devem ser a atenção de todos nós. Pode ser uma travessia não sinalizada, um carro passando com a velocidade muito alta, a falta de uma faixa de travessias e até mesmo uma rodovia que atravessa a comunidade. A criança não é um adulto em miniatura. Na realidade, ela tem características próprias. Uma maior dificuldade em, por exemplo, medir a velocidade com que um veículo está se aproximando. As distâncias são de difícil cálculo para uma criança, além de que a estatura é menor, o que dificulta até mesmo para que os veículos, os condutores, possam enxergar as crianças. É por isso que a área do entorno da escola deve ser considerada uma área de atenção e principalmente de proteção às crianças que circulam por aqui. A área ao redor da escola, ela precisa ter menor velocidade, ela precisa ter calçadas mais largas, precisa ter sinalização, mas principalmente respeito. São crianças e pais dividindo o espaço com o trânsito, atravessando a rua, dividindo esse mesmo ambiente urbano com ônibus, bicicletas, e tudo isso acaba se tornando um grande desafio, porque na realidade muitas das escolas estão posicionadas exatamente onde há, na frente, uma via de grande fluxo. E isso acaba gerando um ambiente ao redor da escola que, se não for cuidado, se não for tratado, se não for bem avaliado, acaba se tornando, na realidade, um risco para os pequenos e é motivo de preocupação para os pais e para toda a sociedade.
0: E sobre esse assunto, quem falou com o Garunce foi a Érica. A Érica é mãe de um aluno da escola.
5: Eu passo alguns dias, né, vendo, acompanhando a falta de estrutura e de controle do trânsito, porque eu acho que para mim isso é importante por dois motivos. Primeiro, para a fluidez de quem não está, né, levando as crianças da escola. Segundo, pela proteção das crianças no que tange a ir e vir, né, para não ter acidentes e para a gente ter uma vida melhor.
4: É isso aí, turma. A segurança para todas essas crianças e para o entorno da escola depende dos professores, das crianças aprenderem, mas também de um entorno seguro. E essa nossa conversa não termina aqui, a gente continua junto nas redes sociais.
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2: Turma, eu estive no encontro de caminhoneiros no pátio do antigo Poço Sakamoto, na Via Dutra, em Guarulhos, ali na região metropolitana de São Paulo. E não era um encontro qualquer não, viu gente? Era de caminhões customizados, um mais bonito do que o outro. E ali a gente encontrou, ó, caminhões diferenciados. E um dos caminhões que me chamou muito a atenção, por conta de uma mudança feita, é para poder dar mais lucratividade na operação. Quer saber mais a respeito desse caminhão? Ouve o papo aí que eu tive com o piloto da máquina, o Giovanni Frazão.
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3: Você tá no 30280, esse aqui já veio com o quarto eixo lá de fábrica ou não?
4: Veio de fábrica, já veio de fábrica.
3: Isso ajuda demais no transporte da areia, né, moço?
4: Ajuda, você ganha um pouquinho a mais, né? Dá pra levar um pouquinho mais de carga também, compensa, né? Melhora um pouco a estabilidade também, né? Você ganha um pouquinho de freio a mais ali com ele no chão, né?
3: Você tá quanto tempo aí no trecho?
4: Cara, com 21 anos eu já tinha tirado minha habilitação já, mas desde pequenininho já na rodagem com meu pai aí.
3: Olha só, velho.
4: Desde um mês de vida já tem foto minha aí por aí espalhada em reportagem.
3: Quem que é aquela jovem senhora que tá ali olhando pra você?
4: É minha mãe.
3: É a dona Edna?
4: Isso mesmo, a dona Edna.
3: Edna, vem cá, dá uma volta aqui, o povo tá tudo acumulado. Isso, vem cá, vem cá, vem cá. Eita, nós. Tudo bem, Edna?
5: Tudo bem, você?
3: Menina, tava falando com ele, o camarada conhece demais de característica de caminhão.
5: Amor da minha vida, orgulho da minha vida. Pequenininho, com 1 mês e 15 dias, já tava na estrada junto com o pai dele.
3: E aí, você?
5: Tava junto. E cresceu assim e agora tá aí, né? Virou a profissão dele, né?
2: Ó, quem também tava por lá era o caminhoneiro João Gilger. Paulinho, roda o papo aí.
3: Ah, gente, é bonito por demais. Esse F13000 aqui é 1981 e ainda tá na tocada aí, ó, fazendo algumas entregas especiais. Quem é o dono desse cargueiro? Meu parceiro João. Como é que você tá, João? Tudo bem, meu irmão?
6: Tudo bom.
3: Desde quando tá na tua mão?
6: Desde 2000. Comprei pra trabalhar, mas depois, agora só pra passeio.
3: Eita, nós.
6: Aposentei ele.
3: O que que esse caminhão tem de original ali do documento?
6: Só a gabine.
3: Fora isso?
6: Tudo adaptação. O motor é um 366 1620, uma caixa Eaton 5 marchas, diferencial Rucoel, direção mesmo hidráulica, mesmo colocada, que ele sai com o queixo duro, né? E roda sem câmera, né? Um pneu 275.
3: Carroceria de madeira você trocou também? Eu vi que tá uma novinha lá, nunca carregou nada lá, rapaz?
6: Nunca nem abri a tampa.
3: É mesmo?
6: É, 3 anos já essa carroceria, nunca nem abri a tampa, só pra passeio mesmo.
2: Botar preço nessas máquinas não é tarefa fácil. Tudo é levado em conta, desde o saldo da conta, até o gosto e a vontade de ter um caminhão, digamos, diferente.
6: Todo ano a gente vem, já estamos no terceiro ano aqui já.
3: Agora, chega a gente aí com o talãozinho de cheque, dá o pix aí que eu já levo o caminhão embora.
6: Ah, não leva não, hein?
3: É.
6: Não leva não, porque isso aí deu trabalho pra montar.
2: Outro que falou comigo foi o estradeiro Celso Oliveira. Vamos ouvir.
3: Fez uma verdadeira mansão sobre roda, né, Celso? Tudo bem, meu irmão?
7: Tudo bom, cara? Prazer, tá? Conversando com vocês aqui.
3: Opa!
7: E maravilha em mostrar o trabalho, meu patrão levou a sério mesmo. E mostrar que um caminhão é não só uma ferramenta de trabalho, mas pra ele pode ser um lazer também. Era o NL12. Isso é um 98. É série ouro.
3: O que que deu na cabeça do homem de querer fazer um trem desse aqui?
7: Então, cara, um começo foi até engraçado. Ele comprou, veio bonitinho. Veio um toco e tal. Aí ele levou pra alongar, que precisava, a empresa precisava bastante caminhão truque, né? Pra peso e tal. Só que nessa que ele levou pra alongar, ficou o trecho muito longo. Aí ele decidiu fazer o quê? Fazer uma casa estendida. Aí depois começou o projeto. Aí não parou mais. Dentro desse caminhão tem geladeira, micro-ondas, aí isso aí por enquanto é o que ele colocou agora, tá? Por enquanto.
3: E aqui do lado de fora tem até uma churrasqueira aqui pro pessoal fazer aquele galeto qualificado, que ninguém é de ferro também, né?
7: Ah, não, isso aí já estamos curtindo, né? Então aquele churrasquinho tem que ser de lei, né?
3: Boa.
7: Tem que ter.
3: De mecânica dele continua tudo original?
7: Mecânica dele é tudo original ainda. Duas caixas, 8 simples e 8 reduzida.
2: Ó, nessa prática de customizar o caminhão, o que realmente importa é sair do normal, do lugar comum. Seja de uma forma mais discreta ou totalmente extravagante. A intenção é essa mesmo, chamar atenção.
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2: E agora, tem música pra turma curtir na boleia.

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0: Paulo.
1: Hoje nós temos o pneu que é produzido para ser aplicado 100% no trabalho rodoviário e longas distâncias. Temos o produto para ser aplicado em serviço urbano ou regional. Temos também um outro produto que ele é exclusivo para ser trabalhado em serviço misto, que nós chamamos de terra e asfalto. É um composto especial que ele resiste a picotamentos e também pode rodar no asfalto. E por último, nós temos a aplicação do pneu que ele é construído para rodar 100% fora de estrada. Então é importantíssimo que o cliente, no momento da aquisição, deixe ciente e oriente o vendedor qual que é o tipo de serviço, onde que ele trabalha, onde que ele roda com o caminhão, para que a indicação seja correta e ele tenha o melhor desempenho com os produtos no melhor momento da compra do pneu e da utilização.
2: Dica do Riquetti. 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
2: Bom dia, Fernando Riquetti, apresentador do Brasil Caminhoneiro. Bom dia, tá bom, Riquetti? Deus abençoe nosso dia grandemente aí. E daqui a pouco vaziozinho também, tá bom, Riquetti? Descarregamento do farelo, cidade de Paranaguá, em cima do tombador. Um abraço, Fernando Riquetti, um abraço a todos os seus ouvintes aí, do Berrante por aqui.
3: Valeu, do Berrante, um abraço pra você, meu irmão, obrigado. Mandou a foto aqui da Scania 440 dele aí, ó, no Bitrem, lá no tombador. Rapaz, vai dar um medo, você vê o caminhão grudado naquele tombador lá, forma quase um ângulo de 90 graus, dá impressão que o bicho vai cair. Tá doido. Acho que é muito importante, viu, gente, quando você vai entrar no tombador, deixa as coisas dentro do caminhão sempre tudo bem amarradinho no lugar, pra não correr o risco de ficar lá subindo e descendo. Numa dessa aí acaba escorregando, né, pro meio do pedal, acaba causando um acidente. Então vamos ficar sempre cuidando, sempre atento à questão da segurança também. Certo, professor? Tem mais recado? É? Então vamos ouvir. Ó, bom.

0: Vamos lá.
1: Bom dia, tropa. 020. O pau que aqui era sonhava, né? Que vamos aí pro lado do Guapiara. Bom dia a todos e que Deus abençoe.
0: Amém, meu irmão, amém. Ânimo aí, rapaz. Tira essa zica de sono aí, rapaz. Você tá doido? Ó, bateu o sono, já sabe, hein, meu velho. Encosta o cargueiro aí, toma um cafezinho cavalo aí pra dar uma despertada, joga uma água no rosto, faz um exercício ou dá uma cochilada aí também de uma meia hora aí. Já ajuda por demais. Não vamos marcar bobeira não, viu, gente? Que sono é traiçoeiro por demais. Valeu, meu querido. Boa tocada. Obrigado pela companhia. Tamo junto. E você? Não anotou ainda o WhatsApp do Brasil Caminhoneiro para mandar o um recado pra gente? Ó, mais uma chance, hein? Anota aí o número. DDD 11 São Paulo 96082-5819. DDD 11 96082-5819.
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0: Ah, que pena, tá chegando a hora de descer da boleia. Mas amanhã estaremos de volta para mais músicas e informações só para você. 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Muito obrigado pelo carinho e até amanhã, se Deus quiser.

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1: Comunicando, Alberto Ferreira.
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1: Hora certa. 4:56.
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bom dia, bom dia, bom dia. Aqui estamos para mais um novo encontro. Hoje é quinta-feira, 17 de setembro de 2026. Já se passaram 232 dias, faltam 133 dias para o término do ano. Dia do transportador de cargas, dia da compreensão mundial, dia mundial da segurança do doente.

0: chovendo aí, tá? Aqui tá chovendo. Olha o relâmpago.
1: Agora que é todo.
2: Será que vai chover? Será que vai chover? Será que vai dar sol?
3: Será que vai dar praia?
4: Como vai o tempo? E a temperatura?
2: Máxima de 27 graus, mínima de 19, sensação térmica 24 graus, umidade relativa do ar em torno de 86%, vento a 8 km por hora, o sol vai nascer às 5h37, a lua está na fase nova, inverno brasileiro termina dia 22 de setembro. Tá quase campeando, tá quase indo embora, né?
5: Sumiu!
2: O inverno brasileiro, tá bom? Um bom dia pra você, meu amigo.
1: Vontade de trabalhar, desgraçado.
2: Vai trabalhar hoje, moço?
0: Minha mulher não deixa, não. Ai, posso, não.
2: Moço, moço.
6: Vai, não.
2: Deixa ele trabalhar.
6: Ele não vai, não.
1: Com nada.
2: E a escola, neném?
6: Já fome.
2: Ó, neném. A escola aí, ó. Olha os olhos no relógio aí. 5 horas e 1 minuto. 5 e 1.
7: Quem é o cantor?
2: Ah, sim, Serrinha e Zé da Estrada. Jorginho do Sertão.

5:04. 5:04.

0: e Dino Franco, Boneca Cobiçada. Antes tivemos Cascatinha e Ana Flor do Cafezal.
1: Alberto Ferreira, tira o facão da banha e fala a hora certa para o pessoal.
0: Falo sim, Dona Maria. 5:11. Bom dia.
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3: Amigas e amigos do agro, os preços do feijão continuam firmes no mercado e o consumidor pagando mais. A pouca oferta do feijão carioca vem mantendo as cotações do mercado. A última safra já foi colhida e os produtores do Paraná começam a plantar a próxima lavoura. Enquanto isso, no mercado produtor, tenta-se recuperar preços que caíram nos últimos 3 meses, tentando valores mais altos. No noroeste de Minas, o feijão carioca alcançou R$ 308 a saca de 60 quilos. O feijão vai sendo comercializado no mercado mais lento e cresce a demanda pelo feijão de qualidade nesse momento de entressafra. No Paraná, o preço do feijão vem sendo negociado a R$ 225. Esse, o feijão preto. Dos estúdios da Rádio Itatiaia em Belo Horizonte para o Itasate, Valdir Barbosa. A crise institucional no Supremo Federal preocupa produtores rurais e entidades ligadas ao agro, que se manifestaram através de mais de 3 mil empresas que assinaram oficialmente um documento sobre o assunto antes da reunião de ontem. A insegurança jurídica em diversos setores vem se arrastando há um bom tempo, afetando a concessão de crédito, marco temporal das terras indígenas, moratória da soja e várias outras questões fundiárias espalhadas pelo Brasil. Tudo parado no STF. O marco temporal causa total incerteza, porque sem o título da terra, o produtor que ocupa um espaço há décadas não sabe o dia que terá sua propriedade invadida e fica impedido de fazer investimentos a médio prazo, porque desconhece totalmente o futuro. Setores produtivos das carnes bovina, frango e suína, setor sucro energético, soja, milho, café, algodão, dominam as exportações mundiais. A instabilidade cambial tem efeitos desde a importação de insumos até o final da cadeia, que é a exportação e a distribuição no mercado interno, que poderá jogar preços mais altos para as famílias brasileiras. O reflexo sobre os pedidos de recuperação judicial aumenta e preocupa muito, porque se há uma dificuldade do produtor renegociar sua dívida nesse momento, com a Suprema Corte totalmente dividida e sem nenhum poder de decisão, a insegurança financeira vai dominar o sistema bancário, alegam assim várias entidades. O dia em que as autoridades brasileiras, principalmente o governo federal e o STF, entenderem que a agropecuária é fundamental para o crescimento do PIB e que alimentos na mesa do povo representam paz social, poderemos ter dias melhores e seguros no setor produtivo do campo. Dos estúdios da Rádio Itatiaia em Belo Horizonte para o Itasate, Valdir Barbosa.
4: A soja avançou sobre as áreas agrícolas das regiões metropolitanas da Amazônia Legal, enquanto alimentos tradicionais perderam espaço. Entre 2017 e 2024, a área plantada com soja cresceu 71%. No mesmo período, a destinada à mandioca, por exemplo, caiu 28%. Com a mudança, a soja já representa 62% de toda a área plantada nessas regiões. A mandioca, apenas 3%. Os dados são de um estudo do Instituto Escolhas, que analisou 15 regiões metropolitanas onde vivem mais de 12 milhões de pessoas. Juliana Luiz, diretora de pesquisa do Instituto, explica o que essa mudança representa para a produção local de alimentos.
5: O nosso estudo mostra que, além da mandioca, também houve redução da área plantada de outros cultivos tradicionais das regiões metropolitanas da Amazônia Legal, como a banana, a melancia. Ou seja, essas regiões deixaram de produzir alimentos que são muito consumidos pela população local e aumentaram a produção de soja, esta que é quase toda voltada para exportação.
4: A menor produção local também aumenta a dependência de alimentos trazidos de outras partes do país. Na central de abastecimento do Belém, no Pará, por exemplo, 80% dos alimentos comercializados vem de outros estados. O estudo aponta ainda a falta de planos e investimentos públicos para ampliar a oferta de alimentos produzidos nas próprias regiões.
5: É preciso que as prefeituras e os estados ampliem seus compromissos e ações para garantir que essas pessoas que vivem nessas cidades tenham acesso a uma alimentação saudável, com alimentos produzidos na própria região.
4: A pesquisa defende que o abastecimento também ganha espaço nas políticas urbanas do governo federal. A proposta é aproximar produção e consumo e ampliar o acesso da população das cidades amazônicas aos alimentos cultivados na própria região. Agência Rádio Web, produção e reportagem, Décio Caramiro.
2: Repórter Santa Cruz. 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
0: 5 horas e 19 minutos. 5 e 19.

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0: galera pet, que bom ter você aqui com a gente no Momento Pet, a sua dose de carinho e informação para quem ama os bichinhos de estimação. E vamos falar de um assunto delicioso, mas que exige atenção, a alimentação. Sabe, a gente adora dar um agrado para os nossos bichinhos, né? As frutas são uma delícia, mas olha a dica, elas têm bastante açúcar. Para não exagerar, oferecem doses bem pequenas, tipo uma vez por semana. Maçã sem semente, pera, banana, morango ou melancia. Tudo em pedacinhos minúsculos, tá? É pra ser um mimo. E não podemos esquecer das proteínas. Elas são super importantes, especialmente pros hamsters, que são onívoros. De vez em quando, um pedacinho de ovo cozido, frango cozido sem tempero, isso dá uma força e tanto no crescimento e na energia, principalmente pros pets mais ativos. Mas a palavra-chave é equilíbrio, pessoal. Nunca exagere em nada. O excesso pode trazer problemas, como obesidade. Já a gente volta com mais dicas e muito amor pelos nossos companheiros peludos.
1: Esse aí, o Lineu Silva, ele volta com N Shows após as 8h15. Santa Cruz. 5:22, bom dia, 5:22.
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2: Opa, vem comigo. É sempre assim, ó. Olha ela aí, pega ela aí.
3: Santa Cruz.
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2: Cinco e 24.

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2: 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Se liga, 5:33.
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1: É comigo, 5:37.
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1: 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E a gente abraça aí os caminhoneiros. Ontem foi dia dos caminhoneiros, hoje dia do transportador de cargas, né? Caminhoneiros aí transportando aquela carga pesada no trecho. Tava escrito no para-choque do Bruto. Sua carga, nosso compromisso. E Joaquim Manuel, eles cantam Carga Pesada no Dia do Transportador de Cargas.

0: Trânsito Livre. Sinal verde para informações.
1: As informações das estradas, acidente na BR-116, Janaína Sacerdote.
2: Subiu para 6 o número de mortos no grave acidente envolvendo ônibus e uma carreta no KM-24 da BR-116 em Cachoeira do Pajeú, aqui no norte de Minas. Segundo o Corpo de Bombeiros, as vítimas estavam em um ônibus que seguiam pela BR-251 e, ao passar pelo trevo de acesso à BR-116, colidiu contra uma carreta baú no trevo do Cariri. Com o impacto da batida, os dois veículos tombaram na pista e o trânsito ficou totalmente interditado. Parte do teto do ônibus se abriu. Algumas vítimas foram ejetadas e ficaram presas debaixo do veículo. Inicialmente, 4 pessoas morreram no local e uma morte foi confirmada durante o socorro. Agora, segundo o Corpo de Bombeiros, o número de mortos subiu para 6. Ao menos 9 pessoas ficaram feridas e foram encaminhadas para atendimento médico. Várias equipes, o SAMU, do Corpo de Bombeiros, foram empenhadas na ocorrência, além da Polícia Rodoviária Federal e da Polícia Militar. Ainda segundo a PRF, o ônibus seguia de São Paulo para Senhor do Bonfim, na Bahia, com 46 ocupantes. O motorista do ônibus, de 60 anos, foi socorrido para o Hospital de Itaiobeiras, com fratura exposta no braço direito. Ainda não há informações sobre o estado de saúde do condutor da carreta. A polícia investiga as causas e as circunstâncias do acidente. O trânsito já foi liberado no início da madrugada de hoje, após o destombamento dos veículos. De Montes Claros, repórter Janaína Sacerdote.
3: A Superintendência de Infraestrutura Rodoviária autorizou a realização de testes com radares que podem calcular a velocidade média dos veículos durante determinado trecho. Os antigos radares fazem com que o motorista diminua a velocidade naquele determinado ponto onde se encontra o radar. Com o novo modelo, o motorista terá que manter a velocidade da via ponto a ponto, como explica o especialista em trânsito, Wellington Matos.
4: Se a velocidade da via é 60, a hora que você passou no primeiro com a hora que você passou no segundo, feito o cálculo, ele tem que levar 60 km por hora nessa distância, nesse intervalo, tá? Ou seja, antigamente você freia, passa 60, vai para 120, quando chega perto do outro, freia, passa 60, volta para 120. Isso não vai acontecer mais. Você vai frear, passar a 60. E quando passar no próximo, o cálculo tem que dar 60 km por hora.
3: Inicialmente, os

0: E para isso você precisa sair mais cedo. Eu acho que esse é o grande ponto do cidadão. Do Estado, ele parte do princípio de que ele está fazendo com que você ande na velocidade que foi determinada pela engenharia de tráfego, fazendo assim com que o número de sinistros cada vez caia mais e o número de lesões graves, ou até mesmo óbito, continue diminuindo, fazendo com que no país comece a cair o número de sinistros complexos que tendem ao longo dos anos. Nós temos um número muito alto.
1: No período de teste, não haverá aplicação de multas nem registro de infrações de trânsito. Este primeiro momento servirá para a fiscalização observar o comportamento dos motoristas nos trechos monitorados. Agência Rádio Web, produção e reportagem, Carolina Prazeres.
2: Repórter Santa Cruz.
3: Amanhã, após as 5:30, retorna.
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3: 5:55. 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
8: Muito bem, 5 horas e 51 minutos, estamos ao vivo com o momento da oração da manhã pela Santa Cruz. Hoje é quinta-feira, dia 17 de setembro, a igreja celebra hoje São Roberto Belarmino. A oração da manhã é com o Parco Freiron e com o Bispo Diocesano Dom José Hamilton de Castro. São Miguel Arcanjo, você é nosso convidado especial, sabe para quê? A entrega da bandeira do nosso poderoso Arcanjo São Miguel. É na casa de Arthur Laranjeira, Rua Sergipe, número 59, dia 20 de setembro, a partir das 16 horas e 30 minutos. Não perca esse abençoado evento. São Miguel, defendei-nos no combate. Os avisos da paróquia São Miguel e Almas, sim, a partir do dia 20 já haverá a reza do terço de São Miguel, com adoração ao Santíssimo, bênção especial para professores e profissionais da educação pública privada. E tem mais um aviso da paróquia São Miguel e Almas aqui. Hoje, dia 17, quinta-feira, às 19 horas, celebração na matriz. Estigmas de São Francisco, hoje a grande celebração às 7 da noite, e o Frei Erics vai presidir no próximo fim de semana, no sábado, às 16 horas, confissões na comunidade Santo Antônio do Caju, e a missa ele vai presidir às 18 horas lá no Caju, Santo Antônio, lá a primeira Eucaristia e batismo, tá bom? As confissões para aqueles que se prepararam para receber o sacramento da Eucaristia, excepcionalmente durante esse mês de setembro, o Frei Eric não poderá atender todas as comunidades do setor, em razão dos compromissos relacionados à festa do padroeiro da paróquia. Outubro marcaremos aí a agenda, tá bom? Tá feito aí o aviso para as celebrações da Igreja Matriz São Miguel e Almas. 6:06, hora da coincidência. Faltam 6 minutinhos para 6.
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8: Alessandra de Belo Horizonte compartilha conosco a palavra amiga. As pessoas mais importantes na nossa vida são as que têm riqueza ou bens materiais. São as que se importam conosco. Bom dia. As pessoas mais importantes na nossa vida não são as que têm riquezas e bens materiais. São as que se importam conosco. Pense nisso. Cinco e 55, hora da coincidência. As intercessões, vamos incluir aqui a dona Ceixa e seus filhos Alberto e Adalberto. Dona Ceixa é representante do clube, também Solanginha de Joaíma e Dazinho Chaveiro. Os amigos do clube, Sebastião Ramos de Oliveira renovou conosco, Iraílde Ramos de Almeida também renovou, Nelly Pereira Gomes, Clemência Alves Pereira e Dalina Teixeira da Costa e Zumira Pereira de Souza. São os amigos que renovaram conosco no clube. Fazer o registro aqui. Dos aniversariantes de hoje, dia 17. Em Belo Horizonte, Benjamin Arifa, da rua Conde Prados, e também Maria Delci Santos, da rua Elza Mourão, são aniversariantes de hoje, do dia 17 de setembro. Oração para a dona Geni, o seu Antônio Pé de Foice, o Gabriel, lá em Felisburgo, por Eugênio, sua família e todos os componentes do Texto dos Homens de Joaíma, por Nivaldo também em Joaíma, para Tim, o Vaca Magra. E lá em Belo Horizonte, o Paulinho DJ, também a oração para o Marco Antônio, o Amaral, no bairro Juliana, e ainda a Cleomar, também a Fátima lá no Paulo VI, o Wilson no Eteuvina Carneiro. E para os meus filhos Davidson e Desirê em Belo Horizonte, para Luísa em Vespasiano, região metropolitana, e pela alma do seu irmão, saudoso Aurino, e também para Dona Elina, Rua Amazonas, minha esposa Lena, a Alessandra lá em Belo Horizonte, Camelinha, o Jadir e também a Adriana aqui em Jequitinhonha e os filhos Gustavo, Felipe, também oração para o Regis e todos que estão à escuta.
10: Alberto Feira, bom dia, aqui é Catarina Bastos, eu gostaria de colocar as palavras da oração da manhã pela minha saúde, pela saúde dos meus filhos, pelos meus netos, pela saúde de todas as minhas irmãs que estão com sua família, pela saúde de minha tia com sua família, pela saúde do meu sobrinho Fábio, meu mano Valdo, meu mano Tim com sua família, pela saúde da minha mãe Ailsa e casa com sua família Balvorada, pela saúde da minha namoradinha no Vaticano e pela saúde de minha mana de Salvatore com sua esposa Abil. Pela saúde de todos vocês da Rede Santa Cruz, com suas famílias, pela saúde de todos os padres para o São Miguel, pela saúde de todos os enfermos do Hospital São Miguel, e pela saúde de todas as pessoas que necessitam de oração. peço a minha tia também com sua família. É isso aí. Então, bom dia. Fica com Deus. Tchau.
8: Bom dia.
11: Alô, Beto Ferreira, bom dia. Aqui é Maria das Dores. Gostaria de pedir oração pela minha saúde, pela saúde dos meus filhos, pela saúde dos meus pais, Nelson Mourão, pela saúde de todos os meus amigos, pela saúde das minhas irmãs, a Aparecida, Daniela, Maria Alcênia, Rosânia, e pela saúde de todos os meus sobrinhos, todos os meus amigos e amigas, e pela sua saúde, pela saúde de todos que estiver precisando de oração. Um abraço, bom dia.
8: Bom dia.
12: Roberto Ferreira, bom dia. Gostaria de colocar meu nome na oração. Ofereço para minha mãe Lani Valadares, Erna do meu tio, Tusca, Tuca Majóis, Oswaldo lá na rua Amazona, e para vocês na Rádio Santa Cruz aí, meu amigo.
8: Sim. Oi.
13: Bom dia, Gilberto.
8: Bom dia.
13: Aqui é Manelinho, beleza, pura de fronteira. Vou pedir a oração para mim, minha esposa Maria Angélica, para meus filhos, para meus netos, inclusive a Vitória, para o Wilson e família, para Ari e família, Dona Santa e família, Dona Isaura e família, Nilzinha e família, e para Zé de Antônio Augusto e família, e para todos que precisam de oração.
8: Sim.
13: Tenha um bom dia.
8: Bom dia. Outra Ferreiro, pessoa.
14: Bom dia.
8: Oi.
14: Fala aqui, Maria de Fátima, da comunidade Diamantina. Gostaria de pedir você por mim na oração, meu esposo Joaquim, meus 5 filhos, 9 netos, meus 7 irmãos, minha mãe, meu cunhado Valdo de Fronteira dos Valdos, tia Nedinha, tia Divaldo, Neuzinha, Adelino, tia Rita, dona Bernard, Bastianinha dos Marianos, Maria, Maria do Conceição, Adjoaema, Leide Maria, João, tia Maria, Madevinha, Paduarei, Vanderlei, Lira, Alissa, Leni, em família, Santo Tercido, Dona Ana, em família, Jorge, para todos os filhos de Deus que estão pedindo oração neste momento, e para vocês também, Humberto, um bom dia.
8: Alô, bom dia.
15: Bom dia, meu amigo Berto Ferreira, que quem fala é Maria Vanilda, que tá fazendo a gorrinha. Como é que você tá? Tudo bem?
8: Tudo bem.
15: Eu pedi oração com meu esposo Adilson, meu filho Nenzinho, Claudiane, Sofia, Simone, de Pedro de Amélia, com a toda a família dentro da comunidade de Barreirinho, Tica e Dinho, com a toda a família na comunidade de Barreirinho, Pequena e João, com a toda a família na comunidade de São Felipe, a Lúcia e Quilosina fazendo a chapadinha, minha mãe Dona Ana, meu pai o Debrano na rua João de Mato, Joaíma, minha filha Maria Mery, meu genro Antônio Marco, Solanginha aí em Joaíma, Irene e seu Zé em Joaíma, Querosinha aí Branquim, Zetinha e Dena na fazenda Caraí em Joaíma, de Bastião, e para você, meu amigo Alberto Ferreira, e a sua família, um bom dia para você.
8: Oi, bom dia. Alô.
16: Bom dia, Alberto Ferreira. Tudo bem?
8: Tudo bem, Joaquim.
16: Alberto, a oração vou pedir pela minha saúde, pelas minhas 4 netos, minhas 2 bisnetas, Magil Merlita, minhas 2 filhas, Fia Gil, Sangelita, pela sua saúde, a saúde de Lena, a saúde dos meninos seus, também toda a família, Colha, Galdino, Tereza, Irene, Conceição, Joaquim, Maria José, com esposa Daniela. Nadino Alvorado, Dorino São Miguel, Solangeia Joaíma, Silvaninho Valadares, Zinoela, pela saúde da minha irmã Lupinha, minha cunhada Regina, minha cunhada Maria, todos os meus sobrinhos, pela saúde de Preto e Tiago, pela saúde da Daniela Barreto, pela saúde de Graça Barreto, pela saúde de Geraldão e família, Domingas e família, Vanusa e família, Manuel da Bebê e família, Bigode e família, Peruca e família, Marcelo na Boa Vista, Oswaldo na Elza Moral, todos os funcionários da rádio, Geraldão e família, é para Santa Gira e Carlinhos, todas as meninas da atividade ativa do Polo Esportivo, pela ação do professor e a família dele, e todos que neste momento estiverem precisando da oração. Muito obrigado, bom dia, fica com Deus.
8: Bom dia.
17: Oi. Bom dia, Adalberto Ferreira, aqui é Maria da Conceição da Lua Bonita, estou passando para pedir oração pela minha saúde, pela saúde do meu esposo Joaquim, é de lá no Porto Alegre, no Volta Alegre, Lídia no Maranhão, Lu no Brejão, toda a família, Mariazinha no Porto Alegre, Vanusa de Vitorino no Porto Alegre, toda a família, meus filhos em Valadares, que são todos, e Maculada na Itaúna, Juan Bastião, toda a família, e para você, Lena, Joalina na Rua Amazona, Dourinha, Seu Zé e Dona Rosa, Rosa do Biscoito, e Diana Araci, em toda a família, e Gildete na Fazenda do Pet e Osmar, com toda a família, Mulher de Deus, com toda a família, e para você, e Leandro de Posto Seguro, Aurenice na Divisa, Ivanice na Rua Elza Mourão, e Peninha, e Vanusa na Laranjeira, com toda a família, e Fabinha na Itaúna, e Arlete na Boa Vista, e que ela abençoe minha cunhada, e que ela abençoe minha comadre na Boa Vista, e Lourdo, e Lucinha, toda a família. E todos estão precisando de oração, e Rosara no Transvaal, e Gildete na Fazenda do Pet e Osmar, com toda a família. E todos estão precisando de oração nessa quinta-feira maravilhosa, que Deus abençoe nós, toda a família. E todas as minhas amigas, Iana, professora, com toda a família, e Dorinha no São Miguel, Creuza no São Miguel, com toda a família. E todas as minhas amigas que estão precisando de oração nessa quinta-feira maravilhosa, todos os funcionários da rádio e todos os funcionários do Hospital São Miguel. E bom dia para vocês aí na rádio. Bom dia, fica com Deus. Que Deus abençoe a nossa quinta-feira maravilhosa. Bom dia.
8: Bom dia, viu? Obrigado. Alô?
16: Bom dia, Alberto.
8: Bom dia.
16: Piorar. Acho que a hora da agora é uma pioração.
8: Pode,
16: pioração
8: pode.
16: Para Geraldiano.
8: Sim.
16: Para Luciene, da Mariazinha, Miguel, Timbrega, Zé Maria, Dona Hilda e Jane, pra mim, que é Vera Lúcia, pra Geraldo, no Porto Alegre, mas é Luiz, pra Poliana, e para todos da Rádio Santa Cruz.
18: Bom dia, Alberto Ferreira, pessoal, são das 6 horas para mim, Elzane e irmão. Para vocês tudo da rádio, fica com Deus.
8: Alô, bom dia.
19: Bom dia, meu amigo Alberto Ferreira, bom dia. Uma boa quinta-feira para vocês, para a família e todos da rádio. E todos que estiver ligadinho a Santa Cruz. Eu quero oração das 6, somente pela minha saúde. Pela saúde do meu esposo Vitorinho, pela saúde de Victor, pela saúde de Tiago, pela saúde de minha nora Ana Paula e pela saúde de Zaqueu e Maria Aparecida, que está aniversariando hoje. Maria Aparecida reside lá na Carlos da Cunha Peixoto. Zaqueu na Salvador de Castro, que Deus o ilumine, ele que vem realizar mais um ano de vida, que venha abençoar eles e me dar eles bastante saúde, bastante paz e alegria. E para Dona Conceição lá na Lua Bonita, DJ e família. Para Valéria Arthur e Isadora, Dona Carminha e seu neném. Joalina na Rua Amazona e família. Para Nayara lá na fazenda depois de Joaíma. E seu filho Davi e sua esposa Helena. Para Dona Marinalva e, família. Para Nardim lá na Elza Morão. Pela saúde, Nardim, na Elza Morão. Para Pequeno e o Rosane lá no Alvorada. Pela saúde, Dona Dazinha, na Salvador de Cás, e Rosinha, e família. Pela saúde, de Lia, na Salvador de Cás. Pela saúde, Regina, na Carlos da Cunha Peixoto. E para todos os enfermos de todos os hospitais. E pela saúde, meu pai, lá de Santana do Araçu, aí, minha Jesolina. E meus primos e minhas primas. E para somente pela saúde de sua esposa e pela saúde de seus filhos. E para você, Alberto Ferreira, um bom dia.
8: Bom dia.
19: Boa quinta-feira para nós todos.
8: Sim, amém. Alô?
20: Bom dia, Alberto.
8: Oi, Toninho.
20: Gostaria de pedir oração por mim mesmo, por toda a minha família, pelos meus amigos, por todos aqueles que fizeram oração por mim naqueles dias do acidente e continuam fazendo. Que Deus abençoe a todos. Um abraço. Toninho do Surubim.
8: Boa recuperação, viu? Oi.
21: Bom dia, Alberto Ferreira.
8: Ô, Lúcia Santos. Bom dia.
21: Que Deus abençoe essa nossa quinta-feira. A oração de hoje, Alberto, eu quero oferecer para a professora Kênia, com todos os seus alunos, especialmente o Gael e o Heitor. Para os meus filhos, o Daniel em Sete Lagoas, a Dayala. Para os meus irmãos, o Mauro, Maurina Pinaldo, meu esposo é Roberto. E para a recuperação de Tony no Surubim. Para todos os enfermos do Hospital São Miguel. Para as crianças do Instituto, os presos da cadeia pública e os idosos da Vila Santana. Obrigado, Alberto Ferreira. Fique com Deus e tenha uma ótima e abençoada quinta-feira.
8: Amém. Alô?
22: Bom dia, Alberto Ferreira. Paz e bem. Sou Rosilene aqui do Santa Luzia. Pedi oração da manhã por mim mesma, minha esposa, meus filhos, meus netos, minha nora, meu genro, para meu irmão Nivalci e Ana e todos os parentes e amigos lá em Santana do Araçuaí, para Juquinha e Maria no sítio Deus me deu, por meus vizinhos e amigos, por todos vocês, família Santa Cruz, e tenham um abraço, um bom dia, tchau, tchau.
23: Ô, Roberto Ferreira, bom dia, meu irmão, aqui é Anderson Alves, eu peço oração aí para mim, peço oração para minha mãe, peço oração para meus irmãos, minhas irmãs, meus sobrinhos, sobrinhas, todos meus parentes, e peço oração aí para Antônio Roque e família, peço oração aí para Roberto Ferreira e família, e peço oração aí para Dona Ju, e que trabalha lá no asilo, peço oração aí para todos os velhinhos dos asilos, peço oração aí para todos os doentes nos hospitais, e peço oração aí para todas as crianças, e peço oração aí para os trabalhadores e trabalhadoras, e peço oração aí para os mototáxis, peço oração aí para todos aí. Valeu, meu amigo, que Deus abençoe o nosso dia.
8: Amém, alô.
24: Oi. Bom dia, Alberto Ferreira. Põe meu nome na oração, por favor. Queria oferecer o meu lugar para meu esposo Sebastião, meus filhos Auris, Patrick, Anderson, Tava, Sandanilo e Cine. Para minha nora lá, Alice, que tem aniversariando, hoje desejando muitos anos de saúde, felicidade para ela, tudo de bom. Para Laila, Carla, Alice, meu netinho Auris, pela passagem de aniversário de meu irmão Ronaldo Xavier, que tem aniversariando hoje desejando muitos anos de saúde, felicidade para ele. Para todos da zona rural de Quitinhonha, senhor e dona Helena. todos que estiverem ouvindo e precisando de oração, nós saímos no mini público seu manto sagrado. Falou, tchau, com Deus.
0: Bom dia, Roberto Ferreira. Aqui é o Zaldeves do Mourão. Essa oração oferece para Itim, Diana, Paulo Henrique, o Dadá e os meninos, Cal, Dadá meus meninos, Douguin, Falim, Valdo, Joeline, Marcinho, Denis e Abel, seu tio do Navio, Geraldo, Bau e André, e Mané Lilo no Paraterra, para Tereza lá no, na Transilvânia, para Dorinha do São Miguel, para Dona Joalina na Rua Amazona, e para Dona Araci no Santo Antônio, e para seu Domingo e Dona Cira, e para Doc Valdomiro já está aí, seu Zé e Miranda na Sapucaia, e para geral aqui perto de casa, para seu Doniela e Dona Lerina, que é Neuza Mourão, para Nelly, José e Antônio e Geraldo, e principalmente para mim, e para todos os precisando de oração, e um bom dia, eu fico com Deus para vocês na rádio.
8: Alô?
1: Oi. Bom dia, Alberto Ferreira.
8: Bom dia, Mela,
1: aqui do Bairine. E gosta de escutar uma oraçãozinha. E todo mundo gosta de escutar também. Lá para Vanilda, para Dias, com a família. Antônio Vacamarga com a família. Verdi lá também com a família. Davi lá do Matador. Também. Dona Lúcia lá da Chapadinha, mas. Quilozinho, que tá escutando a gente. Também Valmirá, Beijaúba, Antônio Venoso lá na Fazenda Providência. Gosta de escutar a gente, tá tudo aí na área aí, escutando a gente, que esse povo aí, Dona Tuti, lá da Fazenda Jiquitibá, tá tudo escutando a gente aqui. Também o pessoal aqui do Barreirinho, Santa Rosa, Jardineira, o povo tá tudo aí, Dena do Bigodão também, lá mais Zetinha, Branquinho da Gogurrinha, ô Branquinho, vem escutar oração, Branquinho. Também pra Gaguinho Vaqueiro, que sumiu também, uma oraçãozinha pra ele, o policial também de Joaema, todo policial, uma oraçãozinha pra eles também, ô Alberto, fica com Deus aí, moço. Deus te aguarde aí.
8: Deus, São Pedro. Oi. Alô?
2: Oi, bom dia. Sou Luciene Pereira, aqui do assentamento Brejão. Gostaria de pedir oração para mim mesma, para toda a minha família, para minha mãe Ana Clara. Peço para meus 5 filhos, Cleberson, Leonardo, Rafael, Isabel, Gleicimária. Peço para o meu genro Ívio, peço para a Dona Cida, seu Santo e João na Elza Mourão, peço para todos os meus irmãos, meus sobrinhos, meus afilhados, peço para Conceição e família na Lua Bonita, Lídia e família no Maranhão, peço para todos aqui do assentamento Brejão, comunidade Nossa Senhora dos Remédios, e peço também para todos os enfermos do Hospital São Miguel, os velhinhos da Vila Santana, os presos da cadeia pública, e por todos os que necessitam muito de oração, né? E peço também para minhas cunhadas lá no São Pedro do Jequitinhonha. Peço para todos os meus vizinhos. E peço também para vocês da Rádio Santa Cruz. Fica com Deus, uma excelente quinta-feira.
3: Oi, Alberto Ferreira, aqui é Nívia da Fazenda São José. Bom dia. Eu ofereço essa oração, por favor, para todos os moradores aqui da Samba da Tarde, da Fazenda Limoeiro. E eu peço oração também para todos os meus familiares e para Salvador e Marlene pelo seu aniversário que foi ontem, 11 ontem. Um abraço com Deus, tchau.
4: Alberto Ferreira, bom dia, aqui é a Marlene da Transvaal, queria pedir oração da família, oferecer para meus filhos, meus netos, meu marido, minha irmã lá no Monteiro, Silma, Sil,
5: Dão, Marisete, minha nora e vocês aí na rádio, Alberto.
6: Bom dia, Alberto Ferreira. Alberto Ferreira, passa um abraço aí pra mim, pra minha esposa Maria Marlene, pra meus irmãos, pra Dona Tonha, pra Reinaldo, pra Nilza de Cedir, pra Zica do Leite, pra Negro do Paraguai, pra Dozi, pra Dalto, pra Dunha e Diva, pra Robi, pra todas as pessoas que estão precisando de oração, para Zé Pira, para você e sua família, que Deus abençoe você e sua família, para todas as pessoas que precisam de oração, fique com Deus.
8: Freirão, bom dia.
7: Bom dia, meu irmão, minha irmã, paz e bem. Senhor Deus de bondade, nessa quinta-feira, voltamos diante de Ti para agradecermos todo o bem que realizas em nossa vida. Muito obrigado pelo ar que respiramos, pelo alimento à nossa mesa, pelas pessoas que amamos. Muito obrigado pela luz que vem do Teu Espírito Santo. Nós Te pedimos, Senhor, que sempre ilumine nossos passos e nossos caminhos com o brilho da Tua sabedoria. Dai-nos bom senso, lucidez, discernimento, para não nos entregarmos às falsas ilusões. Protege as nossas famílias e a todos os que amamos de qualquer falha ou engano. Mostra-nos sempre a beleza da Tua verdade e do Teu amor, para que possamos ser instrumentos de paz, de sabedoria, que vem somente de Ti. Tudo isso Te pedimos por Jesus Cristo, Teu Filho, o nosso irmão, na força e na unidade do Espírito Santo. Assim seja. Amém.

Oração a São Miguel Arcanjo. Glorioso São Miguel Arcanjo, poderoso vencedor das batalhas espirituais, vinde em auxílio das nossas necessidades espirituais e temporais. Afugentai de nossa presença todo mal e todo ataque e ciladas do inimigo. Com sua poderosa espada de luz, derrotai todas as forças malignas e iluminai nossos caminhos com a luz de tua proteção. Arcanjo Miguel, do mal libertai-nos, do inimigo livrai-nos, das tempestades socorrei-nos, dos perigos protegei-nos, das perseguições salvai-nos. Glorioso São Miguel Arcanjo, pelo poder celeste a vós conferido, sê para mim o guerreiro valente e conduzi-nos nos caminhos da paz. Amém.

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1: 6:24.
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1: Seis e 25, Ireni do Vaticano, cadê você?
4: Bom dia, Alberto.
1: Bom dia,
4: moça bonita, acontecido. E a muito gostaria que ela tinha amado Batista com Gustavo Lima, só não sei o nome dela. Eu falei, Dona Maria das Dores, no São Miguel, tá sempre ligadinha. Também Teresa do Dono, Joalinha, Dona Eli. Todos aí sintonizados, Maria Vaidosa. Modo Beleza, as Três Marias, a esposa de mecânico, tudo a Positiva K. Também Giz, Biscoitão, Valéria, no mercado, tem seus pais também. André Carminho, seu neném. E todos sintonizados, bom dia.

0: Leonardo Batista e Gustavo Lima. Te escutar. Alucinação.
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0: 6:28.

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0: fogos em cidades mineiras.
1: Quase 20 moradores são afetados após desabamento de muro em Nova Lima.
0: Lixo nas ruas entope Bocas de Lobo e aumenta risco de alagamentos na capital.
1: Excesso de velocidade está entre as principais infrações de trânsito em BH.
0: Acusado de matar servidora deve voltar à prisão após aumento de pena.
1: Supremo retoma trabalhos após sessão marcada por acusações e divergências.
0: Ex-diretor da CEMIG-SIM será investigado por contratos ligados ao Banco Master.
1: Nova política de minerais críticos prevê 5 bilhões em créditos para o setor.
0: Donald Trump volta a afirmar que guerra contra o Irã está perto do fim.
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3: 6h32.
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10: Alô, bom dia. Oi, Catarina.
4: Olá, Beteira, bom dia, Beteira. Aqui quer falar com a senhora de São Luzia, passamos hoje para a nossa juíza da Ivota, para minha apreciação, peço a sua bênção, meus netos, para todos. Minhas irmãs aqui do Santa Luzia, e para minha amada, dessa volta com seus bons amigos, e para toda a sociedade, para minha namorada de Juan Vaticano. Então, bom dia com Deus, tchau.
10: 6:44, bom dia.

Opa, festa de comemoração dos 29 anos do assentamento Brejão é no próximo sábado, viu, gente? Isso, no próximo fim de semana, dia 19, às 8 horas da noite, lá na sede da comunidade. Dá um pulinho lá. Convidamos todos das comunidades e circunvizinhos e região para essa festa. Terá barracas com comidas típicas, bebidas, né, geladas e música ao vivo, né? Será uma festa maravilhosa. Contamos com a presença de todos vocês para fazer parte desta grande festa, viu? Todos os caminhos te levam ao Brejão. Bom dia. Faltando 13 para 7.

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4: Muito bem, faltando 4 minutinhos para 7, representações do clube com Dona Seis aqui em Jequitinhonha, Dazinho Chaveiro e Solanginha em Joaíma. Sim, pode falar comigo na feira pelas ruas da cidade ou dar um pulinho aqui na rádio, tá bom? Você que é sócio, venha renovar conosco. Você que ainda não faz parte do clube, venha ser sócio ingressando aqui no Clube de Amigos. Hoje, 17 de setembro, quem completa mais um ano de vida é Maria Delci Santos, da rua Elza Mourão, também em Belo Horizonte, Benjamin Arifa Lafetá, lá da rua Conde Prados, né? E você, do outro lado do rádio, hoje é o seu dia, é? Ah, hoje é o seu dia! Parabéns, então, hein? Parabéns, felicidades mil, saúde, muita paz, amor e alegria, são os votos da nossa equipe. Que a sabedoria conquistada no passar dos anos seja permanente. Bora cantar.

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1: Quando Deus te der um novo começo, não repita os velhos erros. Bom dia. E chegamos ao final do Paradão Sertanejo. Tá chegando a propaganda eleitoral gratuita. Às 7h25 tem Jornal da Itatiaia com Eustáquio Ramos, Fernanda Viegas e toda a equipe de jornalismo. Após o jornal, ao microfone comunica N. Souza. A partir das 8h eu volto com ela. Um forte abraço, a gente se fala na programação. Cuide-se bem.
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34: Chuva, granizo e ventos fortes provocam estragos em Minas.
35: Ipatinga e Diamantina estão entre as cidades mais atingidas por temporais.
34: Polícia tenta prender ex-presidente da Câmara Municipal de São Paulo em operação contra o PCC.
35: Impasse sobre investigações marca retorno do Supremo após confronto entre ministros.
34: Trump volta a afirmar que guerra contra o Irã pode estar perto do fim.
35: No futebol, o Atlético vai à semifinal da Sul-Americana após vitória nos pênaltis com show do goleiro Gabriel Delfim.
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34: 7:26, Jornal da Itatiaia. Hoje é quinta-feira, 17 de setembro de 2026. Apresentação, Eustáquio Ramos e Aline Neves. Muito bom dia para você que está com a gente. Estamos ao vivo também pelo YouTube, no site, no aplicativo da Itatiaia, na Alexa, na TV a cabo e no canal 957 da Parabólica Digital. A partir de agora, toda a rede Itasat reunida para trazer os principais destaques de Minas, do Brasil e do mundo. 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
0: Via Expressa de Contagem tem dois pontos de bloqueio na pista em direção ao centro de Belo Horizonte. O primeiro deles, um carro com defeito na faixa da direita, na altura do bairro Bernardo Monteiro, e mais à frente, um outro veículo com defeito na passagem pelo bairro Parque São João, no sentido Betim. O trânsito apresenta boas condições. Direto da Central de Trânsito Itatiaia MIV, repórter Isabela Gouveia.
35: 7:27. Operação Agora tenta prender o ex-presidente da Câmara Municipal de São Paulo. Uma operação que investiga o PCC, a participação e filtração do PCC no transporte público da capital paulista. Ao vivo, o repórter Yuri Cavalieri tem as informações. Bom dia, Yuri.
1: Bom dia, Eustáquio. O ex-presidente da Câmara aqui de São Paulo, Milton Leite, do União Brasil, acaba de divulgar em nota que ele não está foragido. Ele diz que está em viagem e que deve se apresentar às autoridades em até 24 horas e afirmou ainda que vai provar a inocência de todas as acusações. A ação que ocorre neste momento é denominada Vectura Corrupta e são cumpridos 16 mandados de prisão e 18 de busca e apreensão. Segundo as investigações, Milton Leite é citado nominalmente por várias vezes como sendo responsável direto pela operação de algumas das empresas de ônibus controladas pelo PCC. Segundo as autoridades, elementos indicam que os investigados alvos dos cumprimentos de mandado integram também o PCC e alguns, inclusive, tem funções de liderança. O MP aponta ainda que 12 das 22 empresas de transporte coletivo de São Paulo são controladas pelo PCC. A gente segue acompanhando essa operação. Eustáquio Ramos e Fernanda Viegas.
35: Obrigado, Yuri Cavalieri, ao vivo de São Paulo. 7:29. Quedas de árvores, danos no comércio, interrupção de energia e bloqueio de rodovia estão entre os estragos provocados pelos temporais que atingiram as cidades de Ipatinga, no Vale do Aço, e Diamantina, no Vale do Jequitinhonha.
2: Moradores, comerciantes e órgãos públicos de Diamantina, no Vale do Jequitinhonha, contabilizam os prejuízos provocados pelo rápido e forte temporal que atingiu a cidade nessa quarta-feira. Segundo relatos da população, ventos muito fortes, acompanhados por chuva de granizo, provocaram estragos em vários pontos da cidade. Diversos estabelecimentos comerciais acabaram tendo a estrutura danificada. Foram contabilizadas ainda quedas de árvores e de postes, o que interrompeu o fornecimento de energia elétrica. Até mesmo a Santa Casa de Diamantina ficou sem luz. O produtor de queijo Everton Almeida conta que foi uma situação jamais presenciada.
3: Nós tivemos aqui uma tempestade nunca vista. Chuva de granizo, com muito vento, muito gelo, muita destruição, muita casa destelhada, motos, carros, árvores caídas, fachada de comércio totalmente destruídas, postes de luz. Então teve muita destruição nesse momento em Diamantina. Foi uma coisa absurda, até de arrepiar. Coisa que a gente nunca viu aqui, infelizmente aconteceu. Uma quantidade de gelo absurda e muita destruição.
2: E outras pessoas compartilham esse sentimento de tristeza por ter sido um temporal totalmente diferente dos já registrados em Diamantina, como destaca o contador Sadi Moreira.
4: Olha, realmente eu nunca vi algo desse nível aqui em Diamantina. Moro aqui há muitos anos. Estava chegando de Belo Horizonte, inclusive, na entrada da cidade, eu tive que parar, porque era impossível andar, poste caindo, fio no chão. Depois que a chuva deu uma amenizada, descendo a avenida para chegar ali no Largo Dom João, todas as lojas no caminho com gelo na porta, inundadas, gelo pelo asfalto, pela calçada, então realmente algo que nunca aconteceu. E foi uma chuva num período muito curto, questão de 30 minutos, eu acho que não mais que isso, mas que realmente deixou um estrago muito grande na cidade, inclusive até agora a gente está sem luz aqui em algumas partes, grande parte da cidade.
2: De acordo com a prefeitura de Diamantina, ninguém se feriu, foram registrados apenas danos materiais. O prefeito da cidade, Jefferson Burgarelli, conhecido como Paquito, do PSB, detalha o que está sendo feito pelo executivo municipal.
5: Realmente tivemos uma chuva aqui muito forte, um vendaval muito forte, uma tempestade, granizo, assustou muito nossa população. Estamos com a parte da cidade sem energia, muitas casas tiveram os telhados arrancados, comércios, né, que também perderam seus telhados, suas sacadas, frente, sem energia na Santa Casa de Saúde, mas já estamos agora conseguindo reativar com o apoio da CEMIG, o gerador conseguiu também já estar sustentando todos os leitos.
2: Já no Vale do Aço, um forte temporal com granizo e rajadas de vento atingiu Ipatinga, provocando alagamentos, destelhamentos e quedas de árvores. Algumas vias precisaram ser interditadas e houve falta de energia em diferentes bairros. A empreendedora Ana Carolina Oliveira Cirqueira conta os momentos de tensão que passou com um temporal em Ipatinga.
6: Foi assustadora. Granizo, um vento, parecia que a casa ia cair. Na minha casa, os vidros quebraram das janelas, água entrando para tudo quanto é lado, coisas quebrando. Foi um cenário, assim, de devastação mesmo. Muito medo, né? Eu não tava me sentindo seguro dentro de casa, porque vidro quebrando, água entrando dentro de casa. E não durou tanto tempo. Um barulho absurdo, assim, do vento. Um cenário realmente devastador. Foi terrível.
2: Até o momento, não há informações sobre possíveis feridos. Repórter Gustavo Cícero.
7: Agora, as condições do tempo.
8: Quinta-feira de tempo mais estável, com pouca chance de chuva na maior parte de Minas Gerais, segundo o Instituto Nacional de Meteorologia. Somente pequenas partes das regiões leste e central do estado têm expectativa de dia com muita nebulosidade e possibilidade de chuvas isoladas. Termômetros variando em Minas de mínima de 5 a uma máxima de 37 graus. Repórter João Felipe Loli.
9: Agora 7:33. A seguir, Supremo retoma trabalhos após sessão marcada por acusações e divergências.
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11: 7:34.
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35: Trinta e seis minutos. Um passe sobre investigações marca o retorno às sessões do Supremo Tribunal Federal após confronto entre ministros.
16: O Supremo Tribunal Federal tentou retomar nesta quarta-feira, um dia depois da sessão que expôs a maior crise interna da corte nos últimos anos. Os ministros voltaram a se reunir para julgar processos da pauta normal e desta vez o clima pareceu bem mais tranquilo. Não houve bate-bocas nem referências ao confronto que marcou o plenário na última terça-feira. A sessão começou com alguns minutos de atraso. Alexandre de Moraes e Gilmar Mendes chegaram depois da abertura dos trabalhos, enquanto Flávio Dino participou, mas por videoconferência. Os ministros analisaram temas tributários e trabalhistas. E o momento de maior debate foi quando Alexandre de Moraes anunciou que pediria mais tempo para analisar um processo. O ministro Luiz Fux, então, antecipou o voto dele e aproveitou para defender que os pedidos de vista não atrasem tanto os julgamentos. Mas apesar da aparente normalidade, os bastidores por aqui continuam bastante movimentados. E a avaliação entre ministros é que o desgaste provocado pela sessão de terça ainda está longe de acabar. Na sessão histórica de terça-feira, o Supremo discutia apenas uma questão de procedimento. Se as apurações envolvendo Alexandre de Moraes e a atuação de André Mendonça no caso do Banco Master deveriam tramitar ou não juntas. O debate, porém, saiu do campo técnico e terminou em troca de acusações, gritos e interrupções entre ministros. O julgamento, no entanto, acabou suspenso depois que Flávio Dino pediu vista, ou seja, mais tempo para analisar o caso. Pela regra do Supremo, ele pode ficar com o processo por até 90 dias antes da retomada da votação. Só que nos bastidores, ministros ouvidos pela imprensa classificam a sessão como desgastante e até mesmo vergonhosa para a imagem da corte. Também houve críticas à condução dos trabalhos pelo presidente do Supremo Tribunal Federal, Edson Fachin. Agora, a expectativa se volta para a próxima quarta-feira, dia 23 de setembro, quando está prevista a análise das acusações envolvendo André Mendonça. Essa sessão que pode trazer aí um clima de tensão novamente ao Supremo. De Brasília, Aline Peçanha.
17: Agora, a análise do âncora da CNN Brasil, William Bach.
18: A crise no STF está prejudicando a campanha de reeleição de Lula, reconhecem integrantes da própria campanha. Lula fez o mesmo tipo de admissão, ao atribuir a Fachin, o presidente do STF, a responsabilidade de evitar que o escândalo Master, aspas, atrapalhe as eleições, fecha aspas. Ou seja, atrapalhe as chances de Lula e favoreça seu principal adversário, entre outros, na oposição. A causa desse dano neste momento é bem evidente. A crise do Supremo é a expressão de uma crise maior daquilo que as pessoas chamam de sistema, ou seja, os três poderes, o sistema tributário, vários códigos, regulações. Isso sempre prejudica o incumbente, no caso Lula. Aliás, atualmente é um tipo de fenômeno universal, com grande ênfase aqui ao nosso redor, entre países vizinhos. Para Lula, há dois outros fatores preocupantes do ponto de vista de quem quer ganhar uma eleição muito apertada. O primeiro é o mau humor de parte significativa do eleitorado em relação ao poder de compra, endividamento e o arraigado temor relativo à segurança pública. Outros fatores estão aparecendo nas pesquisas e também nas análises das agências especializadas em cenários de risco, que vem reduzindo cautelosa, porém consistentemente, as probabilidades de vitória do presidente. Nesse caso, como em qualquer eleição, a chave é identificar se o que parece ser uma tendência, na verdade, é apenas passageiro, ou sim, é uma tendência. É aí que entra a questão da crise no Supremo. Por si só, ela talvez não decida uma eleição. Mas é mais um elemento que se soma a outros, criando no curtíssimo prazo para Lula uma questão para a qual ainda não parece ter encontrado uma resposta. É a seguinte: como afastar-se, sem afastar-se, do Supremo, de quem tanto depende? Da CNN em São Paulo, William Vac.
9: Agora 7:41. A seguir, Trump volta a afirmar que guerra contra o Irã pode estar perto do fim.
35: No futebol, o Atlético vai à semifinal da Sul-Americana após vitória nos pênaltis, com show do goleiro Gabriel Delfim.
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35: Isabela Gouveia, 7:44. Problema, mais uma vez, para variar, Fernão Dias.
0: Sim, Eustáquio, tem um acidente envolvendo pelo menos uma carreta e um caminhão na rodovia Fernão Dias, no sul de Minas, na altura do município de Perdões, próximo ao quilômetro 673, para quem segue no sentido São Paulo. De acordo com as informações preliminares da concessionária, trata-se de uma batida frontal. Ainda não há informação sobre feridos e há congestionamento nos dois sentidos, porque aparentemente também houve derramamento de carga na pista. Quem puder, então, evite a Fernão Dias no sentido São Paulo, ainda não há previsão de liberação total. 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

0: ministros das relações exteriores dos países do Conselho de Cooperação do Golfo.
1: O encontro deve ocorrer durante a Assembleia Geral da ONU e tratar dos planos dos Estados Unidos para o período pós-guerra. Devem participar representantes da Arábia Saudita, Emirados Árabes, Catar, Bahrein, Kuwait e Oman.
0: 7:46.
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1: 7:46, quem chega com tudo é a Nath Piusa falando da classificação do Galão da Massa para a semifinal da Copa Sul-Americana, hein, Nath? É aquele drama, né? O gol no finalzinho ali do Coelho, foi pros pênaltis, aí o Gabriel Delfim fez história para o Galão da Massa, hein? Conta pra gente, bom dia.
3: Ei, Eustáquio, bom dia, viu? Meu abraço a você, a quem nos acompanha aqui no Jornal da Itatiaia. Mais uma noite épica, histórica, inesquecível pro torcedor do Atlético, que precisava, né, o time reverter a vantagem de 2-0 para se classificar às semifinais da Copa Sul-Americana. Precisou ser nos pênaltis, mas o importante é que o Galo segue adiante na competição e, como você dizia, com o protagonismo, com o brilho de Gabriel Delfim, que defendeu 3 das 4 cobranças de pênalti do Santos. O comentarista Ale Oliveira está conosco aqui no Jornal da Itatiaia e traz mais detalhes da classificação atleticana ontem.
4: Bem, amigos do Jornal da Itatiaia, que noite maravilhosa na Arena MRV. Mais uma história belíssima que contou o futebol, né? Como é maravilhoso esse esporte, essa modalidade. O Atlético começa o jogo com tudo. O Atlético fazendo um primeiro tempo de excelência, consegue jogar o seu melhor futebol em todo o ano de 2026. O Barba Domingues fez as opções dele, né, com o Vitão e o Renier como titulares, diferente do que aconteceu na Vila Belmiro, né? A novidade talvez tenha sido o Lianco, que foi mal mais uma vez no lugar do Vitor Hugo, mas o Atlético jogou muita bola. O Fred jogando muito, o Renier jogando muito nessa fase artilheiro, né? E dava a impressão que o Atlético poderia sim matar o confronto no tempo normal. Consegue abrir 2-0 com alguma facilidade. Mas o Santos também tem um bom time, vem numa crescente, vem em evolução e evidentemente que dificultou as coisas, porque conseguiu fazer o seu primeiro gol, que foi um gol contra do Lianco, mais uma infelicidade do zagueiro do Atlético, né? E no segundo, o Atlético conseguiu abrir a vantagem novamente, que levaria para os pênaltis, do 3-1, com o primeiro gol foi do Bernardo, os dois gols do Renier, mas o Gabigol, em outra falha do Lianco, conseguiu fazer o segundo gol, que ia dando a vantagem para o Santos até os acréscimos, quando o Castanho fez o cruzamento e o Coelho conseguiu fazer o quarto gol do Galo, provocando as penalidades. E aí foi hora de aparecer o Delfim, catando 3 dos 4 pênaltis batidos pelo Santos e se tornando o herói da noite. Fato é que o Atlético jogou muito, principalmente no primeiro tempo, e mereceu essa classificação para a fase semifinal. Vai cheio de moral para a semifinal da Sul-Americana e da Copa do Brasil.
3: Tá certo, Ale Oliveira, comentarista Itatiaia. E o Galo vai conhecer hoje o seu adversário nas semifinais da Sul-Americana. Montevideo City Torque e Cienciano do Peru jogam no Estádio Centenário em Montevideo às 9:30 da noite. O Cienciano venceu o primeiro jogo por 2-0 e, portanto, tem a vantagem. A gente aproveita para falar também de Libertadores. Ontem o Palmeiras perdeu para a LDU por 3-2 jogando em Quito. O time palmeirense saiu na frente, mas foi derrotado com um gol já nos minutos finais, e com 3-3 no placar agregado, disputa nos pênaltis, o Palmeiras classificado com o goleiro Carlos Miguel fazendo 2 defesas. Palmeiras que será o adversário do Fluminense nas semifinais da Libertadores. E o Corinthians ficou pelo caminho. Depois do empate por 1-1 com o Estudiantes na Argentina, ontem perdeu em casa em São Paulo na Neoquímica Arena por 1-0. O grande vilão do jogo acabou sendo o atacante Memphis Depay, que desperdiçou um pênalti no último minuto do lance, isolou a cobrança, bateu muito mal, um pênalti que poderia levar à disputa da vaga, aí sim também para os pênaltis, mas o Corinthians perdeu ainda no tempo regulamentar e foi eliminado. Hoje, o Flamengo joga às 9:30 da noite contra o Independente Del Valle no Maracanã, venceu o primeiro jogo por 2-0, tem a vantagem. A gente aproveita também para atualizar as informações do Cruzeiro, que se prepara para o próximo jogo do Brasileirão. Emerson Pancieri, bom dia.

0: Quem acompanha o Jornal da Itatiaia, o Cruzeiro tem a sexta melhor campanha como visitante no Campeonato Brasileiro. O time está com 17 pontos como visitante, 13 jogos, são 5 vitórias, 2 empates e 6 derrotas. Então, mais uma partida como visitante domingo, enfrentando Vitória da Bahia às 4 horas da tarde no Barradão, em Salvador. Para essa partida, a dupla de ataque reserva, o Kaique Kenji e o Neyser Villarreal, pode ser que fique de fora. Esses atletas vêm fazendo um trabalho de melhoria aí dessas dores do tornozelo, teve entorse cada um deles, então pode desfalcar novamente essa dupla. Jonathan Jesus, a boa notícia, voltando após se recuperar de um problema na perna esquerda, e o Romero cumpre esse protocolo do Departamento de Saúde e Performance por conta de um desconforto na panturrilha. Segue com você, Nath.
1: Obrigada, Pancieri. Ainda sobre Brasileirão, jogo atrasado da 21ª rodada, ontem o Botafogo venceu o Grêmio por 3-2 no Engenhão. As notícias do esporte com Nath Fiuza. Volto com você, Aline. Bom dia.
2: Bom dia pra você também, Nath. Agora 7:52. A seguir, gastos dos candidatos à presidência na campanha eleitoral já passam de 150 milhões.

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0: com informações sobre uma operação interestadual combatendo fraudes, hein, Oswaldo?
1: Pois é, os taques 7:54, Polícia Federal faz operação nesta manhã visando combater fraudes na educação pública de BH. A décima fase da operação Overclean visa cumprir 24 mandados de busca e apreensão em 6 estados: Minas Gerais, São Paulo, Tocantins, Bahia, Paraná e Espírito Santo. O objetivo é colher provas e documentos para abastecer investigação contra a Secretaria Municipal de Educação de Belo Horizonte. Segundo a PF, é forte a suspeita de atuação de organização criminosa em contratações realizadas entre os anos de 2024 e 2025. A apuração revelou indícios de direcionamento de procedimentos para o fornecimento de serviços e materiais didáticos. Dentre esses procedimentos, 3 resultaram em acordos que, na somatória, passam de 80 milhões de reais. Os crimes investigados são contra a administração pública, fraude, organização criminosa e lavagem de dinheiro. Nossa reportagem entrou em contato Secretaria de Educação de BH e aguarda um posicionamento. Repórter Oswaldo Diniz.
2: 5 para as 8, uma nova pesquisa Atlas Intel, divulgada hoje, aponta empate técnico entre Lula e Flávio Bolsonaro em um eventual segundo turno para a presidência.
0: Flávio aparece com 47,2% das intenções de voto, enquanto Lula tem 46,8%, uma diferença de 0,4 ponto percentual. A margem de erro é de 1 ponto percentual para mais ou para menos.
2: O levantamento também simulou outros cenários. Lula aparece com 46,3% contra 43,7% de Romeu Zema, 46% contra 41,7% de Ronaldo Caiado, 45,6% contra 37,8% de Augusto Cury e 46,1% contra 29,7% de Renan Santos.
0: A pesquisa ouviu pouco mais de 5 mil eleitores entre sexta-feira e ontem, por meio de recrutamento digital, com nível de confiança de 95%.
2: 7:56.
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0: Roberta, Lula e o senador Flávio Bolsonaro concentram a maior parte dos gastos das campanhas presidenciais, né? Bom dia para você.
4: Bom dia, Ostaque. Bom dia, Aline. Bom dia, amigos da Itatiaia. Os gastos de campanha declarados alcançam em todo o país 3,7 bilhões até agora, a 17 dias da votação. Os fornecedores que mais lucram, assim como em campanhas a partir de 2018, são as plataformas de Big Tech. Lideram o ranking dos fornecedores beneficiados à Meta, que controla o Facebook, o Instagram, o WhatsApp, Messenger e Threads. A Meta recebeu diretamente das campanhas 148 milhões, 4% do total de gastos até este momento. Mas isso não é tudo. A Delocal Brasil, instituição de pagamentos, que é a fintech global contratada por grandes empresas como a Meta e Google para receber pagamentos, captou até agora 59,4 milhões, 2% dos gastos totais. Meta e Delocal são as líderes do ranking de fornecedores que mais ganharam das campanhas até agora. São 207 milhões, 6% dos gastos totais. Os candidatos a presidente já gastaram 151 milhões em suas respectivas campanhas. A maior fatia das despesas declaradas até este momento são de Lula e de Flávio Bolsonaro, nessa ordem 65 e 55 milhões. Ronaldo Caiado despendeu 24 milhões, Zema 4 milhões, Renan Santos declarou 1,2 milhão e Augusto Cury informou gastos de 265 mil. Na disputa ao governo de Minas, o ex-prefeito Alexandre Calil lidera o ranking de gastos. Já investiu 12,9 milhões dos 14 milhões arrecadados. O governador Matheus Simões tem a segunda maior despesa. Foram até agora 8,6 milhões dos 13 milhões recebidos. O empresário Flávio Rosco é o terceiro colocado no ranking, com gastos de 6,4 milhões dos 11,3 milhões recebidos. O deputado federal Patrus Ananis despendeu 5,8 milhões de 10,4 arrecadados. E o ex-presidente da Câmara Municipal, Gabriel Azevedo, gastou até aqui 1,7 milhão dos 3,5 milhões arrecadados. O senador Cleitinho usou até agora 641 mil, arrecadou 631 mil. Berta Macaron para o Jornal da Itatiaia.

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8:08, muito bem, bom dia. Está no ar o nosso show da manhã aqui pela sua 105,7 FM, Rádio Santa Cruz. 55 anos no ar, fazendo história, levando música boa, entretenimento, informação, prestação de serviço, evangelização para os melhores ouvintes do mundo. Satisfação comunicar para você. Eu sou N Souza, estou contigo até as 10, em nome de Marcílio e Construções. 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Em Jequitinhonha, céu encoberto por nuvens, 26 graus de temperatura. Nesse 17 de setembro de 2026, hoje quinta-feira, Dia Mundial da Segurança do Paciente, Dia Internacional da Música Country, Dia Nacional da Prevenção contra a Automutilação, Dia da Compreensão Mundial. Hoje é dia de TBT. Também é dia do transportador rodoviário de cargas. A você, aniversariante, saúde, sucesso, felicidades, mil, longevidade, tudo de melhor. A você que nos acompanha, participe pelo 3741-1521, pedindo aquela saudade, revirando o fundo do baú. Eu já começo chacoalhando o túnel do tempo ao som do Bon Jovi, Living a Prayer. A você me acompanhando em casa, no trabalho, no trânsito, um ótimo dia pra você. A você sintonizado em Jequitinhonha, nas comunidades rurais, municípios vizinhos, em outro estado ou em outro país. Boa quinta!

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E aí, pessoal, apaixonado por bichinhos? 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
3: 8:16.

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9: 8:20.
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11: Olá, gente! Hoje eu vou conversar com vocês sobre os benefícios milagrosos do gengibre. Que o gengibre é ótimo para a garganta, todo mundo sabe. A especiaria, que tem origem no Japão, tem sabor forte, picante e levemente doce. Como chá, ele é uma boa alternativa natural para prevenir doenças do coração através das propriedades anti-inflamatórias. A infusão também pode ajudar no processo de perda de peso. O chá de gengibre também tem outros benefícios, ajudando a aliviar náuseas, vômitos, além de fortalecer o nosso sistema imunológico. O alimento consegue controlar a glicose em pacientes com diabetes tipo 2, apontam pesquisas recentes. Além de ser termogênico, o gengibre tem propriedades analgésicas, anticoagulantes, antibactericidas, antioxidantes, desintoxicantes, digestivas, diuréticas e vasodilatadoras. Para ter o efeito desejado, no entanto, o consumo do chá de gengibre deve ser aliado aí a uma rotina alimentar saudável, além da prática, claro, regular de atividades físicas. O chá de gengibre é contraindicado para gestantes e crianças menores de 2 anos. Direto dos estúdios da Rádio Itatiaia, em Belo Horizonte, para a rede Itasati, repórter Clarissa Guimarães.
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15: M. Souza, bom dia. Antônio Roque, taxista. Qual é a música?
16: Ah, eu quero ver Sentado à Beira do Caminho com Erasmo Carlos, o Imortal.
15: E dedica pra quem?
16: A família, né? E pra mim mesmo, que eu adoro. Marca minha época.
15: Beleza, pra pedir uma corrida aí no seu táxi, qual que é o número?
16: Aqui é 99939, né? É 72 67 e 76. E tá na promoção, hein? 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
15: Beleza. 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
13: 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Hora certa. 8 horas e 36 minutos.

Você acompanha agora os avisos da paróquia São Miguel e Almas de Jequitinhonha. Hoje, quinta-feira, 17 de setembro, às 7 horas da noite, celebração dos estigmas de São Francisco na Matriz São Miguel. Sexta-feira, 18 de setembro, às 3 horas da tarde, missa no Hospital São Miguel, responsável pela liturgia pastoral da sobriedade. Sábado, 19 de setembro, às 7 horas da noite, missa na comunidade São Vicente. Envio da festa de São Miguel, responsável pela liturgia Festeiros de São Miguel. Domingo, 20 de setembro, às 7 horas da manhã, missa na Matriz São Miguel, responsável pela liturgia Comunidade Nossa Senhora das Graças. Às 9 horas da manhã, missa na Matriz São Miguel, responsável pela liturgia Catequese Setor 3. Às 10:30 da manhã, batismo na Matriz São Miguel, responsável pela liturgia pastoral do batismo.

Ainda domingo, 20 de setembro, às 16h30, entrega da bandeira do nosso poderoso Arcanjo São Miguel, na casa de Arthur Laranjeira, Rua Sergipe, 59. Às 18h, haverá o terço de São Miguel com adoração ao Santíssimo na Matriz São Miguel, com bênção especial para professores e profissionais da educação pública e privada.

Toda a comunidade católica está convidada para o primeiro dia com novena e missa em honra ao Arcanjo São Miguel na Matriz, 20 de setembro. As programações estão todas nas redes sociais, também na nossa programação está sendo anunciado. Fique atento para não perder nenhum dia desse momento de fé tão importante, essa caminhada que se inicia nesse 20 de setembro, domingo, a partir das 16h30 com a entrega da bandeira, logo após às 18h o terço de São Miguel e a novena e missa às 19h da noite na Matriz.

0: Para os setores rurais, sábado 19 de setembro, às 4 horas da tarde, confissões na comunidade Santo Antônio do Caju, para aqueles que estão se preparando para receber o sacramento da Eucaristia. E às 6 horas da noite, missa na comunidade Santo Antônio do Caju, com o primeiro Eucaristia e batismo. Você acompanhou os avisos da paróquia São Miguel e Almas de Jequitinhonha.
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3: E Souza, que é Duzinha. Gostaria de pedir uma música aí com José Augusto. Qualquer uma que você mandar aí. E oferecer pro meu pai Miguel no Porto Alegre, para Geraldão, minha sogra Idalina, para todas as minhas irmãs, Pauliana, Luciana, Marineide, todos na escuta da Zona Rural e Urbana, para vocês na rádio. Um abraço, bom dia. Para a Ana Lídia, oferecer para a Ana Lídia.
0: Bom dia, Duzinha. Aqui vai a campeã de audiência, viu? Entre as preferidas, Fotografia com José Augusto. Alô, Cula, Galdino, Maria das Dores, Dida na Boa Vista. Um abraço para vocês. Ai.

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5: 8:50.
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8h54, começamos o Minuto MPB na voz de Guilherme Arantes, cheia de charme. Quem participou pedindo foi Jurlano Botelho. Bom dia! Chegando mais sucesso agora com Roupa Nova, Coração Pirata. Alô, Tia Bá!

0: voz do 14 Bis, Linda Juventude. Você que não sabe, essa música foi uma homenagem, tá? Uma das mais lindas, inclusive. Homenagem implícita a Milton Nascimento, trazendo referências marcantes aí à sua obra e sua ancestralidade. A obra do Flávio Venturini e Márcio Borges. Esse foi o nosso Minuto MPB de hoje, quinta.
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12: 9:09.
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12: Opa, deixa comigo! E na base do Eu Acredito, o Atlético fez história mais uma vez ao eliminar o Santos na Copa Sul-Americana e garantir vaga na semifinal ontem na Arena MRV. O Galo entrou em campo em desvantagem, precisava vencer por no mínimo 2 gols de diferença para levar a decisão da vaga para os pênaltis. Chegou a abrir 2-0 com gols marcados por Bernard e Renier, mas ainda no primeiro tempo, Lianco contra, diminuiu para o Santos. O Atlético chegou a fazer 3-1 com Renier. O Santos voltou a diminuir com Gabigol, mas já no apagar das luzes, Coelho, herói da partida, fez o 4º gol, levando a decisão da vaga para os pênaltis, 4-2 para o Atlético. Na disputa por pênaltis, brilhou a estrela do goleiro Gabriel Delfim, que pegou 3 pênaltis contra o Santos e garantiu o Galo na semifinal da competição. Agora, o Atlético aguarda a definição do seu adversário, que vai sair do duelo entre Cienciano do Peru e Montevideo City do Uruguai. No Cruzeiro, o volante Zé Lucas pode ser a grande novidade para o jogo contra o Vitória, no domingo às 16h pelo Campeonato Brasileiro. O técnico Arthur Jorge pensa em escalar o jovem como titular no Barradão em Salvador. Zé Lucas está sobre aviso, aguardando a situação de Lucas Romero, o capitão celeste, que deixou o último jogo contra o Santos, machucado e virou dúvida para encarar o rubro-negro baiano. Zé Lucas desponta como substituto natural para Lucas Romero, porém, a última partida em que começou como titular foi no dia 29 de agosto, quando o Cruzeiro, atuando com reservas, perdeu para o Vasco por 3-1 em São Januário. O Cruzeiro, que busca a reabilitação e a reação no Campeonato Brasileiro. Vamos falar do futebol paulista. Foi no sufoco, com emoção. O Palmeiras está classificado para as semifinais da Copa Libertadores. Após perder para a LDU no Equador em Quito por 3-2, nos pênaltis, o Verdão se garantiu com a vitória por 4-3. Destaque para a atuação do goleiro Carlos Miguel, que defendeu 2 cobranças. O Palmeiras chegou a abrir o placar com Marlon Freitas, mas sofreu um empate na sequência com o Segovia. Vitor Roque voltou a colocar o Palmeiras na frente, 2-1. O técnico Abel Ferreira ainda foi expulso por reclamação, mas a defesa palmeirense vacilou e levou 2 gols da LDU, levando a decisão da vaga para os pênaltis. 3-2 no placar do jogo, 4-3 na disputa por pênaltis. Classificado, o Palmeiras enfrenta na semifinal da Copa Libertadores o Fluminense. Já o Corinthians não teve a mesma sorte, jogando com apoio do seu torcedor na Neoquímica Arena, perdeu por 1-0 para o Estudiantes de La Plata da Argentina. Memphis Depay chegou ainda a desperdiçar a cobrança de pênalti no tempo normal. Classificado, o Estudiantes aguarda a definição do seu adversário, que vai sair do duelo entre Independiente del Valle do Equador e Flamengo. Já na Copa Sul-Americana, o Santos perdeu para o Atlético por 4-2 no tempo normal e 3-1 nos pênaltis, e desta forma foi eliminado das quartas de final da Copa Sul-Americana. Mesmo perdendo por 3-2, o Peixe estava garantindo a classificação até os 43 minutos da etapa final, mas Coelho fez o gol que levou a decisão da vaga para os pênaltis. Na disputa, brilhou o jovem goleiro Gabriel Delfim, que pegou 3 cobranças. E o Atlético acabou vencendo o Peixe por 3-1. Após a classificação, o Atlético provocou o Neymar com vários memes que estão viralizando nas redes sociais. Enio Lima para a Rede Itasati.
14: O Fluminense terá o Palmeiras como adversário nas semifinais da Copa Libertadores da América. Palmeiras, que nos pênaltis se classificou ontem em cima da LDU em Quito, 4-3. O primeiro jogo será no Maracanã e o segundo jogo será em São Paulo. Flamengo tenta hoje no Maracanã diante do Independiente Del Valle, depois de ganhar em Quito por 2-0, confirmar classificação para as semifinais da Libertadores da América.
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22: 9 horas e 17 minutos.
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4: Chegando mais saudade nessa quinta-feira, dia de TBT, dia de revirar o fundo do baú e trazer à tona as emoções que ficaram guardadas no nosso peito. Bruno e Marrone cantam Choram as Rosas pra Nitinha da Rua Sergipe. Tá chonada! Isso que é pra todo mundo que estiver na escuta. Ai, meu coração.

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1: 9:30.
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1: 9:35.
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3: Ô, Neide, bom dia. Passa uma música pra mim aqui, tô te escutando. Passa daquela sua mais bonita aí pra mim. Eu disse pra meu esposo, Joaquim, Paeluza na Rua Menara, Bertinho, pra você na rádio. E todas as minhas amigas, Mariazinha do Porto Alegre, Vanusa de Vitorino, Leide no Maranhão. E Lu no Brejão, meus filhos em Valadares e Gildete na Fazenda Topeto. E Fabinha e Arlete na Boa Vista, e Joalinda e Dourinha. E pra você na rádio também. Passa que eu tô te escutando.
4: Dona Maria da Conceição, bom dia, aquele abraço carinhoso. Chegando Ricker e Renner, escolta de Vagalumes. Essa é muito boa, viu? Essa também para Robertinho Leandro acompanhando a programação. Para todos na escuta, um abraço, bom dia. Voltou.

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2: Bom dia, Andy. Aqui é Antônio Xavier. Gostaria que você mandasse para minha música com Lourenço e Lourivaldo, Pedido de um Pai. A mesma ofereço ao meu filho Alessandro pela passagem do seu aniversário hoje. Alessandro do Informativo. Desejando a ele muitas felicidades. Para você, Eni, tenha um bom dia e um bom trabalho. Muito obrigado.
3: Seu Antônio, bom dia. Um abraço para a dona Dinha. Um abraço para o nosso querido Alessandro Xavier. Lá no Informativo, a Tribuna do Jequi. Felicidades mil, meu amigo. Deus abençoe sua vida.

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1: Tô finalizando o nosso Show da Manhã com The Best, Tina Turner. Essa de forma muito especial para minha grande amiga Beatriz, sintonizada lá no Ponto dos Fogões. Bom dia! Um abraço também para a Leuda no Empedrado de Rubim, Rita na Comunidade Augustos, em Fronteira dos Vales, Maria Nilson em Joaíma, Robinho do São Geraldo. Um abraço, obrigada pelo carinho, viu? Querida Débora Santos, Dona Dilma, Dalva Marques no São Pedro, João Vicente no Rancho, HJKM, Lídia no Maranhão. Muito obrigada pelo carinho da audiência e por todos vocês que estiveram conosco aqui até agora. Na sequência tem Oração da Família, depois Experiência de Deus com o Padre Reginaldo Manzotti. Eu tô contigo no Brasil Sertanejo. Até nosso próximo encontro.

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2: 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Hora certa. 9:53.

Chegando o nosso momento de fé e oração. Pedimos pela vida de todos os amigos do Clube de Amigos, pelos nossos representantes. Pelos aniversariantes, Benjamin Arifa Lafetá, na rua Conde Prados, em Belo Horizonte. Maria Delci Santos, na rua Elza Mourão. Pela vida e pela família de Maria de Fátima, na Diamantina, Iraci Gomes, em Monte Formoso, Juscelia do Bom Jesus da Aldeia, Dona Vanúzia, Wilson Pereira na Fazenda Planície, Marcos na Fazenda Arco-Íris, Eliana na comunidade de Jataí, Tuti no sítio Beija-Flor, Dida na comunidade Boa Vista, Aleudo no Empedrada em Rubim, Catarina no Santa Luzia, Beatriz do Ponto dos Fogões, Rita da comunidade, Rita do Santo Antônio, Maria Nilza em Joaíma, Robinho do São Geraldo, Dona Dilma, Robertinho Leandro, Dalva Marques do São Pedro, João Vicente no Rancho HJKM, Maria de Lourdes na Fazenda Tanque, Mário, Luciene, Maria da Conceição na Lua Bonita, Sirlene, Cula no Campo Novo, Maria das Dores no São Miguel, Nitinha na Rua Sergipe, Galdino e Cula na Nova Floresta, Elzane, Baba Freitas, Gildeácio, Anália na comunidade Vento Frio, Anani de Nova Orada, Rosimário Rodrigues no Vaticano, Dona Dinha e Seu Antônio na Duque de Caxias, Alessandro Xavier completando mais um ano de vida. Maria do Carmo Duzinha, Jurlano Botelho, Lindalva Alves em Felisburgo, Claudineia, Salvador no São José, Rita na comunidade Augustos em Fronteira dos Vales,

0: Luiz Felipe, da Superintendência Regional do Ensino de Almenara, Marcos Cansu, Marineide, Vitória na Alvorada, Viviane Laranjeira, Wanda Gomes no Santo Antônio Rural, Romário Gomes de Guaranilândia, Dona Maria Angélica, Seu Manuel, Dani, Devaldo em Ipatinga e todos que necessitem orações.
1: Amabilíssimo Jesus, os profetas vos anunciaram como príncipe da paz. Os anjos igualmente anunciaram paz aos homens por ocasião do vosso nascimento. Morrestes na cruz para consolidar a paz entre Deus e os homens. E o fruto mais precioso da vossa paixão foi aquela paz que transmitisseis aos apóstolos no dia da ressurreição. Vós lhes ordenastes que levassem a paz a toda a casa onde entrassem. Dai-nos também aquela paz que o mundo não nos pode dar. Concedei-nos a todos nesta família que guardemos a paz de uma boa consciência, para que a serenidade e o vosso amor reinem entre nós. Vossa providência divina colocou-nos em uma família e nos uniu intimamente pelos laços sagrados do sangue e da graça. Que esta união verdadeiramente exista entre nós aqui na terra e continue no céu. Dai a mim especialmente amor e carinho por todos os meus familiares. Guardai-nos de toda ira, impaciência, da perigosa desconfiança e maledicência, de discussões e brigas. Sagrada Família de Nazaré, minha família vossa é.
2: Pai nosso que estais no céu, santificado seja o vosso nome. Venha a nós o vosso reino. Seja feita a vossa vontade, assim na terra como no céu. O pão nosso de cada dia nos dai hoje. E perdoai-nos nossas ofensas, assim como nós perdoamos a quem nos tem ofendido. Não nos deixeis cair em tentação, mas livrai-nos do mal. Amém.
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0: Nosso Senhor Jesus Cristo, para sempre seja louvado. Queridos irmãos e irmãs, hoje é quinta-feira, é quinta eucarística. Graças e louvores se deem a todo momento ao Santíssimo e Diviníssimo Sacramento. E você sabe que você tem um lugar em nosso coração. Nós queremos rezar por você e com você. Mande as suas intenções para a Quinta Eucarística pelo QR Code 0800 410 6060 41 3221 6060. Filhos e filhas, é Quinta Eucarística, mas nós estamos no quarto dia desta novena de grande força. São Pio de Pietrelcina, rogai por nós. São Pio de Pietrelcina, intercedei por nós. Eu quero saudar a todos. Quero saudar a partir da Rádio Evangelizar, de onde tudo começa. Saúdo as rádios irmãs, cujos nomes cito neste momento.
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0: Saúdo a você pela TV Evangelizar, sinal digital em todo o país, em várias cidades, canal aberto. 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Nós fizemos agora a novena de São Miguel Arcanjo e você já fez, se não, faça depois. Novena, perdão, quaresma de São Miguel Arcanjo. Filhos amados, povo querido, nós estamos reunidos na Trindade Santa. Pai, Filho e Espírito Santo. Amém. Naquele tempo, um fariseu convidou Jesus para uma refeição em sua casa. Jesus entrou na casa do fariseu e pôs-se à mesa. Certa mulher, conhecida na cidade como pecadora, soube que Jesus estava à mesa na casa do fariseu. Ela trouxe frasco de alabastro com perfume e, ficando por detrás, chorava aos pés de Jesus. Com lágrimas, começou a banhar-lhes os pés, enxugava-os com seus cabelos e cobria-os de beijo e os ungia com perfume. Vendo isso, o fariseu que o havia convidado ficou pensando: se este homem fosse um profeta, saberia que tipo de mulher está tocando nele, pois é uma pecadora. Jesus disse ao fariseu: Simão, o fariseu, tenho uma coisa para te dizer. Simão respondeu: fala, mestre. Certo credor tinha dois devedores, um lhe devia 50 moedas de prata e outro 500 moedas de prata e outro 50. Como não tivessem com que pagar, o homem perdoou os dois. Qual deles o amará mais? Simão, o fariseu, respondeu: acho que é aquele ao qual perdoou mais. Jesus lhe disse: tu julgaste corretamente. Então, Jesus virou-se para a mulher e disse a Simão: estás vendo esta mulher? Quando eu entrei em tua casa, tu não me ofereceste água para lavar os pés. Ela, porém, banhou meus pés com lágrimas e enxugou-os com os cabelos. Tu não me deste o beijo de saudação. Ela, porém, desde que entrei, não parou de beijar os meus pés. Tu não derramaste óleo na minha cabeça. Ela, porém, ungiu meus pés com perfume. Por essa razão, eu te declaro, os muitos pecados que ela cometeu estão perdoados, porque ela mostrou muito amor. Aquele a quem se perdoa pouco mostra pouco amor. E Jesus disse à mulher: teus pecados estão perdoados. Então, os convidados começaram a pensar: quem é este que até perdoa pecados? Mas Jesus disse à mulher: tua fé te salvou. Vá em paz. Jesus vai à casa de um fariseu chamado Simão. Jesus se põe à mesa. E o texto fala de uma mulher que era conhecida como pecadora, entra. E por detrás de Jesus, nem ousa estar na frente de Jesus. Chora seus pecados, enxuga os pés de Jesus com seus cabelos, o unge com perfume e beija os pés de Jesus. Sim, ela era pecadora, mas profundamente arrependida, profundamente consciente da sua miséria humana, mas desejosa de ser reparada em suas faltas, e reconhece em Jesus o Messias, e reconhece nele o preenchimento do seu vazio, a razão de sua mudança. Seu desejo de conversão está ali explícito, enquanto Simão convidou Jesus, é verdade, mas não tomou atitudes de arrependimento ou de acreditar em Jesus. Eis aqui o ponto para mim e para você. Às vezes convidamos Jesus para entrar em nossa vida. Convidamos Jesus para entrar em nossa família. E Jesus aceita. Mas não nos dispusemos. Não há disposição interior de mudança. Não há arrependimento. Por isso hoje, nesta quinta eucarística, hoje, quinta eucarística, Jesus sacramentado, corpo, sangue, alma, divindade de nosso Senhor Jesus Cristo, Jesus aceita o convite de entrar em nossa vida. Ele aceita. Se você o convidar e diga: vem Jesus, entra na minha vida, vem Jesus, entra na minha casa, mas eu quero, Senhor, que diante do teu aceite ao convite, aceitá-lo por completo, transformar minha vida, chorar meus pecados, reconhecê-lo como Senhor e Deus, o único Deus da minha história. Jesus Eucarístico, ao entrar em minha casa, ao entrar na minha vida, perceberás doenças, fragilidades, pecado, vida errônea, depressão, problemas financeiros. E eu peço, Jesus, me ajude a ordenar a minha vida em conformidade contigo. Me ajude, Senhor, a ordenar os meus pensamentos, os meus sentimentos, o meu querer, o meu pensar, o meu agir. Jesus Eucarístico, fica comigo, Senhor. Fica comigo. Fica durante todo este programa, acolho os pedidos de oração. Eu volto já, volte comigo.

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0: Querido povo de Deus, é com alegria que digo que faltam 4 dias para o início da festa de Jesus das Santas Chagas. Sim, faltam 4 dias. Eu quero lembrar que você tem a programação completa no evangelizareprecioso.com.br, padrereginaldomanzotti.com.br. Todos os dias, a partir de segunda, nós teremos atividades externas na rua lateral do santuário. Quero convidar a toda Curitiba, região metropolitana, mas você de todo o Brasil, escolha uma data e venha para participar. E teremos alguns destaques. Na segunda-feira, às 11:30, missa de abertura da festa das Santas Chagas, às 18 horas, noite de louvor com o padre Rodrigo e Tony Alisson. Terça-feira, às 11:30, Santa Missa com a novena de Jesus das Santas Chagas. Às 19 horas, encontro dos devotos de Jesus das Santas Chagas. Quarta-feira, às 11:30, missa solene em honra a São Pio de Pietreutina. Uma missa mais que solene, lindíssima na quarta-feira. Venha, Curitiba, venha. Nós temos um facsímile. Nós temos uma imagem facsímile do corpo incorrupto de São Pio de Pietreutina. Às 15:30, teremos aberto ao público Rede Vida Evangeliza, participação do público com a participação da cantora Taeme. Às 19 horas, show com padre Ezequiel Dalpozo. Quinta-feira de Jesus das Santas Chagas, às 11:30, início do trido em honra a Jesus das Santas Chagas, às 19, missa, horário alternativo, também às 16:00 PM, às 17:30 PM na quinta-feira, e às 19 horas, adoração com o Santíssimo Sacramento. Sexta-feira, segundo dia do trido, às 11:30, às 19 horas, dentro do santuário, conduzirei um show de Jesus das Santas Chagas. No sábado, às 11:30, terceiro dia do trido, às 18 horas, missa, às 19 horas, procissão e via sacra encenada, tragam velas pelas ruas de Curitiba. Nós faremos a procissão contemplando a via sacra, as chagas dolorosas de Nosso Senhor, isto no sábado. E domingo, missa 9, 11 e 18, com encerramento e coroação da imagem de Jesus das Santas Chagas. Se organize, venha, passe a semana conosco, vale a pena. Um ano você vem pedir, o outro ano você vem agradecer. Rosa, que a paz de Jesus esteja com você, Rosa.
1: Bom dia, padre, o amor de Maria com todos nós.
0: Seja bem-vinda. Você fala de
1: Obrigada.
0: Onde?
1: Cruzeiro do Sul, padre.
0: Cruzeiro do Sul, fica onde?
1: No Acre.
0: No Acre. Como é que você me acompanha ali no Acre?
1: Pelo YouTube, padre. Antes a gente acompanhava também pela Rádio Verde Floresta, 95.7, só a reprise à noite, 8 horas da noite, mas agora não passa mais, mas eu acompanho sempre pelo YouTube.
0: Tá certo, e passa ali para a equipe da expansão, por favor, essa demanda com a Rádio Verdes Florestas. Pois não, Rosa?
1: Padre, eu quero testemunhar uma bênção bem grande, uma experiência espiritual das mais lindas que eu vivi com o padre São Pio.
0: Conte, nós estamos
1: divina,
0: em plena
1: padre,
0: novena,
1: divina.
0: Estamos em plena novena de São Pio de Pietreutina. É propício a sua ligação.
1: Assim, os eventos, assim, porque nosso coração é lindo, assim, é uma experiência espiritualmente a mais linda que a gente tem vivido. Padre, eu fiquei viúva há 16 anos, daí fiquei com 2 crianças pequenas e minha mãe queria muito que eu fosse para perto dela, e eu fui. E a gente acabou na fragilidade, nos desfazendo da nossa casa em Cruzeiro do Sul, né? A gente vendeu na época. E depois eu passei a enfrentar a estrada todo dia para vir trabalhar e trazer meus filhos para a escola. Eu cheguei a uma situação de coluna, que eu tenho um problema de coluna muito sério, que eu já não estava podendo dirigir.
0: Sim.
1: E eu fazia novenas e novenas, pedindo a Deus que nos desse um outro espaço aqui em Cruzeiro do Sul para que eu não fizesse aluguel, porque por não poder dirigir por muito tempo, eu tinha que pagar aluguel.
0: Entendi.
1: E era muito difícil, difícil, sabe, assim, financeiramente muito apertado. Aí minha filha fez todo o ensino médio, a gente pagando aluguel, quase todo o ensino médio. E a gente viu, em uma das suas experiências, a gente assistindo, o senhor pediu que pedisse a padre São Pio, mas pedisse grande. Aí, padre, aquilo entrou no meu coração, assim, é grande, só um milagre me conseguir um espaço aqui para minha filha poder estudar e eu trabalhar, sem ter que enfrentar a estrada.
0: Certo.
1: Aí, padre, eu comecei a me pegar com São Pio, me peguei com São Pio, assim, pesquisava sobre São Pio, estudei São Pio.
0: Olha aí.
1: E passei a fazer as novenas na madrugada também. Padre, opa, eu fui com muita sede.
0: Que maravilha.
1: Eu passei a fazer as experiências também de madrugada, as novenas, de joelho. Padre, em 2024, quando a minha filha já estava terminando o ensino médio, São Pio, assim, nos abraçou com toda a força. Ele nos abufelou, padre. Porque a gente conseguiu um espaço em Cruzeiro do Sul, pequenininho, não, mas importa. É nosso.
0: É claro, não importa.
1: Não tô pagando aluguel, padre.
0: Sim.
1: E assim, não tá terminado, mas a gente já tá dentro e é tão aconchegante.
0: Que
1: tão
0: maravilha,
1: bom.
0: Que coisa boa, não tô, querida.
1: Não tô pagando aluguel, padre. Padre São Pio agiu na nossa vida, assim, além do que a gente esperava, muito além.
0: Eu acredito.
1: É inexplicável, assim, a gente sente, não consegue explicar tanta alegria, assim.
0: É verdade.
1: A gente construiu, padre.
0: Que coisa linda.
1: Compramos um terreno pequenininho, construímos e hoje estamos dentro. E mais, São Pio nos abençoou também, com a minha saúde está muito fragilizada, depois que a gente estava dentro do nosso espacinho, eu consegui, padre, nunca tinha conseguido, há mais de 18 anos com problema de coluna, que tem dia que eu consigo, tem dia que eu não consigo fazer nada, que eu tô até sem me conseguir me suportar com tanta dor.
0: Sim.
1: E eu consegui, padre, pedindo para São Pio um benefício também. Hoje eu tô cuidando da minha saúde, tô no meu cantinho sem pagar aluguel, minha filha fazendo faculdade perto da UFAC, padre,
0: certo.
1: São tantas bênçãos.
0: Então,
1: que eu tinha que testemunhar.
0: Isso.
1: São Pio é divino.
0: Então diga, graça recebida.
1: Graça recebida,
0: é graça testemunhada.
1: Toca o sino, sacristão, toca o sofá, toca o que tiver direito para São Pio, para Jesus das Santas Chagas, porque eles são bons demais, são pais.
0: Não é por acaso que eu estava enfatizando que semana que vem é a festa das Santas Chagas e convido você a acompanhar. Sim. Pela televisão, pelo YouTube, e na quarta-feira.
1: Acompanho, padre.
0: Nós teremos.
1: Acompanho desde 2019, sou associada com muito prazer, porque
0: amém.
1: Depois disso são só bênçãos em cima de bênçãos, são muitas bênçãos na nossa
0: isso.
1: vida.
0: Quarta-feira é dia de São Pio e nós temos uma imagem facsímile do corpo de São Pio de Pietrelcina que está na nossa capela e nós teremos uma entrada solene nesse dia muito especial de São Pio. Eu também sou muito devoto de São Pio. Então louvado seja Deus por tanta graça e obrigado por ser
1: Deus
0: associado
1: ainda vai
0: me
1: da
0: dar obra.
1: Graça, padre, por a decisão de São Pio de poder chegar nesse corpo na capela aí.
0: Amém.
1: Em Santa Catarina.
0: No Guadalupe.
1: Isso.
0: Em Curitiba, tá
1: eu
0: certo.
1: Eu acompanho, padre, com muita alegria.
0: Tá certo, querida. Deus abençoe. Rosa, que maravilha, né? De Cruzeiro do Sul, Acre. Acompanha pelo YouTube. E minha saudação ao bispo de Cruzeiro do Sul, Dom Flávio Giovenale. E tá aí, meus irmãos, como eu disse, estamos na novena de São Pio, semana que vem é a semana das Santas Chagas, eu vou estar, se Deus permitir, todos os dias, abertura na segunda-feira e segue na quarta-feira, nós teremos uma entrada solene desta imagem facsímile do corpo de São Pio de Pietrelcina, depois vem o trido, vem shows, vale a pena você se programar para estar conosco. Eu gostaria de lembrar que na quaresma de São Miguel, hoje, Deus colocou no coração a necessidade de rezar por quem nos machucou, por quem nos feriu, por quem nos ofendeu. Porque nosso Senhor pediu, rezai pelos inimigos. E eu convido, se você não fez ainda a quaresma de São Miguel, faça depois, logo depois do programa, mas faça a quaresma de São Miguel. Eu vou para o intervalo, eu volto já, volte comigo.

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0: E nós estamos na leitura orante dos profetas. E nós continuaremos com Samuel num salto grande. Eu já convido você a abrir tua Bíblia no capítulo 12, 1 Samuel, capítulo 12. Você tem gostado da leitura dos profetas? Mande um áudio 41-3221-6060. Solte lá, sacristão.
1: Olá, Padre Reginaldo. Quem está falando aqui é a Meigna, de Conselheiro Lafayette, Minas Gerais. Sou associada desde 2014.
0: Obrigado.
1: Amo o seu programa. Ouço todos os dias. E eu gostaria de falar com o senhor a respeito da leitura orante dos profetas.
0: Opa.
1: Que o senhor começou, né? Você sabia que o senhor realizou o meu sonho?
0: Eu
1: tinha muita vontade que o senhor fizesse a leitura dos profetas, porque por mais que a gente lê, a gente não entende direito. Aí estou amando. Continue com essa leitura. Fica com Deus. Um abraço.
0: Abraço, querida. E se você também se sentiu tocado por algum aspecto do profeta Samuel, depois viram outros, mande um áudio 41-3221-6060. Quem nos mandou foi a Neidina de Conselheiro Lafayette, Minas Gerais, Rádio Quiluz FM, Dom Ayrton José dos Santos de Mariana. Vamos juntos? Bíblia aberta, cartilha de oração.

primeiro é preciso, dentro da leitura orante, um contexto. E deixo para você ler depois o capítulo 8. Deixo como uma tarefa de casa. O contexto é o seguinte: o povo de Israel está saindo dos juízes. Samuel é tido como um profeta e é a voz de Deus no povo. Mas o povo, olhando para os seus vizinhos, veem que eles têm um rei. E eles vão a Samuel e pedem um rei. Samuel consulta a Deus e Deus diz: mas como? Vocês não estão contentes por ter-me como vosso rei? Vocês querem um rei? O povo insiste: sim, queremos um rei. Na verdade, Deus reluta. Este é o capítulo 8, capítulo 9 de 1 Samuel. E diz: eu vos darei, mas vocês vão se arrepender. Mas rezarei por vocês. Este é o contexto. Agora, vamos ao texto do dia, já com Samuel idoso. Nós vimos ele muito jovem, crescendo, o profeta, mas já vamos para a fase de Samuel idoso. 1 Samuel, capítulo 12, versículo 1. Então, Samuel disse aos israelitas: eu fiz o que me pediram e dei a vocês um rei para governá-los. Agora, versículo 2: vocês têm um rei que os guiará. Quanto a mim, já estou velho, de cabelos brancos, e meus filhos estão com vocês. Fui o seu líder desde a minha mocidade até hoje. Versículo 3: aqui estou eu. Se fiz alguma coisa errada, me acusem agora na presença do Senhor Deus e do rei que ele escolheu. Por acaso, tomei o boi ou o jumento de alguém? Enganei ou persegui alguém? Recebi dinheiro de alguém para torcer a justiça? Se fiz alguma coisa dessas, eu devolverei o que tirei. O povo respondeu, versículo 4: o Senhor não nos enganou, nem nos perseguiu, e não tomou nada de ninguém. Samuel disse, versículo 5 do capítulo 12: o Senhor e o rei que ele escolheu são testemunhas de que hoje vocês acharam que eu estou completamente inocente de qualquer acusação. Façamos um salto por versículo 19. 18. Samuel orou. E no mesmo dia o Senhor mandou trovões e chuvas, então todo o povo ficou com medo do Senhor e de Samuel. Versículo 19. Eles disseram a Samuel: por favor, ore por nós ao Senhor. Então o povo disse a Samuel: por favor, Samuel, ore por nós ao Senhor seu Deus, e assim nós não morreremos. Além de todos os nossos pecados, ainda pecamos ao pedir um rei. Versículo 20. Samuel respondeu: não fiquem com medo, respondeu Samuel. Embora vocês tenham feito uma coisa tão má, não deixem de adorar o Senhor nosso Deus, mas o sirvam com todo o coração. Repitam: não fiquem com medo. Apesar de vocês terem feito uma coisa tão má,
não deixem de adorar o Senhor nosso Deus, mas sirvam a Ele com todo o coração. E ele continua orientando. No versículo 21, não andem atrás dos deuses falsos. Eles não podem ajudar nem salvar vocês, pois não são verdadeiros. Versículo 22, Deus, o Senhor, pela honra do seu nome, prometeu que não vai abandoná-los. Por isso, resolveu fazer com que vocês sejam um povo dele. Quanto a mim, não deixarei de orar por vocês, pois do contrário estaria pecando contra o Senhor. Eu lhes ensinei o caminho bom e direito. Temam o Senhor e sirvam a Ele fielmente de todo o coração. Lembre das grandes coisas que Ele fez por vocês. Mas se vocês continuarem a fazer o mal, certamente tanto vocês como seu rei serão destruídos. Eles pediram o rei. Não era da vontade de Deus, e Samuel expressa isto. Mas o povo pede: Samuel, apesar de termos feito algo errado, continue a rezar por nós. E Samuel diz: eu rezarei. Se eu não rezasse, eu estaria faltando com o Senhor meu Deus, mas eu tenho algo a lhes dizer. E as orientações de Samuel servem para nós hoje, para nós que dizemos, ao menos, que servimos ao Senhor. Primeiro, não deixe de adorar o Senhor seu Deus. Segundo, sirvam a Ele com todo o coração. Ele continua: Deus nunca os abandonará. Ele prometeu. Ele estará sempre convosco. Eu os ensinei o caminho do bem, o caminho do direito. Temam ao Senhor, sirvam ao Senhor de todo o coração. Fique com estas palavras e nós voltamos rezando. Volte comigo.

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1: 10:36.
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0: peço a vossa atenção um pouco mais quando se trata de livros dos profetas históricos, requer um pouco mais de explicação, porque não é tão fácil de entender o contexto. Eu falei sobre o pedido do rei, mas o que se destaca no texto de hoje? Eu diria 1 Samuel, capítulo 12, versículo 20. Não temas. A palavra não temas. Para eles e para nós. O povo reconhece que fica com medo das consequências. Samuel diz: não temas. Isso não significa que o pecado não tenha importância. Grave. Diante do pecado, o não temas significa que o arrependimento não deve conduzir ao desespero. Existe uma diferença entre eu errei, escute isto, e preciso voltar para Deus, ou eu errei, não tem mais jeito. Sempre tem jeito para quem se arrepende. A primeira atitude, preciso voltar para Deus, é conversão. Eu errei, não tem mais jeito, é paralisia. Deus não quer que o reconhecimento do pecado nos afaste dele. Ele quer que o pecado reconhecido se transforme em caminho de retorno. O perigo maior é permanecer longe de Deus depois de perceber o pecado. Quando caímos, a pergunta não pode ser só: como eu pude fazer isto? Ela deveria ser: para onde eu vou agora? Não temas. O Senhor perdoa. Voltemo-nos para Deus. Uma outra palavra importante é aquilo que Samuel diz a eles e a nós. Nos dias atuais em que vemos tantas crises em todas as áreas da sociedade, você poderia correr o risco de pensar: o Senhor nos abandonou. Não. Deus diz ao povo, por meio de Samuel: o Senhor não abandonará seu povo. A fidelidade de Deus é maior do que a infidelidade do homem. Quando reconhecemos nosso pecado e voltamos para ele, a porta está sempre aberta. E fica também os conselhos: não deixe de adorar o Senhor. Sirvam a Deus de todo o coração. Ele não te abandona. Siga o caminho do bem. Siga o caminho do direito. Sirvam a Deus de todo o coração e lembre-se das maravilhas que Deus faz. Esta foi a leitura orante de hoje e acredito que é uma resposta a tantas indagações que carregamos dentro de nós. Deus nos perdoa e Deus nunca nos abandona. Por falar nisso, a Quaresma de São Miguel hoje eu propus e eu até me surpreendi a pouca adesão de rezar por aqueles que nos feriram. Eu fico pensando duas coisas: uma, você não tem nenhuma mágoa, nenhum ressentimento, ou a segunda opção, que eu acho que seja a mais válida: não está disposto a rezar pelos teus inimigos? Não está disposto a rezar por quem te ofendeu? Mas isso é uma opção ou um mandamento do Senhor? Rezai por aqueles que falaram mal de você. Quaresma de São Miguel, faça depois. Elizabeth, que a paz de Jesus esteja com você.
1: Amém, Padre.
0: Deus abençoe, Deus abençoe. Você
1: amém,
0: fala de onde?
1: De Cariacica, Espírito Santo.
0: Meu abraço, Cariacica, Espírito Santo. E como é que você me acompanha ali em Cariacica?
1: É pela Rádio América 91.1.
0: Meu abraço a Cariacica. Diga lá, Elizabeth.
1: Padre, eu quero pedir oração para minha mãe.
0: É. Alô? Alô? Elizabeth?
1: Ficou na internada, que ela está com uma infecção urinária e uma bactéria. E o antibiótico não está resolvendo.
0: Entendi.
1: A situação da bactéria. Aí eu quero pedir oração para que os médicos encontrem um remédio que vai fazer o efeito que precisa. Ela está assim, dormindo muito, muito sonolenta. Ela não está conseguindo alimentar direito por causa de que ela está dormindo muito. E também, oi.
0: Oi, estou ouvindo, padre, pode falar. Pode falar, eu estou te ouvindo.
1: Tá, sim, eu estou ouvindo.
0: Filha, continua.
1: É que eu estou ouvindo o rádio também.
0: Então não deveria. Foi o que? Foi o que? Não.
1: Deixa eu sair de perto do rádio.
0: Não. É o contrário. Você tem que desligar o rádio. Só me ouvir pelo telefone. É o contrário.
1: Alex, desliga.
0: Diga
1: então,
0: lá.
1: Padre, aí, se eu entendi, o que eu falei que ela está internada desde a madrugada de sábado, com infecção urinária e deu uma bactéria.
0: Tá.
1: E a bactéria não está sendo combatida com o antibiótico que estão usando nela.
0: Sim.
1: Já trocou uma vez,

0: Curitiba. Convido Curitiba, região metropolitana, às 16h e 17h30. E levarei o nome Maria de Lourdes do quê?
1: Prates.
0: Prates. Vamos pedir que o Divino Espírito Santo reze comigo agora. Divino Espírito Santo.
1: Divino Espírito
0: iluminai
1: Santo.
0: Os médicos.
1: Iluminai os médicos.
0: Dai-lhes discernimento.
1: Dai-lhes discernimento.
0: No antibiótico.
1: No antibiótico.
0: No remédio.
1: No remédio.
0: Para curar essa bactéria.
1: Para curar essa bactéria.
0: Jesus das Santas Chagas.
1: Jesus das Santas Chagas.
0: Por intercessão de São Pio.
1: Por intercessão de São Pio.
0: Curai a minha mãe.
1: Curai a minha mãe.
0: Que está na UTI.
1: Não, ela não está na UTI, ela está na enfermaria.
0: Que seja.
1: Mas sim, tá.
0: Amém.
1: Minha mãe que está... Amém, padre.
0: Deus abençoe, Elizabeth, de Cariacica, Espírito Santo. Mais uma vez eu digo, levarei Maria de Lourdes Prates e peço que os intercessores anotem. Rádio América MFM de Vitória, Espírito Santo, Dom Ângelo Ademir Messari, arcebispo de Vitória. Querido povo de Deus, nós vamos para a novena de São Pio de Pietrelcina. É o quarto dia. Então volte comigo rezando. Eu volto já.

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0: queridos filhos e filhas, hoje, aniversário da rádio Aricanduva FM, Aricanduva, Minas Gerais, Estéreo Sul FM, Serrania, Minas Gerais. Você percebe que quando eu falo da peregrinação, inclusive, não sei se você já pediu informações da peregrinação que faremos no jubileu dos 60 anos da renovação carismática. Eu já digo o número para você entrar em contato: 419-8753-3300 ou peregrinações@evangelizareprecisa.com.br. Eu vou falar depois de novo. Nós falamos que vamos a Nápoles, no Tesouro de São Januário, e estamos prestes a vivenciar, você pode acompanhar pelas redes sociais, um rito da liquefação que ocorre 3 vezes ao ano. No sábado precedente ao primeiro domingo de maio, dia 19 de setembro e 16 de dezembro. Está vendo as imagens ali? Está prestes a acontecer. Agora, dia 19 de setembro. E o que acontece? É a famosa liquefação, e o próprio Papa Leão foi quem na última vez fez este momento. O sangue que remonta ao santo do século III, através de uma agitação da ampola, um sangue seco, ele se liquefaz e, portanto, se torna líquido, e é um sinal de bênçãos de Deus. E nós iremos visitar o Tesouro de São Januário. Quero então lembrar, peça informações e feche o pacote. Vamos juntos, gente. 60 anos. Nós iremos começar por Palermo, depois iremos a Cefalu, iremos até a terra de Santa Luzia. Oh, que viagem maravilhosa! Na Basílica de Santa Luzia, onde ela foi martirizada e tem as relíquias. Siracusa, vamos a Taormina, vamos a Tirreno, Messina. Iremos também a Pompeia, Nossa Senhora do Rosário do Pompeia. Vamos à Costa Amalfitana, em Amalfi. Nós vamos ao Sepulcro de Santo André, também nunca fiz, e vamos fazer juntos. A Ilha de Capri também é desconhecida. Vamos a Anacapri, na Igreja de São Miguel Arcanjo, como eu falei, em Nápoles, para visitar o Tesouro de São Januário, que exatamente eu explicava antes e está por acontecer dia 19 de setembro. Chegamos em Assis e lá participamos do Congresso de Pentecostes, e além de participar do congresso, celebramos com São Francisco de Assis, Santa Clara. Visitaremos o corpo incorrupto do santo jovem São Carlo Acutis, que é algo impressionante, único. Depois iremos a Roma, nas basílicas papais, e está programado, ainda não confirmado, uma audiência particular na Sala Paulo VI com Papa Leão XIV. Seria a primeira vez que eu viria também com você de perto, o Papa Leão XIV, depois que assumiu o pontificado. 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Vamos à novena? São Pio de Pietrelcina, quarto dia.
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0: E eu tomo o Jornal do Evangelizador, por favor. Página 7. Ó Jesus, fonte de amor e misericórdia, nós vos agradecemos por nos terdes dado São Pio de Pietrelcina como sinal de vossa paixão, morte e ressurreição. E ele, a ele destes as vossas próprias chagas, que São Pio carregou com serenidade, força, comunicando ao mundo a vossa compaixão. Por isso, por intercessão deste grande santo São Pio de Pietrelcina, dai-nos a graça de que tanto necessitamos. Coloque a sua intenção. Jesus, a exemplo de São Pio, dai-nos a graça de nos unir à vossa paixão, nos abrigar em suas chagas e desfrutar sua gloriosa ressurreição. Jesus, por intercessão de São Pio, concedei-nos a graça de que necessitamos para realizar neste mundo a nossa vocação e nossa missão. São Pio de Pietreutina, ajudai-nos a viver como cristãos e buscar o perdão, a cura de nossas feridas. Faça mais uma vez o seu pedido. Faça mais uma vez e peça grande. São Pio de Pietreutina, dai-nos mais amor e Eucaristia. São Pio de Pietreutina, curai nossas feridas pela confissão. São Pio de Pietreutina, fortalecei os enfermos. São Pio de Pietreutina, animai a nossa vida de oração. São Pio de Pietreutina, rogai por nós. São Pio de Pietreutina, rogai por nós. O Senhor esteja convosco, Ele está no meio de nós. Abençoai, Senhor, a água que será tomada, levada aos doentes. Abençoai os remédios, as roupas dos enfermos, as fotos de família. Por intercessão de São Pio, Nossa Senhora do Carmo, nos méritos das Santas Chagas, em nome do Pai, do Filho e do Espírito Santo. Amém. Eu me despeço com o clipe Templo Vivo. Não esqueça de rezar pelos seus inimigos. Quaresma de São Miguel. 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

11:08, quinta-feira, dia de TBT, 17 de setembro de 2026. Dia de participar pedido saudade aqui no Brasil Sertanejo, que está no ar em nome de Beto Agroveterinária, sua loja mais completa em produtos veterinários, com os melhores preços e o melhor atendimento da região. Começa ao som de Bruno Marrone, detalhes.

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8: 11:30.
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Ô, gata, passa pra mim a música de Zezé de Camargo e Luciano, Flores em Vida, pra minha curtição e pra quem gosta da música. Um abraço, fica com Deus, Deus abençoa.

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11h57, um recado importante para você que está nos acompanhando. Atenção, Tereza, na comunidade Santo Antônio Rural, sua filha Isabel pede para você entrar em contato com ela urgentemente. Ainda hoje, se possível, viu? Tereza, na comunidade Santo Antônio Rural, sua filha Isabel pede que você entre em contato ainda hoje, pois é urgente. Eu vou ficando por aqui com o Brasil Sertanejo. Na sequência tem a propaganda eleitoral obrigatória. Logo após, você acompanha o Radar Santa Cruz, com produção e apresentação de Vinícius França. Até a próxima!

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2: 12:29.
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1: Agora, 12:31. Muito boa tarde, está no ar o Radar Santa Cruz. Hoje, quinta-feira, dia 17 de setembro de 2026. Em Jequitinhonha, neste momento, 30 graus de temperatura, tempo encoberto. No radar de hoje, você ouve: TRE se prepara visando o primeiro turno das eleições em Jequitinhonha. As notícias do esporte, desdobramentos em Brasília, o giro nacional e internacional e muito mais a partir de agora. Muito bem, 12:32. Em Jequitinhonha, a equipe do cartório eleitoral da cidade já se prepara tendo em vista o primeiro turno das eleições presidenciais deste ano. Há 3 semanas do pleito, o TRE foca na educação dos eleitores e na acessibilidade para pessoas com deficiência na hora do voto. Ouça mais a seguir.
2: Eleições 2026, conosco o Luciano aqui do TRE em Jequitinhonha. Ele traz os detalhes sobre os preparativos para o dia 4 de outubro, Luciano. Como que está a situação de momento, os treinamentos, está tudo definido? O que está pendente ainda?
3: Tudo bem, Alberto, tudo bem, ouvintes. Estamos aí já às vésperas do processo eleitoral. Um processo eleitoral muito importante, né, para a escolha de presidente, governador, deputado federal, estadual e senadores. Vai ser uma eleição que o tribunal preocupa com a quantidade de candidatos que o eleitor vai ter que escolher, né? 6 candidatos. E nós estamos na questão orientando, aproveitando esse momento aqui, parceria com a Rádio Santa Cruz, para pedir ao eleitor que compareça à cabine de votação no dia da eleição, com a sua orientação, com sua colinha já, porque como são muitos candidatos, o eleitor pode ter uma dificuldade no processo de votação, principalmente com relação à sucessão de telas, né? Primeira tela de votação, nós vamos ter deputado federal, depois deputado estadual, depois nós vamos ter 2 senadores, depois o governador e depois o presidente. Então, se o eleitor trocar essa forma de votar, querer votar logo para um cargo no lugar do outro, vai acabar anulando o voto e gera aquela confusão, o eleitor não vê a foto e gera aquele pensamento equivocado de que tem algum erro na urna eletrônica. Então, tome cuidado no processo de votação. Com relação aos preparativos, já estamos aqui já nos finalmente, né? Nós temos já com os técnicos de urnas, já fizemos os primeiros procedimentos na urna eletrônica. As próximas etapas serão feitas na semana que vem, e já estamos fazendo o treinamento dos eleitores dos 5 municípios, né? Já fizemos em Monte Formoso treinamento de eleitores, coordenadores de acessibilidade, coordenadores de prédio, fizemos também o treinamento em Rio do Prado e fizemos o treinamento em Frisburgo. Resta-nos agora fazer esse treinamento em Joaíma, que será feito em Joaíma, na cidade e na zona rural. Vamos fazer especificamente lá no Giru. E o último treinamento, sem ser essa semana, na próxima, será feito aqui em Jequitinhonha, dos mesários aqui de Jequitinhonha, na Câmara Municipal de Jequitinhonha.
2: A partir de qual idade que não é obrigatório o voto?
3: O voto, ele é facultativo, por previsão constitucional, de 16, entre 16 e 18, e acima de 70 anos. Então, o eleitor entre 16 e que não completou 18 anos, ele vota se quiser, desde que tenha título, é lógico, né? Porque às vezes o eleitor de 16 anos não tirou o título, não tem como votar. Mas se ele já tem 16 anos e tirou o título, ele vota se quiser, entre 16 2018. E a partir dos 70 anos, por previsão constitucional, também o eleitor vota se quiser. Lembrando que nessa eleição, assim já existia na eleição anterior, mas essa eleição já ficou muito bem definido, o eleitor com deficiência física, com mobilidade reduzida, ele pode levar aquela pessoa de confiança, principalmente uma pessoa de sua casa, um pai, uma mãe, um irmão, para auxiliá-lo no exercício do voto.
2: E finalizando com você, aquelas pessoas que têm dificuldade de leitura e também até de visibilidade ali, que está enxergando menos, o que que você poderia dizer sobre isso?
3: O Tribunal Regional Eleitoral de Minas Gerais e também o do TSE tem preocupado muito com a inclusão desses eleitores. O eleitor com dificuldade de leitura, ele pode levar essa sua colinha, levar algo para orientá-lo na votação. O eleitor com dificuldade visual, a urna, ela tem a tecnologia do áudio, né? Os eleitores já cadastrados com essa deficiência, no momento do que ela vai fazer a inscrição eleitoral, já vai estar na sessão, alguns aqui já estão, os fones de ouvido vão estar disponíveis, então facilita para o eleitor, ele vai conseguir ouvir, né, todos os candidatos, o movimento, a questão dos candidatos que ele quer votar, as teclas que ele vai digitar, então ele vai ter esse áudio habilitado na urna. O eleitor que não cadastrou essa deficiência também pode solicitar um mesário que habilite o áudio, né? No caso, lhe será fornecido um fone de ouvido para que ele consiga exercer o direito de voto para o eleitor com deficiência visual. E também nós temos aí a questão da urna. Para o eleitor que já consegue fazer leitura de braille, os teclados da urna têm essa disposição, facilitando o eleitor, através da leitura com as mãos, ele consiga exercer o direito de voto.
2: Obrigado, Luciano, falando conosco aqui, esclarecendo todos os detalhes. E a eleição está chegando aí dia 4 de outubro. Cada eleitor já se preparar para exercer a função do seu voto. Reportagem Alberto Ferreira.
1: Muito bem, muito obrigado, Alberto, pelas informações. A Santa Cruz segue acompanhando tudo das eleições 2026 aqui em nosso município. O relógio agora marca 12:37. Conversamos agora em Belo Horizonte com o repórter Arleison Roberto, que traz os destaques do Parlamento Mineiro, as notícias da Assembleia Legislativa de Minas Gerais. Arleison, boa tarde para você.
4: Olá, Vinícius França, boa tarde para você. Um abraço, uma excelente quinta-feira, um ótimo dia a todos acompanhando o Radar Santa Cruz com as principais notícias do dia. E a Assembleia Legislativa informando o seguinte: a Política Nacional de Minerais Críticos e Estratégicos acaba de ser sancionada pelo governo federal. Minas Gerais concentra reservas expressivas desses materiais. Especialistas defendem a criação de um centro de pesquisa no estado para desenvolver tecnologia, beneficiar as terras raras e ainda monitorar os impactos dessa exploração mineral no território mineiro. O tema mobiliza a Comissão de Educação, Ciência e Tecnologia da Assembleia. Quem vem chegando com detalhes é Luiz Felipe Balona.
5: As terras raras são um conjunto de 17 elementos químicos usados na fabricação de produtos de alta tecnologia, como celulares, carros elétricos e turbinas eólicas. Apesar do nome, esses minerais não são necessariamente escassos. A dificuldade está em achar cada um deles em concentrações que viabilizem a exploração econômica, ou seja, a extração e processamento com impactos ambientais dentro dos limites legais. Segundo as pesquisas, o Planalto Vulcânico do Sul de Minas tem potencial para esse tipo de exploração. A região é alvo de empreendimentos em fase de licenciamento. Por isso, pesquisadores defendem a criação do CITAR, Centro de Inteligência e Tecnologias Avançadas em Terras Raras, que ficaria em Poços de Caldas. A iniciativa une o Instituto Federal do Sul de Minas e a Universidade Federal de Alfenas e visa desenvolver tecnologias para processar os minerais, formar profissionais e agregar valor à cadeia produtiva, como explica o diretor-geral do Instituto Federal do Sul de Minas, Rafael Neves.
6: Se a gente já evoluir no refino dos óxidos nítricos para elementos mais valiosos, como o térbio, por exemplo, a gente já vai ter um ganho muito grande na cadeia manter e uma produção nacional com vistas à soberania.
5: Além do desenvolvimento tecnológico, o CITAR atuaria de forma independente para monitorar impactos da mineração, como a supressão de vegetação, a produção de resíduos e os efeitos do ruído sobre a fauna. O superintendente substituto do IBAMA no estado, Júnior Augusto Silva, ressalta que o monitoramento do impacto desses empreendimentos deve durar por muitos anos.
7: Isso é uma realidade, eu acho que o setor produtivo, ele tem que entender também que os monitoramentos de qualidade de água, estudos hidrogeológicos, hidrogeomorfológicos e monitoramentos de espécies da fauna ou da flora, eles vão ter continuidade ad infinito muitas vezes. Por quê? Porque você tem que entender a dinâmica do território.
5: O debate sobre a criação do CITAR ocorreu a pedido das deputadas Beatriz Cerqueira e Bela Gonçalves, ambas do PT.
4: O conteúdo completo dessa audiência está no almg.gov.br. Da Assembleia Legislativa em Belo Horizonte, repórter Arleison Roberto para o Radar Santa Cruz.
1: Meio-dia e 41 minutos. Está na hora do esporte no Radar Santa Cruz. Atlético é heróico mais uma vez e elimina o Santos da Copa Sul-Americana. A Libertadores, drama para os paulistas. Palmeiras avança nos pênaltis e Corinthians fica pelo caminho. Ouça agora os detalhes no Giro do Esporte do Radar Santa Cruz.
8: E a história se repete mais uma vez no embalo do Eu Acredito, sinergia com o torcedor, com a Arena MRV. O Atlético se mostra muito forte em mata-mata, sob o comando do técnico Barba Domingues, que enaltece bastante o grupo de atletas nesta fase decisiva da temporada. Agora o foco se volta para sábado. Chapecoense, a lanterna do Campeonato Brasileiro, o jogo será na Arena MRV novamente às 16h. O atacante Reinier, autor de 2 gols ontem, deve ser desfalque com uma fisgada na coxa. Saiu no intervalo da partida da Copa Sul-Americana.
9: Os jogos da Libertadores da América desta quarta-feira foram emocionantes. E começando pelo Palmeiras, que está nas semifinais da competição. Foi suado, 3-2 para a LDU jogando em Quito. Esse placar, como o Palmeiras venceu em São Paulo por 1-0, levou a decisão da vaga para os pênaltis. E nas penalidades, quem brilhou foi o goleiro do Palmeiras, Carlos Miguel, que pegou 2 cobranças da LDU e colocou o Verdão no confronto das semis diante do Fluminense por uma vaga na decisão da Libertadores. Carlos Miguel disse após a partida que não vai revelar qual foi o segredo para o sucesso para pegar pênaltis.
10: Se precisar da gente, a gente conseguir corresponder sobre a estratégia que eu faço, e eu não gosto de passar para ninguém, porque eu tenho uma carreira muito grande pela frente e não vou entregar, não vai ser agora no início dela que eu já vou mostrar todos os meus detalhes, as minhas lógicas, né? Porque cada um tem o seu jeito, cada um tem a sua mania de ir para uns pênaltis, de se controlar e de ter um controle mental muito grande. E é seguir. Agora a gente conseguiu essa classificação tão chorada, tão sofrida. Não precisava ser sofrida, mas está tudo na mão de Deus. Ele sabe o que faz. E a gente está preparado para o que vier. E é só agradecer mesmo.
9: Já pro Corinthians, a noite não foi nada boa, até porque jogando na Neoquímica Arena, diante do seu torcedor, o Timão foi eliminado da Libertadores, 1-0 pro Estudiantes. E como no jogo de ida ficou tudo igual na Argentina em 1-1, o Corinthians está eliminado. Até teve a oportunidade de tentar ir para os pênaltis. No fim da partida, o árbitro assinalou pênalti a favor do Corinthians. Memphis Depay foi para a cobrança e acabou desperdiçando, revoltando inclusive a torcida presente na Neoquímica Arena. Agora, o adversário do Estudiantes sai do confronto desta quinta-feira entre Flamengo e Independiente Del Valle, jogo que será realizado no Maracanã. Na primeira partida, no jogo de ida, 2-0 para os cariocas, que tem uma boa vantagem para este duelo de quinta. O técnico Tite foi anunciado pelo Botafogo nesta quarta-feira como novo treinador com um contrato até dezembro de 2028. Essa negociação se intensificou nos últimos dias e o técnico será a cara do projeto da GDA, que é a nova investidora da SAF Alvinegra. Tite estava sem clube desde que foi demitido do Cruzeiro em março deste ano. Antes, ele comandou o Flamengo em 2023. Durante 6 anos, foi o treinador da seleção brasileira, incluindo as Copas de 2018 e 2022. Tite chega ao Botafogo com o seu auxiliar, Matheus Bach, que é filho dele, inclusive, e também com o preparador físico Fábio Massarejan. Além deles, Rodrigo Belão será o novo integrante da comissão técnica permanente do Botafogo, ao lado do auxiliar Marcelo Fera e do preparador físico Ronaldo Torres. Inclusive, Tite esteve no estádio Nilton Santos nesta quarta-feira e acompanhou a vitória alvinegra em cima do Grêmio em rodada atrasada da 21ª do Brasileirão, 3-2 para a equipe do Botafogo, gols marcados por Danilo 2 vezes e Montoro, que fez o gol da vitória do time de General Severiano. Agora o Tite vai poder já iniciar os trabalhos com os jogadores, com a delegação alvinegra, e por conta da data FIFA no fim de setembro, vai ter cerca de 17 dias para treinar essa equipe e preparar para a sequência do campeonato. Uma vitória importante para o Botafogo, que faz com que se distancie da parte de baixa da tabela do Campeonato Brasileiro. O Botafogo atualmente é o 11º colocado com 35 pontos. Já o Grêmio está na porta da zona da degola com 28 pontos. É o primeiro time fora do Z4. Agência Rádio Web com informações do Brasileirão, Daniela Esperon.
1: Muito bem, fazemos agora uma rápida pausa no Radar Santa Cruz de hoje e voltamos daqui a pouco com os últimos destaques desta manhã.
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4: Na Santa Cruz, agora 12:52. Muito bem, voltamos com o Radar Santa Cruz, agora com os últimos destaques do Brasil e do mundo nesta manhã de quinta-feira. Pesquisadores da Unicamp em São Paulo descobrem novas drogas sintéticas em circulação no estado. A partir de análises laboratoriais, foi emitido um alerta nacional sobre as novas substâncias. Confira mais agora.
5: Duas drogas sintéticas inéditas no mundo foram identificadas a partir da análise de mostras de saliva coletadas em festas no estado de São Paulo. As substâncias descobertas pela Unicamp, a Universidade Estadual de Campinas, são análogas à cetamina. A descoberta levou à emissão do Sistema de Alerta Rápido sobre Drogas, que é responsável pela captação, análise e disseminação de informações sobre novas substâncias psicoativas e padrões emergentes de uso de drogas no Brasil. O alerta destaca, no entanto, que ainda são limitadas as informações disponíveis sobre os efeitos tóxicos e as características farmacológicas das drogas. De São Paulo, repórter Yuri Cavalieri.
4: Muito bem, obrigado Yuri pelas informações. 12:53. Vamos agora ao giro nacional e internacional desta quinta.

0: Quinta-feira, 17 de setembro de 2026, este é o Giro de Notícias. Eu sou Norberto Notari e você acompanha os destaques do momento. O ex-vereador e ex-presidente da Câmara Municipal de São Paulo, Milton Leite, do União Brasil, é alvo de uma operação que mira a infiltração do primeiro comando da capital, o PCC, no sistema de transporte coletivo da capital. São cumpridos nesta manhã 16 mandados de prisão e 18 de busca e apreensão. A defesa de Henrique Vorcaro, pai do ex-banqueiro Daniel Vorcaro, pediu a revogação da prisão. Os advogados afirmam que ele está preso há mais de 90 dias e que o Supremo Tribunal Federal não julgou até o momento nenhum dos recursos apresentados. O presidente dos Estados Unidos, Donald Trump, acusou o Brasil de ter falhado no combate às facções criminosas, primeiro Comando da Capital e Comando Vermelho. As afirmações estão em um documento divulgado pelo Departamento de Estado. No documento, Trump pede que o governo Lula adote medidas energéticas para enfrentar esses grupos. A Academia Brasileira de Cinema anunciou que escolheu o filme Feito Pipa, de Alan Debberton, como representante do Brasil para a categoria de filme internacional do Oscar 2027. Com Lázaro Ramos, a produção acompanha a história de um menino queer de 11 anos, chamado Gugu, e sua avó, Dilma, que lentamente sente o avanço do Alzheimer tomar conta. O jovem vive nas proximidades de uma barragem e, com medo de ter que morar com seu pai, tenta esconder de todos o que está acontecendo. O longa teve sua primeira exibição internacional no Festival de Cinema de Berlim, em fevereiro, onde ganhou 2 prêmios. Palmeiras perdeu no tempo normal por 3-2, mas levou a melhor sobre a LDU nos pênaltis e será adversário do Fluminense nas semifinais da Libertadores da América. Já o Corinthians perdeu em casa por 1-0 para o Estudiantes e está fora do torneio. Hoje, o Flamengo recebe o Independiente del Valle para definir a última vaga. Sul-Americana, o Atlético Mineiro venceu o Santos por 4-2 em Belo Horizonte e depois nos pênaltis por 3-1. O Galo garantiu vaga nas semifinais da Sul-Americana. Na partida de ida, o Peixe havia vencido por 2-0. O Giro de Notícias é uma produção da Agência Rádio Web. Produção e apresentação, Norberto Notari. Trabalhos técnicos, Mário Melo.
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2: Paris, 17 de setembro de 2026. Essas são as principais notícias desta quinta-feira. A insatisfação social se espalha pelo mundo diante da disparada dos preços dos combustíveis devido à guerra no Oriente Médio, dos Estados Unidos à Síria, passando pela Bolívia e a Europa. Os preços aumentam, castigando distribuidoras e o consumidor. Aqui na França, pescadores voltaram nessa manhã a bloquear o acesso ao depósito de petróleo de Pontinhan, no centro do país. A categoria também realiza manifestações em portos franceses, entre eles o de Nice, no sul da França. O primeiro-ministro Sébastien Lecornu anunciou a extensão de ajudas sociais direcionadas aos combustíveis até 31 de dezembro, mas a medida é considerada insuficiente pelos pescadores. A guerra no Oriente Médio segue sob impasse com o bloqueio do Estreito de Hormuz pelo Irã e do Estreito de Bab el-Mandeb pelos rebeldes hutis do Iêmen, aliados de Teherã. Nessa manhã, os insurgentes anunciaram que ataques sauditas, visando torres de telecomunicações no Iêmen, mataram uma pessoa. A agência Reuters indica que autoridades americanas se reuniram com representantes dos hutis no domingo, em Omã. Eles teriam se engajado a não atacar navios americanos ou israelenses. Os Estados Unidos recusaram pelo segundo ano consecutivo o visto ao presidente palestino Mahmoud Abbas para participar da Assembleia Geral da ONU na próxima semana em Nova York. Em comunicado, o Departamento de Estado americano argumenta que a Organização para a Libertação da Palestina não implementou as reformas prometidas e continuou realizando atividades que comprometem as perspectivas de paz, diz o texto. O Ministério das Relações Exteriores da Autoridade Palestina contesta a decisão, considerando que ela vai contra todos os esforços para reconstruir a confiança e desenvolver as relações palestino-americanas. Um ataque russo com mísseis e drones deixou ao menos 18 feridos em Kiev na madrugada. Segundo o prefeito da capital ucraniana, Vitali Klitschko, um imóvel residencial e trilhos de uma estação de trem foram danificados. Na região de Odessa, no sul, 7 pessoas ficaram feridas em um bombardeio que atingiu um prédio residencial. A cidade vizinha de Zaporíjia também foi atingida por um ataque com um míssil, deixando 3 feridos. A Ucrânia também acusa a Rússia de ter atingido com um drone hoje um navio civil com bandeira da Tanzânia que se dirigia a um porto ucraniano no Mar Negro. O ataque matou o capitão da embarcação e feriu 3 membros da tripulação. Para mais notícias, rfbrasil.com. Rádio França Internacional, em parceria com a agência Rádio Web, de Paris, Daniela Franco.
3: Muito bem, vamos ficando por aqui com o Radar Santa Cruz desta quinta-feira. Muito obrigado pela audiência. Na sequência vem o Conexão Santa Cruz e o Radar volta pontualmente amanhã ao 12:30. Para você na sintonia, um forte abraço e até a próxima.
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2: Legal, tá no ar o Conexão Santa Cruz, aqui pra você, tá com a gente, tá na melhor, Santa Cruz FM 105,7. Muito boa tarde, eu sou o Vinícius França e vou junto com você até logo mais às 3 horas de hoje, quinta-feira, dia 17 de setembro. Tá com a gente, tá na melhor companhia, muito obrigado pelo carinho e pela audiência de sempre, hein? Pra você aqui em Jequitinhonha e toda a região ligado com a gente, pra você em casa, no trabalho, pra você também no carro, circulando pelas ruas e estradas de toda a região. Tamo sempre juntinho, valeu demais pela presença. Aqui na Santa Cruz, a gente vai junto pela tarde, hein? Beijo grande pra você. 1 hora mais 6 minutos, música boa e a sua participação, hein? Quero já convidar você pra participar com a gente nessa tarde legal de quinta. Quinta é quase fim de semana. E você liga o Zap Zap do Sucesso. Telefone que mais toca na cidade. Pode mandar seu alô, pedir a sua música e mandar a sua participação pra gente. É você que faz a nossa programação, a nossa grade por aqui. E logo mais tem a Rua do Sucesso também, com Alberto Ferreira, circulando aí pelas ruas de Jequitinhonha, conversando com a galera e trazendo os pedidos musicais. Vamos juntos, Conexão 105 tá no ar e agora com música boa pra começar a nossa tarde. Chegando pra cantar pra gente, Maiara e Maraíza com Marília Mendonça. Preservada, tá muito boa tarde, ótima quinta pra você.

0: Maravilha, sucesso na sua Santa Cruz. Agora 1:09. Curtimos Marília Mendonça, Maiara e Maraíza, tocando Presepada. Vamos nessa agora para a primeira da Rua do Sucesso de hoje, Alberto Ferreira, conversando com a galera aí pela cidade e trazendo os pedidos musicais. Alô, Alberto, com quem conversa no momento aí?
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2: Vinícius França, boa tarde. O João do Churrasco, hoje conosco na Rua do Sucesso. Tá tudo bem com o senhor?
3: Tudo bem, Alberto Ferreira. Melhor assim que eu encontrei você aqui nessa linda praça do mercado, maravilhosa.
2: Beleza. Música que Vinícius vai tocar pra gente, qual é?
3: É qualquer uma que tiver lá.
2: Quem é o cantor?
3: Qualquer um que tiver lá nessa escuta, lá nesse momento.
2: Pois é, o senhor quer sertanejo?
3: Pode ser um sertanejo mesmo.
2: Zezé de Camargo e Luciano?
3: Pode ser.
2: No dia em que sair de casa?
3: No dia que sair de casa,
2: é. Essa é boa. Vai pra todos da sua família, né?
3: Toda minha família, nesse momento.
2: Ah, beleza.
3: Toda minha escuta nesse momento. Nesse momento, aquela pessoa que não se esquece de mim lá, que é o bairro, na rua Teófilo Otoni, que é meu amigão Odílio.
2: Odílio. Tá na escuta.
3: Ele tá na escuta lá, ele me escuta lá, dizendo qual é que escuta minhas coisas, que eu mandasse pra ele. Então, ele tá lá na escuta nesse momento, tá pra ir lá, Odílio.
2: Beleza, tá aí Odílio, o João do Churrasco.
3: Isso aí, Alberto.
2: Beleza. 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
0: Maravilha, Alberto, muito obrigado pela participação. Foi a primeira na Rua do Sucesso de hoje. 1:11, atendendo aí o pedido do seu João. Chega pra cantar pra gente. Zezé de Camargo e Luciano, No Dia em que eu Saí de Casa. É clássico na sua Santa Cruz.
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14: Na Santa Cruz, agora 1:19. E nós estamos de volta, festa no seu rádio, é o Conexão Santa Cruz. Muito obrigado pelo carinho de sempre, pela companhia e pela audiência. Os primeiros abraços dessa tarde por aqui, chegando no Zap Zap. Nosso parceiro Marcos está na sintonia com a gente, né? Deixando a lupa aí. Ele que pede sucesso com o Zezé Luciano. Mas Marcos, ó, já toquei agora há pouco o Zezé Luciano, tá? Pra você, fico devendo hoje, mas daqui a pouco tem música boa chegando aí pra animar a lida, beleza? Também aqui em Jequitinhonha participando, o nosso amigo Diênio Barbosa, deixando boa tarde pra gente. E lá no Caju, a nossa amiga Jarmil, deixando um alô por aqui também. Valeu, Jarma. Tamo junto. Um abraço grande pra você por aí, aqui na sintonia da sua 105. Reloginho virando 1:20. Agora mais música boa chegando no Conexão 105. Canta pra gente agora o Gamadinho, trazendo Instinto. Muito boa tarde pra você. Uma ótima quinta-feira.

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1: 13:30.
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3: Hora certa.
4: Agora 1:36. Maravilha, estamos de volta com o nosso Conexão Santa Cruz por aqui. Para você que tá na sintonia com a gente, muito obrigado pelo carinho e pela companhia. Para você que tá chegando agora, que acabou de ligar o rádio, seja muito bem-vindo, hein? Vamos nessa com música boa, interação e muito mais por aqui na sua Santa Cruz FM. E gente, tem um recado importante para você, hein? Tá chegando a nossa festa do padroeiro, São Miguel Arcanjo, e você é o nosso convidado especial. Sabe para quê? A entrega da bandeira do nosso poderoso Arcanjo São Miguel, que acontece na casa do Arthur Laranjeira, na rua Sergipe, número 59, no dia 20 de setembro, a partir das 16h30. E você não pode perder esse abençoado evento. São Miguel, defendendo-nos no combate. Setembro, né, que é o mês especial de São Miguel aqui na sua, na nossa Jequitinhonha, né? E a Santa Cruz que acompanha todos os detalhes aí da festa do nosso padroeiro. Vamos juntos, seguimos com o nosso Conexão 105, agora com mais música boa, mais sucesso pra você, hein? 1:37, agora quem canta pra gente é Bruninho e Davi, tocando Como É Que Tá em Casa. Muito boa tarde, uma ótima quinta.

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0: Sensacional.
1: Elinha, muito obrigado, viu?
2: Legal demais, música boa e sucesso pra você aqui na sua melhor tarde do rádio, Conexão Santa Cruz. Curtimos Ana Castela e Matheus e Cauã tocando Ilusão de Ótica. E mais cedo teve também Bruninho e Davi. Como é que tá aí em casa? Faltando aí um minutinho para as... para 15 minutos, né? Para as 2 horas. Fazemos agora um rápido break e voltamos daqui a pouco com a última da Rua do Sucesso, a sua participação e muito mais por aqui, hein? Tamo junto, tá na Santa Cruz, tá sempre na melhor.

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7: Hora certa. Na Santa Cruz, agora 1:48. Nós voltamos com Conexão 105. Música boa e muito mais pra você nessa tarde, hein? Quinta-feira é quase fim de semana, sempre tudo de bom. Vem pra cima e vem com a gente. E agora pra última da Rua do Sucesso de hoje. Alberto Ferreira, fala comigo. Quem vai pedir música por aí agora?
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9: Ô Vinícius, continuamos com a Rua do Sucesso. O seu nome é?

0: Ela é boa.
1: É, boa.
0: E Dona Preta, a mãe de Biel.
1: Beleza, obrigado, viu?
0: Fico com Deus.
1: Amém. 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
2: Beleza, beleza, Alberto. Muito obrigado pela participação. Essa foi a Rua do Sucesso de hoje. E aqui, o Wint não pede, ele manda. Agora chegando, Evanei Fernandes, tocando Diga Pra Mim.

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10: Hora certa.
11: Santa Cruz, 2:08.

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10: Hora certa.
11: Agora, 2:18. Muito bem, 2:19 na sua Santa Cruz. Estamos de volta com o nosso Conexão 105 por aqui. Música boa, sucesso e muita animação na sua tarde. Nessa quinta-feira super especial. Vamos nessa, vem com a gente. Um abraço grande pra você que tá conosco na sintonia em Jequitinhonha e toda a região, hein? Muito obrigado pelo carinho de sempre e pela audiência, abraçando você aí em cada cantinho do nosso vale. Tá com a gente? Tá na melhor. Agora vamos com mais música boa. Daqui a pouco tem participação de ouvinte por aqui e mais pra você. Agora, quem canta pra gente é Rick Rangel, tocando Nem Mais Uma Dúvida.
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1: Boa tarde, amigo. Como é que vai você? Tudo bem? Hoje tá fresquinho, né? Tá bom demais. Ô, amigo, passa pra mim com né, chão, com Zé Ramalho, Chão de Giz, pra mim, fazendo favor, pra minha curtição, viu? E pra quem gostar da música, abraço, fica com Deus. Deus abençoe sua quinta-feira hoje e sempre, viu? Beijo no seu coração.
2: Maravilha, Baba. Muito obrigado pela participação, querida. Um abraço grande pra você. Amém. Valeu demais pelo carinho e pela sintonia aqui na sua 105. 12h24, seu pedido é uma ordem, hein? Chegando, Zé Ramalho, tocando Chão de Giz. Muito boa tarde.

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2: 14:31.
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8: Na Santa Cruz, faltando 10 minutos para as 3 da tarde. Muito bem, estamos de volta com o nosso Conexão Santa Cruz, agora com as últimas do dia. Para você que nos ouviu, muito obrigado pelo carinho, pela companhia e pela sua audiência. Estamos chegando ao fim do Conexão Santa Cruz de hoje, nessa quinta-feira, dia 17, hein? Mais uma vez agradeço. Agora, na sequência, você ouve a conexão, a consagração à Nossa Senhora Aparecida. E logo mais tarde, às 3h30, tem a Tarde é Sua com Tyson Ribeiro, chegando no seu rádio aqui na sua Santa Cruz. Mais uma vez, muito obrigado, um forte abraço para você, né? Ótima quinta-feira.

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Muito bem, estamos chegando agora para mais um momento de fé e oração aqui na Rádio Santa Cruz. Está chegando a consagração à Nossa Senhora Aparecida, que oferecemos hoje com muito carinho para os amigos ouvintes participando conosco ao longo desta tarde. A consagração de hoje vai para Jarmilda, na comunidade Caju, aqui em Jequitinhonha, para Diênio Barbosa, também para o amigo ouvinte Marcos, para Maria Conceição, também para Catarina, no bairro Santa Luzia. No Vaticano, oferecemos por Baba Freitas, a consagração também por Eusane, para Rosilane, no bairro São Miguel, para Dona Dinha e seu Antônio, na rua Duque de Caxias, por Maria Conceição, na fazenda Lua Bonita, e também para Vitória, no bairro Alvorada, aqui em Jequitinhonha. Oferecemos também pelos amigos aniversariantes que completam mais um ano de vida nesta quinta-feira, dia 17 de setembro. Em Jequitinhonha, por Maria Delci Santos, na rua Elza Mourão, e em Belo Horizonte, por Benjamin Arifa Lafetá, na rua Conde Prados. E agora, ao vivo, direto do Santuário Nacional de Aparecida, a capital brasileira da fé, vamos agora à consagração à Nossa Senhora.

0: Em nome do Pai, do Filho e do Espírito Santo.
1: Amém.
0: Sejam bem-vindos, peregrinos de Nossa Senhora, para esse momento sublime da nossa oração, da nossa consagração a Nossa Senhora. Belo é esse momento. Por isso, muito bem-vindos, saudamos também aqueles que rezam conosco através do Santuário ao Vivo e também outros meios de comunicação. Rezamos junto com aqueles que rezam conosco através da Rádio Aparecida e tantas outras emissoras coligadas com a Rádio de Nossa Senhora nesse belo momento da consagração a Nossa Senhora. Convidamos você a caminhar. Vamos lá para Nazaré, lugar da Anunciação. O anjo do Senhor anunciou a Maria.
1: E ela concebeu do Espírito Santo.
0: Eis aqui a serva do Senhor.
1: Faça-se em mim segundo a vossa palavra.
0: E o Verbo de Deus se fez homem.
1: E habitou entre nós.
0: Ave Maria, cheia de graça, o Senhor é convosco. Bendita sois vós entre as mulheres. E bendito é o fruto de vosso ventre, Jesus.
1: Santa Maria, Mãe de Deus, rogai por nós, pecadores, agora e na hora de nossa morte. Amém.
0: Rogai por nós, Santa Mãe de Deus,
1: para que sejamos dignos das promessas de Cristo.
0: Oremos, infundi, Senhor, vos rogamos, a vossa graça em nossos corações, para que nós que conhecemos pela anunciação do anjo a encarnação de Jesus Cristo, vosso Filho, por sua paixão e morte de cruz, cheguemos à glória da ressurreição, pelo mesmo Cristo, Senhor nosso.
1: Amém.
0: Rogai por nós, ó Mãezinha do céu, para que sejamos dignos das promessas de Cristo. Podem sentar-se um instante. Vamos meditar um pouquinho sobre as coisas da fé, sobre a nossa vida com Deus. Primeiro, nós contemplamos a imagenzinha de Nossa Senhora, uma imagem pequena, 36 centímetros apenas, a imagem pescada no Rio Paraíba é de apenas 36 centímetros. A imagem, sem a coroa, sem a base que é colocada, né? Para ela permanecer firme no seu trono, a imagem tem apenas 36 centímetros. Aí está a grande mensagem para todos nós de Nossa Senhora. A imagem pescada no Rio Paraíba é aquela que está lá, onde você passa pertinho, naquele nicho bonito, no centro do santuário. Esta, aqui na Capela do Santíssimo, é uma cópia fiel daquela imagem. A mensagem é simples, mas é do Evangelho. A mensagem é curta, mas mais do que importante para todos nós. Diante de Deus, temos de ser todos humildes. Vamos repetir? Diante de Deus, temos todos de ser humildes. A primeira palavra de Deus que chega até nós por meio de Maria é esta: diante de Deus, eu tenho de ser humilde. E quando a gente diz ser humilde diante de Deus, significa então ser humilde diante do meu irmão, da minha irmã. São Paulo vai dizer assim: olha, quando você estiver falando com o outro, considere o outro como superior a você, como superior a você. O que que São Paulo está dizendo? Nós somos canais desta relação de amor para com o outro. Uma coisa terrível, outro dia escutei alguém que chega assim e quer ter toda a autoridade. Quem faz assim é porque não tem. E se faz assim, se tiver, já perdeu a metade, né? Quando diz assim, sabe com quem você está falando? Isso não cabe, não é mesmo? Porque se eu sou superior, o primeiro dever meu é ser educado com o outro, é ser humilde com o outro. Quem quer se impor, como muitos na sociedade, querem se impor sobre os outros, como os candidatos, eu fico indignado, opinião minha pessoal, a gente não vê apresentar um programa que realmente seja coisa séria, mas a gente vê briga, dizendo, ó, você está errado, eu estou certo, essas coisas que não fazem bem para ninguém, nem nos educa no amor à pátria, à nobreza, à cidadania, bem comum. Então, quando a gente se impõe sobre o outro, a gente não está sendo humilde. A humildade, palavra de Deus inteira, estamos no mês de setembro, mês da Bíblia, palavra de Deus inteira vem mostrar para nós então que a humildade é a gente amar o outro, é a gente ir ao encontro do outro, é a gente estender a mão para levantar quem está caído à beira do caminho, como o bom samaritano que vai passar na estrada, ver aquele homem judeu caído, ferido. Ele é samaritano. E o samaritano não queria bem o judeu, mas esse samaritano não estava nem aí com esses pensamentos, não é mesmo? Quer ver uma coisa assim? É isso, a gente diz assim, ó, você é daquele lado, eu sou desse, então você é meu inimigo. Não, nós temos de ser irmãos, agora, durante e depois. Por isso ele vai estender a mão, vai curar as feridas com óleo daquele ferido judeu na beira da estrada, vai colocá-lo sobre seu animal, levar para o hospital, pedir que cuidem dele, e diz, eu vou seguir a minha viagem, mas quando eu voltar, vou passar aqui, e se ainda dever alguma coisa, eu pagarei. Não perguntou se aquele homem que estava lá era parente, se ele devia favor, perguntou nada, simplesmente olhou, ele é meu irmão, eu vou estender a mão para ele. A humildade passa necessariamente pela vida do irmão, né? Então, quando a gente é humilde, a gente nunca se impõe sobre os outros, porque a gente considera o outro superior a mim, e estendo a mão para ajudá-lo a caminhar como meu irmão, como minha irmã. Então, meus queridos, olhando para Nossa Senhora, nós aprendemos bem isto: diante de Deus temos de ser humildes. Que o nosso coração então se volte para a palavra de Jesus, se volte para o jeito de Nossa Senhora, que nos ensina a caminhar do jeito de Jesus, do jeito do Evangelho. Vou dar a bênção da água agora. Então, pode ficar em pé, segurando a sua água, nesta criatura de Deus, tão bela e tão necessária. Pedir a Nosso Senhor que esta bênção, por meio da água, traga para todos a paz. A nossa proteção está no nome do Senhor,
1: que fez o céu e a terra.
0: O Senhor esteja convosco.
1: Ele está no meio de nós.
0: Ó Pai de bondade, vós que criastes a água, criatura vossa, e que nós usamos para o nosso bem, para a nossa saúde. Esta água também, Senhor, que recorda para nós que somos vossos filhos e filhas, sacramentados pelo batismo que recebemos. Abençoai, Senhor, esta água para que ela traga saúde aos doentes. Traga a paz aos que estão tristes ou aflitos. Traga consolo a quem está desanimado ou sem esperança. E a todos nós, Senhor, que esta água seja força para caminharmos junto com vosso Filho Jesus, vivendo a presença do vosso reino entre nós. Em nome do Pai, do Filho e do Espírito Santo.
1: Amém. Amém.
0: Glória ao Pai, ao Filho e ao Espírito Santo.
1: Como era no princípio, agora e sempre. Amém.
0: E agora, olhando para a imagenzinha de Nossa Senhora, estendendo sua mão, se você quiser e puder, nós rezamos a consagração à Mãezinha do Céu. Ó Maria Santíssima, pelos méritos de nosso Senhor Jesus Cristo, em vossa querida imagem de Aparecida, espalhais inúmeros benefícios sobre todo o Brasil. Eu, embora indigno de pertencer ao número de vossos filhos e filhas, mas cheio do desejo de participar dos benefícios de vossa misericórdia, prostrado a vossos pés, consagro-vos o meu entendimento, para que sempre pense no amor que mereceis. Consagro-vos a minha língua, para que sempre vos louve e propague a vossa devoção. Consagro-vos o meu coração, para que depois de Deus, sobre todas as coisas, recebei-me, ó Rainha incomparável, vós que o Cristo crucificado deu-nos por mãe, no ditoso número de vossos filhos e filhas. Acolhei-me debaixo de vossa proteção, socorrei-me em todas as minhas necessidades espirituais e temporais, sobretudo na hora de minha morte. Abençoai-me, ó celestial cooperadora, e com vossa poderosa intercessão, fortalecei-me em minha fraqueza, a fim de que, servindo-vos fielmente nesta vida, possa louvar-vos, amar-vos e dar-vos graças no céu.

0: conosco.
1: Ele está no meio de nós.
0: Por intercessão de Nossa Senhora Aparecida, Mãe, Rainha e Padroeira, que venha sobre você e sua família aqui no santuário, sobre você e sua família e sua casa, a bênção de Deus Todo-Poderoso, Pai, Filho e Espírito Santo. Amém. E que a bênção do Senhor permaneça com você, em sua casa e sua família, hoje e sempre.
1: Amém.
0: Saudemos Nossa Senhora, coração agradecido à Mãezinha do Céu, ela que nos dá a graça de vivermos juntos de seu filho. Viva Senhora Aparecida!
1: Viva!
0: Obrigado da sua presença, daqui a pouquinho a bênção. Cantamos.

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0: Muito boa tarde para você, meu amigo. Uma ótima tarde para você, meu amigo ouvinte. Começou a tarde é nossa. Olha a hora certa para você, 3:22. Hoje é quinta-feira, 17 de setembro de 2026. Hoje que é Dia Mundial da Segurança do Paciente, Dia Internacional da Música Country, Dia Nacional de Prevenção da Automutilação, Dia da Compreensão Mundial, também é Dia Nacional do Transportador Rodoviário de Carga. E eu quero parabenizar você que faz parte aqui do nosso Clube dos Amigos, você aí do outro lado do rádio, soprando velinhas na data de hoje. Eu quero desejar para você aqui muita paz, saúde, felicidades, alegrias mil, tudo de bom para você, muitos e muitos anos de vida para todos os aniversariantes do dia de hoje. E a gente começa bem demais o A Tarde é Nossa, mandando aquele boa tarde mais que especial para você que tá aí acompanhando através do site, através do aplicativo, nas cidades, nos municípios vizinhos, você que tá dando carona aí no seu veículo de passeio, no veículo de trabalho, você que tá aí trabalhando com rádio ligado, um bom trabalho para você, uma ótima tarde, viu? Boa tarde para os amigos que já estão aqui na sintonia, estavam aguardando o nosso programa começar. Deixar um abraço para Vitória no bairro Alvorada, Maria da Conceição da Lua Bonita, minha amiga Marinália no bairro Alvorada, Dona Geralda no bairro Centro. Abração aqui também para nossa amiga Rosilene lá no bairro Santa Luzia, Dalva no São Pedro do Jequitinhonha, minha mãe tá acompanhando lá no bairro Nova Esperança 2. Deixar um abraço também para minha amiga Simone no bairro Nova Esperança 2. Tia Cida tá aí trabalhando com rádio ligado, um bom trabalho para a senhora, viu? A gente segue junto até logo mais às 5:55 da tarde de hoje com música, informação e a sua participação, viu? O telefone tá mais que liberado para você ligar, participar e interagir aqui conosco. Lembrando sempre, você que quer participar através da mensagem por áudio, já sabe, viu? Manda pra gente mensagem de até 30 segundos, é o padrão aqui do nosso programa. Eu peço para você aí mandar um áudio mais curto para poder agilizar aqui os atendimentos. Vamos iniciar bem demais o nosso programa. Vamos trazer ele, é o Alberto Ferreira, é o homem da galinha gorda e a Rua do Sucesso, que tem um oferecimento do supermercado Pais e Filhos, é o dono do menor preço da cidade. 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
1: Taison Ribeiro, boa tarde.
0: Boa tarde, Alberto.
1: A Lil Gata conosco na Rua do Sucesso. Passou mais uma gata aí, você é a Lil Gata.
2: Sou Lil Gata, de gata não tem nada.
1: Essa aqui conversou com você aí.
2: Sou Lil Gata.
1: Aí a outra aí.
2: Hã?
1: Qual gata que é essa aí?
2: Aquela é Zenalda.
3: Zenalda
2: Gata. Minha prima, Zenalda Gata.
1: Isso. Pois é, pra família quem Gata, é qual é a música que vai rodar? Você quer sertanejo?
2: Sertanejo eu quero. Zé Tomás e Luciano.
1: Linda, linda.
2: Linda, linda.
1: Ah, tem apaixonado.
2: Pra minhas irmãs no Vaticano, pra minha irmã lá no sítio, para meus cunhados, para minhas amigas no Alvorada, para minhas primas na Pedra do Bode, para todos da Santa Cruz, principalmente para Alberto Ferreira, Dona Helena, Dona Eli, para todo mundo, minhas amigas.
1: Beleza, tá aí então, Lil Gata, obrigado. Viu?
2: De nada, obrigado a você.
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0: Beleza, Alberto? Chegando sucesso, Zezé de Camargo e Luciano, a música linda, linda, 3:27.

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1: 15 horas e 31 minutos.
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3: Boa tarde. Voltamos com A Tarde é Nossa, 3:37. Deixar um abraço pra dona Julinha, tá aí com o rádio ligado. Um abração pra você, minha querida. Abraço também pra Zinoela na Inglaterra, Gilza Matos em Lisboa, Portugal, dona Denise lá no Brejão, meu amigo Gervande do Campo Novo, o Gordo da Verdura. Deixar um abraço pro Valdomiro do Jataí, Domingos do Brejão também tá sempre com o rádio ligado. Agradeço pelo carinho da audiência. 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
4: Tyson Ribeiro, de boa volta tarde, com Alberto. A rua do sucesso. Como é que é o seu nome, garoto?
5: Erlejo é da Silva.
4: Acertou. Indicação musical. Quem é o cantor?
5: O Búfalo do Marajó.
4: Isso.
5: O Búfalo do Marajó.
4: Pra quem você manda? Isso.
5: Pra Diane, seu Luiz, dona Cida, Juliana, Bertinho, Bruna, dona Rosa. E vocês da rádio.
4: Falou, obrigado.
6: Muito obrigado,
5: de nada.
6: Irmão.
5: Olha lá.
4: Vai com Deus.
5: Amém.
4: Opa, Tyson Ribeiro. 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
3: Ei, Alberto Vieira, no caso tem que pedir você, viu? Você tem mais dinheiro do que eu.
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3: Beleza, Alberto. Chegando o sucesso com Muriel, é o Búfalo do Marajó.

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1: Paz, boa tarde. Manda pra mim, Roberto Carlos, como é grande meu amor por você. Ofereça meu grande filho, Alessandro Xavier,
2: isso,
1: diretor do Jornal Informativo, pela passagem do seu aniversário hoje. Que Deus tenha muita saúde e vida e sucesso no seu trabalho. Então, boa tarde.
2: Uma boa tarde para a senhora também, dona Dinha. Parabenizar aqui o Alessandro, desejando para ele paz, saúde e muitas felicidades. Vem chegando o sucesso com Roberto Carlos, como é grande o meu amor por você. 3:42.

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3: 15 horas e 46 minutos.

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0: 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É o nosso amigo Alberto Ferreira e a última rua do sucesso de hoje. Alberto, é com você.
1: Fazendeiro, advogado, agricultor, ele é tudo.
2: Oh,
1: doutor Zé Hilário, posso chamá-lo assim, né?
3: É como se diz, você o diz, né?
1: Ô doutor, qual é a música?
4: Quem é o cantor?
3: Alberto, nós vamos escutar uma música atual. Que país é esse?
1: Ah, sim. Essa música aí é pra todo mundo ouvir e curtir, né?
3: Para todo mundo, para todo o Brasil, né? Pela indignação que nós estamos tendo aí pela condução do nosso país.
1: Beleza, obrigado, viu, Zé?
3: Obrigado a você, Alberto, que Deus o proteja, proteja o Tais, todos vocês que estão sempre trazendo a comunicação de melhor ponta aqui para Jequitinhonha e Vale. E mundo, né? Porque hoje nós estamos integrados na internet, né?
1: Sim, obrigado, Zé.
3: Ok, Alberto, muito obrigado a você também pela presença.
1: Tá aí, Tais Ribeiro, o doutor Zé Hilário falou comigo aqui. 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
0: Beleza, Alberto, chegando o sucesso, Legião Urbana, que país é esse?

Vamos seguindo com a tarde nossa, 3:55. Quem tá na sintonia é o nosso amigo Erivelton Mototaxi. Ele tá pedindo uma música com Leonardo, a canção Mano, tá oferecendo para o seu irmão.

Alessandro do Jornal Informativo, que hoje completa mais um ano de vida. Seus irmãos Alex, Gildênia e Erivelton do Mototáxi estão oferecendo essa canção para você, viu? E todos nós aqui parabenizamos o nosso amigo Alessandro, desejando para ele muita paz, saúde, felicidades, alegrias, mil, tudo de bom para ele, muitos e muitos anos de vida, não só para ele, mas para todos os aniversariantes do dia de hoje. Chegando linda canção com Leonardo, a música Mano. Daqui a pouquinho tem informação pra você, viu? 3 horas e 56 minutos.

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0: 16:02.
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8: De volta com A Tarde é Nossa, 4:05. Quem está participando conosco é o nosso amigo Alaécio, lá da Rua da Roseira, lá em Joaíma. Boa tarde.
9: Aqui é Alaécio da Rua da Roseira. Manda uma música pra mim, com o Rick Renner, fazendo favor. Pode escolher qualquer um, hein?
8: Beleza, meu amigo Alaécio. Vamos mandar pra você aqui na sequência sucesso com o Rick Renner, a música Escolta de Vagalumes. Quem também tá participando conosco aqui é minha mãe, tá acompanhando lá no bairro Nova Esperança 2. Boa tarde, mãe.
10: Boa tarde, tudo bem, meu filho? Aqui tudo é bem. Regina, do bairro Nova Esperança 2. Gostaria de ouvir a música com Soró Silva, Mesa 12.
8: Isso.
10: Pra minha curtição, pra você.
8: Muito obrigado.
10: Minha filha, pros meus netos. Ofereço para o Enis, todos da rádio, todos que estão ouvindo e todos que gostaram da música. E pra minha amiga Dalva Marques, lá no São Pedro, do Jequitinhonha. Muito obrigado, uma ótima tarde. Deus abençoe.
8: Amém, mãe. Um abraço para a senhora também, viu? Quem também está participando comigo aqui é minha amiga Rosilene, lá no bairro São Miguel. Boa tarde, Rosilene.
11: Boa tarde, Tyson Ribeiro. Passa uma música para mim aí de Marília Mendonça Estrelinha. Queria oferecer com minha nora Alice.
8: Alícia. Isso.
11: aniversariando, desejando saúde, felicidade para todos de bom. Para meu irmão Ronaldo, aniversariante de hoje também. E para toda a minha família, para vocês na rádio aí. Alô, tchau, com Deus.
8: Abração para você, minha amiga. Uma ótima tarde para você, viu? 4:07. Vem chegando o sucesso com Rick Renner, a música Escolta de Vagalumes. Na sequência tem o Soro Silva, a música Mesa 12. E o de Paulo e Paulinho com a participação da saudosa Marília Mendonça, a música Estrelinha. Essa eu vou mandar para minha amiga Baba, que é fã da canção, também para minha grande amiga Alzeni lá na Transilvânia, para Dona Eli da Rua Amazonas, também para Dona Joalina, para minha amiga Alessandra lá em Belo Horizonte e para todo mundo que gosta da canção. 4:08. Daqui a pouquinho eu atendo mais pedidos musicais.

0: Obrigada, gente, obrigada. Tô aqui babando, babando eles aqui, e aí o DVD não continua, né? Obrigada, muito obrigada.
1: Beijo. Mais aplausos.
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3: 16 horas e 18 minutos.

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1: Um anjo do Senhor me tocou e eu adormeci. 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
1: De volta com A Tarde é Nossa, 4h21. Quem está participando conosco é a Ednorma, lá no São Pedro do Jequitinhonha. Boa tarde.
8: Oi, Tárcio. Boa tarde.
1: Boa tarde,
8: aqui é
1: minha querida.
8: São Pedro, queria te pedir uma música de um dos teclados, Milagre. Eu ofereço para todos meus filhos, meus netos.
1: Isso, para mais alguém?
8: Todos meus amigos aqui do São Pedro. E principalmente a Dona Iuca em Jequitinhonha.
1: Mais alguém?
8: E todos vocês aí da Rádio Santa Cruz.
1: Muito obrigado.
8: Uma
1: viu?
8: Boa tarde.
1: Boa tarde para você também, Ednorma. Nosso amigo Alessandro. Boa tarde, meu querido.
9: Boa tarde, beleza. Eu queria ouvir uma música com o José Carmelo Luciano. Eu peço para vocês da rádio. E meu família de São Lisboa.
1: Isso.
9: Do Prado para a Terra. E todos gostados de Jequitinhonha. Obrigado, meu amigo. Tudo de bom na sua vida.
1: Obrigado, Alessandro. Um abração para você, meu querido. Quem também está participando conosco é a nossa amiga Catarina, do bairro Santa Luzia. Boa tarde, Catarina.
10: Boa tarde. Aqui quem fala é Catarina, da Santa Luzia. Eu gostei da música com o Amado Batista. Então, volta essa música para minha apreciação. Essas são meus filhos e para toda a minha família aqui da Santa Luzia, minhas irmãs. E para o meu namorado, Ivan Vaticano, para vocês da rádio. E então, boa tarde com Deus. Tchau.
1: Boa tarde para você também, Catarina. Obrigado pelo carinho, viu? Muita gente participando, interagindo conosco aqui. Vamos tentar atender o maior número de pedidos possíveis, viu? 4h23, chegando sucesso com Dimas e seus teclados. A música Milagre. Essa vai para minha vozinha Tereza, no bairro Unicamp, é fã da canção. Na sequência tem Zezé de Camargo e Luciano, a música Cara ou Coroa. E o Amado Batista, com a participação da Kel Smith, cantando pra gente a música Então Volta. 4h23.

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2: 16:35.
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6: Um anjo do Senhor me tocou e eu adormeci. 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
7: Quem está participando conosco aqui é o nosso amigo ouvinte, o seu Antônio, lá na rua Duque de Caxias. Boa tarde.
8: Boa tarde, Tyson. Mande para a minha música com Paulo Sérgio, Filho, Deus que lhe proteja. Ofereço ao meu filho, Alessandro Xavier, pela passagem do seu aniversário. Que Deus abençoe. Para você, Tyson, tenha uma boa tarde.
7: Obrigado.
8: E um bom trabalho.
7: Deus abençoe o senhor também, seu Antônio. Obrigado pelo carinho, viu? Todos nós aqui parabenizamos o Alessandro. Quem também está participando com a gente aqui pedindo música é o nosso amigo Jurlano Botelho. Está pedindo música com Daniel, a música Arribada. Está oferecendo para Zinoela, Alexia, Alexander, Breno em Fronteira dos Vales. Toda a torcida do Galo, um abraço, ótima quinta-feira para você também, viu? Daqui a pouquinho tem o nosso parabéns para você. 4 horas e 45 minutos.

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2: 16 horas e 52 minutos.

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1: Atenção, atenção, amigos e amigas, está no ar o nosso momento mais especial do dia. É o quadro que celebra a vida, a amizade e o carinho daqueles que fazem parte da nossa história. Hoje a nossa Rádio Santa Cruz, ela se enche de alegria para celebrar o aniversário dos nossos queridos membros aqui do nosso Clube dos Amigos. Que privilégio é ter vocês aqui conosco, acompanhando, apoiando e fazendo parte desta grande família. Vamos fazer aqui o registro dos amigos que hoje, dia 17 de setembro, completam mais um ano de vida. Completando mais um ano de vida hoje, dia 17 de setembro, em Belo Horizonte, Benjamin Arifa Lafeta, na rua Conde Prados. Completando mais um ano de vida hoje, dia 17 de setembro, em Jequitinhonha, Maria Delci Santos, na rua Elza Mourão. Hoje é dia de agradecer a Deus por mais um ano de caminhada, por cada experiência vivida, por cada sorriso compartilhado e por todas as bênçãos que a vida tem proporcionado. A cada aniversariante, desejamos que este novo ciclo venha acompanhado de saúde, paz, amor, alegria e muitas realizações. Que nunca faltem motivos para sorrir.

força para superar os desafios e pessoas queridas para caminhar ao seu lado. Que Deus abençoe cada passo, ilumine cada decisão e renove a esperança em seus corações. E que Nossa Senhora cubra cada um com seu manto de proteção, levando conforto, fé e sabedoria para todos os dias. A Rádio Santa Cruz se alegra em fazer parte deste momento tão especial. Recebam o nosso abraço carinhoso, o nosso respeito e os votos de um aniversário cheio de felicidade. Que a vida, ela continue sendo celebrada com gratidão, porque cada novo ano é uma oportunidade de escrever mais um capítulo bonito da sua história, viu? A todos os amigos do clube e a você, amigo ouvinte, que hoje completa mais um ano de vida, receba o nosso abraço, nosso carinho e o desejo de felicidades, alegrias, mil sucesso, tudo de bom para você. A você que nos acompanha e tem o desejo de ingressar no nosso clube de amigos, mas não sabe como, você pode falar com os nossos representantes. Lá em Joaíma tem a Solanginha, também o Dazinho Chaveiro, em Felisburgo tem a Lindalva Alves, aqui em Jequitinhonha tem a Dona Ceiça, que há mais de 30 anos presta serviço ao clube de amigos. Pode falar com Alberto Ferreira pelas ruas da cidade, na feirinha, pode vir nos estúdios da Rádio Santa Cruz, conhecer toda a equipe, tomar um cafezinho conosco. Você que nos acompanha através do site, do aplicativo, você que está acompanhando em outra cidade, outro estado, pode mandar mensagem pra gente no 33 3741 1521. Falta só você aqui pra nossa família ficar completa. A todos os amigos do clube, a você aí do outro lado do rádio soprando velhinhas nessa data, receba o nosso abraço e o nosso carinho. E receba também essa linda canção com o padre Marcelo Rossi e a participação de Gustavo Lima, Maria Passa à Frente.

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1: 17 horas e 3 minutos.
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0: 17:16.
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3: Quem tá participando conosco aqui é a nossa amiga ouvinte, deixa eu ver o nome dela aqui, a Dalva, lá no São Pedro do Jequitinhonha. Boa tarde, Dalva.
10: Oi, Tyson, boa tarde. Eu gostaria de ouvir uma música com Soró, Casila no Fundo.
3: Isso.
10: Para minha curtição.
3: Para mais alguém?
10: Eu gosto muito da música, né? E para vocês aí na rádio.
3: Muito obrigado.
10: Para você, para minhas filhas, meus netos, amigos e para minha amiga Regina aí no Jequitinhonha. Um abraço, Tássio. Uma boa tarde.
3: Boa tarde para você também, Dalva. Obrigado pelo carinho. Nossa amiga Leide Maria, Comunidade Descoberta, lá no município de Águas Formosas.
11: Oi, Tássio Ribeiro. Boa tarde, Leide. Tudo bom com você? Tô passando aqui para pedir se a música de Zezé Camargo e Luciano, Flores em Vida. É, dedico para você.
3: Muito obrigado, rádio, viu? Tá?
11: E para minha madrinha Dior, da Comunidade Descoberta, sempre escuta seu programa também, todos os dias, tá ligado? Com seu esposo Santim.
3: Isso.
11: E para minha curtição. Um abraço Tudo de bom pra você. Um abraço pra Elisa também no quarteirão. E Preta no convém. Essa música eu vou dedicar pra elas também, tá?
0: Tá bom, minha querida. Um abraço pra você também, viu? 5:21, chegando o sucesso com o Soro Silva, Casinha lá no fundo. Na sequência tem o Zezé de Camargo e Luciano cantando pra gente a música Flores em Vida e a Clecinha cantando sucesso, a música Quando Some. Daqui a pouquinho a gente atende mais pedidos musicais. 5:21, deixar um abraço aqui pro meu amigo Diênio Barbosa, tá acompanhando no bairro Alvorada. Nossa amiga Vitória também lá no bairro Alvorada, tá aí com o rádio ligado. O Alexandre no bairro Nova Esperança, um abraço pra você, Alexandre, obrigado pelo carinho, viu?

0: coisa linda.
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4: 17:33.
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5: Boa tarde, Tyson. Aqui é Claudirene.
6: Boa tarde, Claudirene.
5: Gostaria de ouvir um louvor com Gesso Rufino.
6: Isso.
5: Vai passar. E ofereço para meu irmão Reginaldo, para meus filhos, para Margarete, seu Geraldo, Dona Jarda, para vocês na rádio.
6: Muito obrigado.
5: E para todos que gostarem do louvor.
6: Uma boa tarde pra você, minha amiga Claudirene. Vou mandar pra você aqui na sequência sucesso com o Gerson Rufino, a música Vai Passar. Deixar um abraço pro Rony, tá acompanhando o nosso programa lá em Belo Horizonte. Quem também participa conosco é meu amigo Alexandre, lá no bairro Nova Esperança. Tá pedindo música, tá oferecendo pros amigos e amigas e pra todos da Rádio Santa Cruz. Eu mando pra você na sequência sucesso com Osnir Alves, a música Te Amo. Olha a hora certa pra você, 5 horas e 38 minutos. Daqui a pouquinho tem a nossa última de hoje aqui do A Tarde é Nossa.

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2: Voltamos com A Tarde é Nossa, 5 horas e 50 minutos. Infelizmente, tudo que é bom dura pouco. O nosso programa de hoje está chegando ao fim. Eu agradeço todas as pessoas que participaram conosco no dia de hoje, aquelas que não participam, mas estão sempre com o rádio ligado. Meu muito obrigado, eu agradeço pelo carinho, também pela grande audiência. Peço desculpas, tivemos muitos pedidos, muitas participações. Infelizmente, não deu para atender todos os pedidos musicais. Você que não teve o pedido atendido hoje, participe conosco amanhã, a partir das 3h25 da tarde. A gente finaliza bem demais o nosso programa de hoje, ao som do Padre Reginaldo Manzotti, a música Quem Impedirá. Forte abraço, fique com Deus e até amanhã. Na sequência tem informação para você, daqui a pouco também tem o terço das mãos ensanguentadas de Jesus. Música.

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0: faltando 4 minutos para 6 horas, 22 graus na Itatiaia, umidade relativa do ar 76%. Vamos direto a Brasília.
1: A Polícia Federal entregou a íntegra dos dados do celular do empresário Daniel Vorcaro, ex-dono do Banco Master, aos gabinetes dos ministros André Mendonça e Luiz Fux, do Supremo Tribunal Federal. A informação foi confirmada pela CNN Brasil. Os magistrados pediram acesso ao conteúdo na última quarta-feira, um dia após a sessão convocada para decidir sobre a abertura de um inquérito contra o ministro Alexandre de Moraes. O material compartilhado com Mendonça e Fux é o mesmo entregue pela PF aos ministros Cristiano Zanin e Gilmar Mendes na última segunda-feira. De Brasília, Aline Peçanha.
0: Agora informação de São Paulo.
2: O candidato à presidência da República.

0: PSD, Ronaldo Caiado, comparou alas do Supremo Tribunal Federal a torcidas de futebol. As críticas foram feitas durante uma agenda realizada hoje aqui na capital paulista.
1: A gravidade é extensa, é uma gravidade de proporções jamais vista, está estraçalhado, quebrado. Não se juntam a ala com a outra. Isso não é Supremo, isso é torcida de partido de futebol. O Supremo simplesmente deu um banho de água fria no cidadão brasileiro.
0: De São Paulo, repórter Martélio Couto.
2: O ministro André Mendonça foi sorteado relator da representação que contesta o reajuste do Bolsa Família anunciado pelo governo federal. A ação foi apresentada no Tribunal Superior Eleitoral pelo deputado federal Zé Trovão, do PL de Santa Catarina, e pede que a Justiça Eleitoral suspenda a medida anunciada pelo governo há 17 dias do primeiro turno das eleições.

0: Governo federal confirma que comparecimento nas sessões de votação em outubro vale como prova de vida para o INSS. Aposentados, pensionistas e demais beneficiários que comparecerem nas sessões de votação em 4 de outubro, no primeiro turno, e 25 de outubro, se houver segundo turno, já passam a constar como ativos no sistema do órgão. Agora o trânsito.
1: Um acidente na Avenida Afonso Pena, na altura da Rua Espírito Santo, trava o caminho na ida para a rodoviária. O motorista já encontra dificuldades desde as proximidades da Avenida Getúlio Vargas. Ali perto, a Avenida dos Andradas, também com trânsito intenso na chegada à Praça da Estação. E na BR-040, o trânsito é lento, no sentido Belo Horizonte, entre o Jardim Canadá em Nova Lima e o anel rodoviário, no sentido Vitória. Isso por reflexo de obras na Via do Minério, que deixam o trânsito intenso no acesso do anel rodoviário para o bairro Betânia. Da Central de Trânsito em Itatiaia, vive repórter Gustavo Cícero.
0: Dólar comercial fecha o dia cotado a 5,15 com queda de 0,24%. Dólar turismo também cai, vale 5,34. B3, a bolsa de valores de São Paulo, tem alta de 0,24%. 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

0: 18 horas.
1: O anjo do Senhor anunciou a Maria e ela concebeu do Espírito Santo. Ave Maria, cheia de graça, o Senhor é convosco. Bendita sois vós entre as mulheres e bendito é o fruto do vosso ventre, Jesus. Santa Maria, Mãe de Deus, rogai por nós, pecadores, agora e na hora da nossa morte. Amém. Eis aqui a serva do Senhor, faça-se em mim segundo a vossa palavra. Ave Maria, cheia de graças, o Senhor é convosco. Bendita sois vós entre as mulheres, e bendito é o fruto de vosso ventre, Jesus. Santa Maria, Mãe de Deus, rogai por nós, pecadores, agora e na hora de nossa morte. Amém. E o Verbo se fez carne e habitou entre nós. Ave Maria, cheia de graças, o Senhor é convosco. Bendita sois vós entre as mulheres, e bendito é o fruto de vosso ventre, Jesus. Santa Maria, Mãe de Deus, rogai por nós, pecadores, agora e na hora de nossa morte. Amém. Rogai por nós, Santa Mãe de Deus, para que sejamos dignos das promessas de Cristo. Oremos. Infundi, Senhor, em nossos corações a vossa graça. Vo-lo suplicamos a fim de que, conhecendo a anunciação do anjo e a encarnação de Jesus Cristo, vosso Filho, pelos merecimentos de sua paixão e morte, cheguemos à glória da ressurreição. Pelo mesmo Cristo, Senhor nosso. Amém. Glória ao Pai, ao Filho e ao Espírito Santo, como era no princípio, agora e sempre. Amém.

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0: noite, meus irmãos. Boa noite, minhas irmãs. Estamos aqui hoje reunidas, né, para rezarmos juntos o nosso segundo encontro, a humildade da nossa novena e do nosso terço das mãos ensanguentadas de Jesus. Boa noite, Lara.
1: Boa noite, Miriam.
0: Boa noite, Blanda.
2: Boa noite, Miriam.
0: Hoje nossa irmãzinha, por motivo de força maior, tia Tônia, não está aqui conosco, mas nós colocamos ela aqui na nossa oração para que as mãos ressuscitadas do Senhor possam alcançá-la com toda paz, com toda bênção, com tudo aquilo que ela traz no coração dela nesta noite. Sei que ela está acompanhando a irmãzinha dela, que as mãos ensanguentadas de Jesus possam alcançá-las. Em nome do Pai, do Filho e do Espírito Santo. Amém. Com toda fé, nós vamos trazendo aqui tudo o que nós estamos rezando durante esses 9 dias da nossa novena. Estamos no segundo e cada um traz consigo a sua intenção para rezarmos durante esses dias. E hoje nós vamos rezar a humildade.
2: A humildade, sabendo Jesus que o Pai tudo lhe dera nas mãos e que saíra de Deus e para Deus voltava, levantou-se da mesa, depôs as suas vestes e, pegando uma toalha, cingiu-se com ela. Em seguida, deitou água numa bacia e começou a lavar os pés de seus discípulos e a enxugá-los. Sabeis o que vos fiz? Se eu, vosso Senhor e Mestre, vos lavei os pés, também vós deveis lavar os pés uns dos outros. Dei-vos o exemplo para que, como eu fiz, assim façais também vós.

arranca todo o orgulho que ainda me impede de lavar os pés dos outros, especialmente daqueles mais próximos de mim. Amém. Jesus, pelo poder do teu sangue redentor, suplico a humildade e o dom de servir.

0: tinha o dom de servir.
1: Com toda a fé que nós trazemos no nosso coração, vamos pegando o nosso terço para juntos rezarmos o terço das mãos ensanguentadas de Jesus.
0: Pelo sinal da Santa Cruz, livrai-nos Deus nosso Senhor dos nossos inimigos. Em nome do Pai,

0: Cristo nosso Senhor. Amém.
1: Creio em Deus Pai, Todo-Poderoso, Criador do céu e da terra, e em Jesus Cristo, seu único Filho, nosso Senhor, que foi concebido pelo poder do Espírito Santo, nasceu da Virgem Maria, padeceu sob Pôncio Pilatos, foi crucificado, morto e sepultado, desceu à mansão dos mortos, ressuscitou ao terceiro dia, subiu aos céus, está sentado à direita de Deus Pai Todo-Poderoso, de onde há de vir a julgar os vivos e os mortos. Creio no Espírito Santo, na Santa Igreja Católica, na comunhão dos santos, na remissão dos pecados, na ressurreição da carne, na vida eterna. Amém. Pai nosso que estais nos céus, santificado seja o vosso nome, venha a nós o vosso reino, seja feita a vossa vontade, assim na terra como no céu. O pão nosso de cada dia nos dai hoje, perdoai as nossas ofensas, assim como nós perdoamos a quem nos tem ofendido, e não nos deixeis cair em tentação, mas livrai-nos do mal. Amém. Ave Maria, cheia de graça, o Senhor é convosco. Bendita sois vós entre as mulheres, bendito é o fruto do vosso ventre, Jesus. Santa Maria, Mãe de Deus, rogai por nós, pecadores, agora e na hora de nossa morte. Amém. Ave Maria, cheia de graça, o Senhor é convosco. Bendita sois vós entre as mulheres, bendito é o fruto do vosso ventre, Jesus. Santa Maria, Mãe de Deus, rogai por nós, pecadores, agora e na hora de nossa morte. Amém. Ave Maria, cheia de graça, o Senhor é convosco. Bendita sois vós entre as mulheres, bendito é o fruto do vosso ventre, Jesus. Santa Maria, Mãe de Deus, rogai por nós, pecadores, agora e na hora de nossa morte. Amém. Glória ao Pai, ao Filho e ao Espírito Santo, como era no princípio, agora e sempre. Amém.
2: Neste primeiro mistério, nós vamos rezar pedindo ao Senhor que vai de encontro a todos aqueles que estão desempregados e todos aqueles que precisam controlar sua vida financeira. Nós queremos te pedir, Senhor, que também passe à frente, que cubra com seu manto sagrado, que toque com tuas mãos ressuscitadas sobre todas as pessoas que estão nas estradas, que estão viajando, seja de carro, de ônibus, de avião, que o Senhor possa passar à frente, que o Senhor possa tocar com tuas mãos ressuscitadas e que todos possam chegar aos seus lares sãos e salvos. Nós te pedimos, Senhor. Passe à frente, Senhor.
0: Nós vos adoramos, Senhor Jesus Cristo, e vos bendizemos, porque pela vossa Santa Cruz remistes o mundo. Preciosíssimo sangue de Jesus, salvai-nos. Mãos ensanguentadas de Jesus, mãos feridas lá na cruz, vem tocar em mim, vem, Senhor Jesus. Mãos ensanguentadas de Jesus, mãos feridas lá na cruz, vem tocar em mim, vem, Senhor Jesus. Mãos ensanguentadas de Jesus, mãos feridas lá na cruz, vem tocar em mim, vem, Senhor Jesus. Mãos ensanguentadas de Jesus, mãos feridas lá na cruz, vem tocar em mim, vem, Senhor Jesus. Mãos ensanguentadas de Jesus, mãos feridas lá na cruz, vem tocar em mim, vem, Senhor Jesus. Mãos ensanguentadas de Jesus, mãos feridas lá na cruz, vem tocar em mim, vem, Senhor Jesus. Mãos ensanguentadas de Jesus, mãos feridas lá na cruz, vem tocar em mim, vem, Senhor Jesus. Mãos ensanguentadas de Jesus,
1: mãos feridas lá na cruz. Vem tocar em mim, vem Senhor Jesus. Mãos ensanguentadas de Jesus, mãos feridas lá na cruz. Vem tocar em mim, vem Senhor Jesus. Mãos ensanguentadas de Jesus, mãos feridas lá na cruz. Vem tocar em mim, vem Senhor Jesus. Glória ao Pai, ao Filho e ao Espírito Santo, como era no princípio, agora e sempre. Amém.
2: Neste segundo mistério, nós vamos rezar por todos os nossos filhos, netos, sobrinhos, afilhados, né? Todos aqueles que nós amamos tanto e que nós pedimos ao Senhor com tuas mãos milagrosas que toque, Senhor Jesus. Toque em tudo aquilo que eles trazem no coração, na mente, todos os projetos, tudo aquilo que o Senhor vê que é o melhor para os nossos filhos, que o Senhor possa colocar. Vá de encontro, Senhor. Não deixe que nenhum mal, Senhor, cubra, Senhor, cada um deles. Seja onde quer que eles estejam, Senhor. Nós confiamos a Ti, Senhor, e entregamos os nossos filhos.
1: Nós vos adoramos, Senhor Jesus Cristo, e vos bendizemos, porque pela vossa Santa Cruz remistes o mundo. Preciosíssimo sangue de Jesus, salvai-nos. Mãos ensanguentadas de Jesus, mãos feridas lá na cruz, vem tocar em mim, vem Senhor Jesus. Mãos ensanguentadas de Jesus, mãos feridas lá na cruz, vem tocar em mim, vem Senhor Jesus. Mãos ensanguentadas de Jesus, mãos feridas lá na cruz, vem tocar em mim, vem Senhor Jesus. Mãos ensanguentadas de Jesus, mãos feridas lá na cruz, vem tocar em mim, vem Senhor Jesus. Mãos ensanguentadas de Jesus, mãos feridas lá na cruz, vem tocar em mim, vem Senhor Jesus. Mãos ensanguentadas de Jesus, mãos feridas lá na cruz, vem tocar em mim, vem Senhor Jesus. Mãos ensanguentadas de Jesus, mãos feridas lá na cruz, vem tocar em mim, vem Senhor Jesus. Mãos ensanguentadas de Jesus, mãos feridas lá na cruz, vem tocar em mim, vem Senhor Jesus. Mãos ensanguentadas de Jesus, mãos feridas lá na cruz, vem tocar em mim, vem Senhor Jesus. Mãos ensanguentadas de Jesus, mãos feridas lá na cruz, vem tocar em mim, vem Senhor Jesus. Glória ao Pai, ao Filho e ao Espírito Santo, como era no princípio, agora e sempre. Amém.
2: Neste terceiro mistério, nós vamos trazendo assim para bem perto de nós, todas as pessoas da nossa família, nossos irmãos, nossos pais, nossos sobrinhos, tios, tias, todos, cunhadas, cunhados, né, sogra, nora, tudo. Nós vamos trazendo e vamos pedindo ao Senhor que toque com tuas mãos milagrosas. O Senhor que conhece o coração de cada um dos membros da nossa família e se sabe de tudo aquilo, Senhor, que eles precisam, em todas as necessidades temporais, espirituais e materiais. Toque, Senhor, com tuas mãos ressuscitadas. Toque com tuas mãos piedosas. Toque com tuas mãos ensanguentadas. Toque com tuas mãos milagrosas, Senhor, sobre cada pessoa da nossa família.
1: Nós vos adoramos, Senhor Jesus Cristo, e vos bendizemos, porque pela vossa Santa Cruz remistes o mundo. Preciosíssimo sangue de Jesus, salvai-nos. Mãos ensanguentadas de Jesus, mãos feridas lá na cruz, vem tocar em mim, vem Senhor Jesus. mãos ensanguentadas de Jesus, mãos feridas lá na cruz, vem tocar em mim, vem Senhor Jesus. Mãos ensanguentadas de Jesus, mãos feridas lá na cruz, vem tocar em mim, vem Senhor Jesus. Mãos ensanguentadas de Jesus, mãos feridas lá na cruz, vem tocar em mim, vem Senhor Jesus. Mãos ensanguentadas de Jesus, mãos feridas lá na cruz, vem tocar em mim, vem Senhor Jesus. Mãos ensanguentadas de Jesus, mãos feridas lá na cruz, vem tocar em mim, vem Senhor Jesus. Mãos ensanguentadas de Jesus, mãos feridas lá na cruz, vem tocar em mim, vem Senhor Jesus. Mãos ensanguentadas de Jesus, mãos feridas lá na cruz, vem tocar em mim, vem Senhor Jesus. Mãos ensanguentadas de Jesus, mãos feridas lá na cruz, vem tocar em mim, vem Senhor Jesus. Mãos ensanguentadas de Jesus, mãos feridas lá na cruz, vem tocar em mim, vem Senhor Jesus. Glória ao Pai, ao Filho e ao Espírito Santo, como era no princípio, agora e sempre. Amém.
2: Neste quarto mistério, nós vamos rezar por todos os nossos padres. Nós queremos trazer ao nosso coração os padres que já passaram pela nossa paróquia, os padres da nossa diocese, o Frei Heron, Frei João Bosco, o Frei Éricles, né? O Padre Rafael, representante aqui que está à frente da nossa Rádio Santa Cruz, o nosso bispo e todos os padres do Brasil e do mundo. Vá de encontro, Senhor Jesus, e toque com tuas mãos milagrosas. O Senhor que conhece o coração de cada um deles e sabe de todas as necessidades temporais, espirituais e materiais. Nós vos adoramos,
1: Senhor Jesus Cristo, e vos bendizemos, porque pela vossa Santa Cruz remistes o mundo. Preciosíssimo sangue de Jesus, salvai-nos. Mãos ensanguentadas de Jesus, mãos feridas lá na cruz, vem tocar em mim, vem Senhor Jesus. Mãos ensanguentadas de Jesus, mãos feridas lá na cruz, vem tocar em mim, vem Senhor Jesus. Mãos ensanguentadas de Jesus, mãos feridas lá na cruz, vem tocar em mim, vem Senhor Jesus. Mãos ensanguentadas de Jesus, mãos feridas lá na cruz, vem tocar em mim, vem Senhor Jesus. Mãos ensanguentadas de Jesus, mãos feridas lá na cruz, vem tocar em mim, vem Senhor Jesus. Mãos ensanguentadas de Jesus, mãos feridas lá na cruz, vem tocar em mim, vem Senhor Jesus. Mãos ensanguentadas de Jesus, mãos feridas lá na cruz, vem tocar em mim, vem Senhor Jesus. Mãos ensanguentadas de Jesus, mãos feridas lá na cruz, vem tocar em mim, vem Senhor Jesus. Mãos ensanguentadas de Jesus, mãos feridas lá na cruz, vem tocar em mim, vem Senhor Jesus. Mãos ensanguentadas de Jesus, mãos feridas lá na cruz, vem tocar em mim, vem Senhor Jesus.
0: Glória ao Pai, ao Filho e ao Espírito Santo, como era no princípio, agora e sempre. Amém.
2: E neste último mistério nós vamos rezar por todos os enfermos, tantas pessoas que têm nos parado, tem nos pedido oração na enfermidade, e nós queremos colocar diante do Senhor todos aqueles que estão nas filas dos hospitais, todos aqueles que estão esperando por um exame, todos aqueles que estão esperando por uma cirurgia, todos aqueles que estão internados no Hospital São Miguel. daqui de Jequitinhonha, todas as pessoas que estão com câncer, minhas duas amigas, né? Mas nós queremos te entregar, Senhor, e te pedir que com tuas mãos ressuscitadas, com tuas mãos ensanguentadas, com tuas mãos piedosas, com tuas mãos milagrosas, visite, Senhor, todos os enfermos, Senhor, todos aqueles que têm clamado por um milagre. Nós te pedimos, Senhor Jesus, e confiamos que o Senhor está tocando neste momento a cada enfermo.
1: Nós vos adoramos, Senhor Jesus Cristo, e vos bendizemos, porque pela vossa Santa Cruz remistes o mundo. Preciosíssimo sangue de Jesus, salvai-nos. Mãos ensanguentadas de Jesus, mãos feridas lá na cruz, vem tocar em mim, vem, Senhor Jesus. Mãos ensanguentadas de Jesus, mãos feridas lá na cruz, vem tocar em mim, vem, Senhor Jesus. Mãos ensanguentadas de Jesus, mãos feridas lá na cruz, vem tocar em mim, vem, Senhor Jesus. Mãos ensanguentadas de Jesus, mãos feridas lá na cruz, vem tocar em mim, vem, Senhor Jesus. Mãos ensanguentadas de Jesus, mãos feridas lá na cruz, vem tocar em mim, vem, Senhor Jesus. Mãos ensanguentadas de Jesus, mãos feridas lá na cruz, vem tocar em mim, vem, Senhor Jesus. Mãos ensanguentadas de Jesus, mãos feridas lá na cruz, vem tocar em mim, vem, Senhor Jesus. Mãos ensanguentadas de Jesus, mãos feridas lá na cruz, vem tocar em mim, vem, Senhor Jesus. Mãos ensanguentadas de Jesus, mãos feridas lá na cruz, vem tocar em mim, vem, Senhor Jesus. Mãos ensanguentadas de Jesus, mãos feridas lá na cruz, vem tocar em mim, vem, Senhor Jesus.
0: Glória ao Pai, ao Filho e ao Espírito Santo, como era no princípio, agora e sempre. Amém.
2: E agora nós vamos rezar a nossa oração final e nós vamos pedindo ao Senhor que vai tomando posse de tudo aquilo que nós pedimos, que nós clamamos ao Senhor. E nós acreditamos, Senhor, nós tomamos posse da tua graça, Senhor, nas nossas vidas. Cura-me, Senhor Jesus.
1: Jesus, coloca tuas mãos benditas, ensanguentadas, chagadas e abertas sobre mim neste momento.
2: Muitas vezes nós nos sentimos fracos, desanimados, sem forças para carregar as nossas cruzes. E nós queremos colocar diante do Senhor tudo aquilo que nós temos vivido, que nós temos passado. Todas as dores, todas as tristezas, todas as decepções, talvez com filho, com famílias, talvez na enfermidade, no casamento, no trabalho. Então são cruzes que muitas vezes nós nos sentimos cansadas e pensamos até em desistir de tudo e de todos. E nós queremos te pedir, Senhor, seja a nossa força. Esteja conosco, seja qual for a situação, Senhor. Seja qual for o peso da cruz que eu, Miriam, que Brandina, que Lara, que tia Tonha tem que carregar, não importa o peso, a situação, nós só queremos te pedir, Senhor Jesus, que esteja conosco, que nos sustente com a sua presença, com a tua força, e que a nossa fé seja o nosso sustento em todas as situações que nós tivermos que passar. Não nos deixe só, Senhor. Nos ajude, Senhor, a carregar as nossas cruzes.
1: Sinto-me completamente sem forças para prosseguir carregando as minhas cruzes. Preciso que a força e o poder de tuas mãos, que suportaram a mais profunda dor, ao serem pregadas na cruz, reergam-me e curem-me agora. Jesus, não peço somente por mim, mas também por todos aqueles que mais amo. Nós precisamos desesperadamente de cura física e espiritual, através do toque consolador de tuas mãos ensanguentadas e infinitamente poderosas. Eu reconheço, apesar de toda a minha limitação e da infinidade dos meus pecados, que és Deus, onipotente e misericordioso, para agir e realizar o impossível.

0: feridas lá na cruz. Vem tocar em mim, vem, Senhor Jesus. Mãos ensanguentadas de Jesus, mãos feridas lá na cruz. Vem tocar em mim, vem, Senhor Jesus. Mãos ensanguentadas de Jesus, mãos feridas lá na cruz. Vem tocar em mim, vem, Senhor Jesus. Pai nosso que estais nos céus, santificado seja o vosso nome. Venha a nós o vosso reino. Seja feita a vossa vontade, assim na terra como no céu. O pão nosso de cada dia nos dai hoje. Perdoai as nossas ofensas, assim como nós perdoamos a quem nos tem ofendido. Não nos deixeis cair em tentação, mas livrai-nos do mal. Amém.
1: Glória ao Pai, ao Filho e ao Espírito Santo, como era no princípio, agora e sempre. Amém. Que alegria, né? Rezamos hoje o nosso segundo encontro, na graça de Deus. Que o Senhor nos abençoe a cada encontro que nós estamos rezando. São 9. Vamos aguentar firme. Ainda temos, né, 7 para chegarmos ao 9. E nós queremos agradecer a você, minha irmã, meu irmão, que esteve conosco neste início de noite rezando. Queremos aproveitar para convidar você para estar conosco, né, em Conquista, no show do Frei Gilson, né? Dia 14 de novembro, um sábado. Vamos sair pela manhã e voltamos no final da tarde. E 9 de dezembro nós temos o Hosana Brasil na Canção Nova. Também você é o nosso convidado. Vamos em Aparecida, presença do Padre Fábio de Melo, Padre Marcelo, muitas pessoas bacanas, né, da nossa igreja, está presente no Hosana Brasil. E já em fevereiro, né, 2027, nós temos a Romaria do Terço dos Homens, que é dia de saída, dia 18 de fevereiro, né, mas é a Romaria das Famílias. Então, vai muitas famílias, né, juntos, muitas pessoas. E também nós temos em abril, Mães que Oram pelos Filhos, né, lá na Canção Nova e Aparecida. E no feriado de Corpus Christi nós temos Divino Pai Eterno, né, em Trindade, Goiás. Então vai se organizando aí para estar conosco nas caravanas aí, visitando os territórios santos. E no turismo nós temos, né, visitar o Sul, né, conhecer o Sul, Gramado, Balneário de Camboriú, conhecer assim um novo, assim, novas culturas, né, aproveitar a oportunidade para conhecer. Eu quero convidar vocês, excursão muito bacana, não tem nada de bagunça, pessoas bacanas, pessoas assim que vão para conhecer, para descansar, para viver esse momento, né, do saco cheio, que é a folga dos professores em outubro. Então estamos aí, você é o nosso convidado para conhecer Gramado, Canela, o sul do nosso país, para ver se a gente passa lá em Curitiba, né, tem o Jardim Botânico, se passar durante o dia, conhecer também lá onde o Padre Reginaldo, né, do Santuário do Padre Reginaldo. Vamos aproveitar aí e conhecer os lugares, já que nós estamos indo. Então, você será muito bem-vindo à nossa excursão. Estivemos aqui reunidos com muita fé para a honra e glória. Ele que é Pai, Filho, Espírito Santo. Amém. Amém. Fiquem em paz, fiquem na presença do Senhor. E até quinta-feira, se assim o Senhor nos permitir. Amém.
2: Amém.

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0: Deus abençoe você e toda a sua família. Que alegria estar aqui com você, começando mais um programa Eu Seguirei. Eu tenho certeza de que Deus vai falar muito ao seu coração através deste programa. Olha, se você pode, eu já quero convidar você a pegar a sua Bíblia, porque hoje nós vamos meditar a palavra de Deus. A palavra de Deus é o nosso alimento, a palavra de Deus que é o nosso sustento. Eu tenho certeza que essa palavra vai mover seu coração. Olha, aqui você vai ouvir a palavra de Deus, aqui você vai poder cantar. São minutos que ficaremos juntos, onde você vai fazer uma experiência com Deus. Lembrando que tudo que você ouvir aqui, depois fica registrado no meu canal do YouTube, freigilson.sondomonte, no meu Instagram, no meu Facebook, todos com o mesmo nome, freigilson.sondomonte, para que você possa também compartilhar essa palavra com os seus amigos, tá bom? Então, vamos escutar a palavra de Deus.
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0: No evangelho de hoje nós vamos ver uma mulher que lava os pés de Cristo. Em outro evangelho nós vamos ver Cristo lavando os pés dos discípulos, mas nesse evangelho uma mulher lava os seus pés. Só que detalhe, ela lava os seus pés de Jesus com as suas lágrimas. Você imagina essa cena, uma mulher que chega aos pés de Jesus e começa a chorar, chorar, chorar, e as lágrimas vão caindo nos seus pés, e as lágrimas vão caindo nos seus pés. E ainda diz a Bíblia que ela começa a enxugar com os seus próprios cabelos. E não bastava isso, ela ainda beijava aqueles pés e ela ainda ungia aqueles pés. Que ato de amor. Será que eu e você também não deveríamos lavar os pés de Cristo? O que significa lavar os pés de Cristo? Em nome do Pai, do Filho e do Espírito Santo. Amém. Lucas 7, de 36 a 50. Naquele tempo, um fariseu convidou Jesus para uma refeição em sua casa. Jesus entrou na casa do fariseu e pôs-se à mesa. Certa mulher conhecida na cidade como pecadora soube que Jesus estava à mesa na casa do fariseu. Ela trouxe um frasco de alabastro com perfume e, ficando por detrás, chorava aos pés de Jesus. Com as lágrimas, começou a banhar-lhe os pés, enxugava-os com os cabelos, cobria-os de beijos e os ungia com perfume. Vendo isso, o fariseu que o havia convidado ficou pensando: se este homem fosse um profeta, saberia que tipo de mulher está tocando nele, pois é uma pecadora. Jesus disse então ao fariseu: Simão, eu tenho uma coisa para te dizer. Simão respondeu: fala, mestre. Certo credor tinha dois devedores, um lhe devia 500 moedas de prata, o outro 50. Como não tivessem com o que pagar, o homem perdoou os dois. Qual deles o amará mais? Simão respondeu: acho que é aquele a qual perdoou mais. Jesus lhe disse: tu julgaste corretamente. Então Jesus virou-se para a mulher e disse a Simão: estás vendo esta mulher? Quando eu entrei em tua casa, tu não me ofereceste água para lavar os pés. Ela, porém, banhou meus pés com lágrimas e enxugou-os com os cabelos. Tu não me deste o beijo de saudação. Ela, porém, desde que entrei, não parou de beijar meus pés. Tu não derramaste óleo na minha cabeça. Ela, porém, ungiu meus pés com perfume. Por esta razão te declaro, os muitos pecados que ela cometeu estão perdoados, porque ela mostrou muito amor. Aquele a quem se perdoa pouco mostra pouco amor. E Jesus disse à mulher: teus pecados estão perdoados. Então os convidados começaram a pensar: quem é este que até perdoa pecados. Mas Jesus disse à mulher: tua fé te salvou, vá em paz. Palavra da salvação. Ambrósio, Santo Ambrósio, sobre esta passagem diz assim: Cristo morreu uma só vez, foi sepultado uma só vez. Ainda assim, ele quer que o unguento seja derramado em seus pés a cada dia. Que bonito. Jesus morreu uma vez, sepultado uma vez, mas o unguento derramado aos seus pés ele quer a cada dia. Quais são os pés de Cristo? Então a pergunta que eu faço para você, mas quais são os pés de Cristo para que eu possa lavar os pés de Cristo? Quais são os pés de Cristo sobre os quais derramamos unguento? São os pés de Cristo, de quem Ele mesmo diz. Então Ele mesmo vai dar a resposta. O que fizeste a um desses meus irmãos mais pequeninos, foi a mim que o fizeste. A mulher do Evangelho refresca estes pés. Ela os molha com as suas lágrimas quando o pecado é perdoado ao mais humilde e a culpa é levada e a absolvição é concedida. Quem ama, até mesmo o menor do povo de Deus, beija estes pés. Para Santo Ambrósio, os pés de Cristo são os mais necessitados. Para Santo Ambrósio, os pés de Cristo é o meu próximo. Igual aquela parábola do samaritano, é aquele que precisa da minha ajuda. Santo Ambrósio continua: quem manifesta o favor de sua ternura aos fracos, unge estes pés com unguento. Isso que Santo Ambrósio está falando, o próprio Jesus, ele falou em João capítulo 13, versículo de 14 a 15. Logo, se eu, vosso mestre e senhor, vos lavei os pés, também vós deveis lavar-vos os pés um dos outros. Os pés de Cristo agora são os pés uns dos outros. Dei-vos o exemplo para que, como eu fiz, assim façais também vós. Abra sua Bíblia em Tiago capítulo 2, versículo de 15 a 17. Se a um irmão ou a uma irmã faltarem roupas e o alimento cotidiano, e algum de vós lhes disser: ide em paz, aquecei-vos e fartai-vos, mas não lhes der o necessário para o corpo, de que lhes aproveitará? Assim também a fé, se não tiver obras, é morta em si mesma. Lavar os pés de Cristo é ajudar os irmãos, é fazer caridade para os irmãos que mais precisam de nós. Preciso lavar os pés dos irmãos. Pai, Filho, Espírito Santo. Amém.
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0: Resposta a essa palavra, eu quero convidar você agora a cantar comigo.
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1: Programa de hoje está bom demais e eu quero lembrar você, se você quiser ouvir mais pregações, mais meditação da palavra, basta você me acompanhar no meu canal do YouTube, Frei Gilson / Som do Monte, no meu Instagram, no meu Facebook, no meu TikTok e lá você vai encontrar muito mais palavra de Deus para você.
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1: Nós vamos terminar este programa rezando. Eu quero clamar agora por você, quero clamar pela sua família. Senhor Deus, libera agora o teu Espírito Santo sobre cada pessoa que acompanha este programa. Vem, Espírito Santo, enche todos os que estão acompanhando este programa agora. Libera, Senhor, para esta pessoa o que ela mais precisa, para o corpo e para a alma. Libera, Senhor, curas e libertações em nome de Jesus para esta pessoa que assiste, que acompanha, que escuta e para toda a sua família. Eu clamo a tua poderosa bênção. Visita agora com bênção de proteção. A bênção que só o Senhor pode dar. Abençoe-vos o Deus Todo-Poderoso, Pai e Filho e Espírito Santo. Amém.
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6: Natação, skate e jogos de basquete 3x3, disputados com 3 jogadores por equipe e apenas uma cesta. O segundo local é Gianniadio, que abriga judô, ginástica artística, esgrima, tênis de mesa e badminton. E a cidade costeira de Sali, ao sul, recebe vôlei, handball e luta, todos de praia, além de triatlon, remo e windsurf. O mascote oficial dos Jogos Olímpicos da Juventude de Dakar é o leão Ayu, que significa alegria na língua iorubá. A competição reúne cerca de 2.700 jovens atletas e vai de 31 de outubro até 13 de novembro. Da Rádio Nacional em São Luís, Gabriel Correa.
7: 6h58, uma última notícia de cultura. O FinCine, Festival Internacional de Mulheres no Cinema, recebe até o dia 28 de setembro as inscrições para as mostras competitivas nacionais nas categorias documentário e ficção, as duas para longas-metragens e também a categoria 60+. O formulário e o regulamento estão disponíveis no Instagram do evento, @FinCine. Lembrando que não é cobrado nenhum valor para submissão dos trabalhos. Podem participar produtoras e cineastas com longas metragens dirigidos ou co-dirigidos por mulheres cis e transgênero de todas as regiões do país. 6h59 no horário de Brasília, o repórter nacional fica por aqui. Uma ótima noite para você. Até amanhã. Tchau, tchau.
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10: Olá, boa noite.
9: Boa noite para você que nos acompanha em todo o país.
10: Quinta-feira, 17 de setembro de 2026.
9: Vamos aos destaques do dia.
10: Ação contra o comércio de celulares irregulares.
9: Operação Última Chamada tem como alvo cerca de 200 estabelecimentos comerciais em 15 estados. Luana Karen.
11: 50 inquéritos policiais foram instaurados. Também foram realizadas prisões em flagrante e 635 aparelhos celulares foram recuperados.
10: Semana Nacional de Trânsito traz como tema desacelere, seu bem maior é a vida.
9: E especialistas discutem como a ciência pode atuar a serviço da vida nas ruas brasileiras. Cleide Lopes.
12: O objetivo é transformar conhecimento científico em prevenção.
10: ECA Digital completa um ano.
9: Estatuto trouxe novas regras para que as plataformas digitais garantam a proteção de crianças e adolescentes na internet.
10: Os principais avanços são destacados em entrevistas por IAG Miola, diretor da Agência Nacional de Proteção de Dados.
13: Uma mensagem central dessa legislação para as plataformas digitais, que a partir de agora elas têm o dever de atuar preventivamente para evitar que danos e riscos para crianças e adolescentes sejam consumados.
9: Hoje na apresentação da Voz do Brasil, eu, Mariana Jung, Mainaz e Brum.
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9: Uma operação em 15 estados para desarticular o comércio de celulares roubados.
10: Numa primeira fase, foram enviadas notificações a pessoas que compraram aparelhos com notificação de roubo no programa Celular Seguro.
9: Com base nessas informações, foi montada a Operação Última Chamada, com foco nos comerciantes que estavam vendendo esses aparelhos.
11: Pelo menos 200 estabelecimentos comerciais localizados em 15 estados foram alvo da segunda fase da Operação Última Chamada, voltada ao enfrentamento de irregularidades relacionadas à venda de aparelhos celulares. O ministro da Justiça e Segurança Pública, Wellington César Lima e Silva, destacou que a operação pretende quebrar a cadeia que envolve o roubo e o furto de celulares.
5: A única forma de combatermos o crime organizado, bem como outras modalidades de criminalidade comum, é exatamente através dessa atuação integrada de todos os órgãos.
11: Como resultado da ação desta quinta-feira, 50 inquéritos policiais foram instaurados. Também foram realizadas prisões em flagrante e 635 aparelhos celulares foram recuperados. Cerca de 280 policiais participaram diretamente da operação nos 15 estados. O secretário nacional da Receita Federal, Robson Barreirinhas, alertou que os consumidores devem consultar o e-mail do aparelho sempre que for comprar um aparelho celular por meio do site ou do aplicativo Celular Seguro. O e-mail é o número de identificação único e global, que funciona como o CPF de um telefone celular. Segundo Barreirinhas, essa consulta deve ser efetuada mesmo no caso da compra de celulares novos.
5: Esse cuidado tem que ser feito também na aquisição de celulares novos em lojas não tão conhecidas, porque em uma das ações aqui nós encontramos caixas de celular novo, caixa vazia. Para que serve isso? Muitas vezes para esquentar o celular roubado. Às vezes, mesmo com aparência de novo, é importante que o cidadão, quando não seja de uma loja conhecida, verifique o e-mail para ver se aquilo lá não é produto de roubo.
11: Já a recomendação para os cidadãos que tiveram o celular roubado é que indiquem os dados do aparelho na plataforma Celular Seguro. Na internet, o site Celular Seguro pode ser acessado pela conta gov.br. Já o aplicativo está disponível para baixar de graça nas lojas de aplicativo para celulares. Reportagem Luana Karen.
9: E as Forças Integradas de Combate ao Crime Organizado, as FICOS, divulgaram os resultados da Operação Força Integrada 4, de combate ao tráfico de drogas e de armas, à lavagem de dinheiro e a organizações criminosas violentas.
10: Foram cumpridos em 20 estados 173 mandados de busca e apreensão, além de 137 prisões.
9: Também foram apreendidos 18 veículos avaliados em R$1,5 milhão, além de 7 armas de fogo, 49 munições, 11 quilos de cocaína e 90 quilos de maconha. Os bens bloqueados somam R$510 milhões.
10: As FICOS estão presentes em todo o país, com 41 unidades que promovem o compartilhamento de informações de inteligência e atuação integrada.
9: Oportunidade para empresas privadas ou públicas que estão com pendências na Receita Federal.
10: Até o dia 10 de novembro, elas poderão ajustar os pagamentos de PIS, PASEP e COFINS sem a incidência de juros de ofício.
14: A regularização é destinada a empresas privadas, órgãos públicos e entidades sem fins lucrativos, que pagam PIS, PASEP e COFINS. A iniciativa faz parte da ação de regularização de créditos da Receita Federal e busca o ajustamento espontâneo das obrigações tributárias. De acordo com a Receita, existem inconsistências que somam R$1,3 bilhão. Os avisos para regularização foram enviados pelos Correios e para a Caixa Postal do Contribuinte no portal ECAC, o Centro Virtual de Atendimento. Para fazer a regularização, não é preciso comparecer às unidades da Receita, nem enviar comprovação das retificações. O prazo para que esses contribuintes façam os pagamentos sem a incidência de juros de ofício vai até o dia 10 de novembro. Após essa data, a Receita Federal vai realizar novas verificações e os contribuintes que não efetuarem os pagamentos serão fiscalizados. Na última edição dessa ação, foram regularizados R$900 milhões. Thaísa Vitória para a Voz do Brasil.
9: Há um ano, o Brasil dava um passo importante para garantir os direitos das crianças e adolescentes. Era sancionado o ECA Digital.
15: Inspirado no Estatuto da Criança e do Adolescente de 1990, que foi um marco para a proteção dos pequenos, o ECA Digital trata das obrigações das plataformas com a segurança deles, também no ambiente virtual.
9: Mais cedo, eu conversei com o diretor da Agência Nacional de Proteção de Dados e a Gemiola sobre os avanços desse novo marco legal e as mudanças que estão sendo implementadas para uma navegação mais saudável nas mídias digitais. Acompanhe. Diretor, bem-vindo à Voz do Brasil para a gente falar desse marco que é a criação do ECA Digital, né? O que que o senhor destaca como principais avanços trazidos por essa legislação ao longo desse período?
13: Tem uma mensagem central dessa legislação para as plataformas digitais, que é que a partir de agora elas têm um dever de atuar preventivamente para evitar que danos e riscos para crianças e adolescentes sejam consumados, para que eles aconteçam nas plataformas digitais. Então é um dever de agir de maneira preventiva e proativa. As plataformas têm que, desde a concepção do produto que oferecem para crianças e adolescentes, durante toda a operação desse produto, tem que tomar conta, né, tem que tomar medidas para que esse produto seja muito seguro para crianças e adolescentes. Isso se concretiza em uma série de obrigações que essa legislação cria para as plataformas digitais no Brasil. Então, por exemplo, as plataformas com o ECA Digital passam a ter um dever de adotar medidas que evitem que crianças e adolescentes sejam expostas a conteúdos ou práticas que podem colocar em risco a sua integridade física, como práticas conhecidas de incentivo ao suicídio ou automutilação. É uma outra obrigação muito concreta que o ECA Digital traz é o dever das plataformas digitais de prevenirem que o uso da plataforma ou do serviço digital seja compulsivo, excessivo por crianças e adolescentes. Então há um dever aqui de mudar, né, incentivos que as plataformas às vezes fazem para um uso para as crianças e adolescentes ficarem conectadas excessivamente, né, de maneira, ou seja, são medidas para evitar o vício nas plataformas digitais. Um outro exemplo são obrigações das plataformas garantirem que crianças e adolescentes tenham contato apenas com conteúdos que sejam adequados à sua idade. E para mencionar um último exemplo aqui de uma obrigação das plataformas digitais criadas pelo ECA Digital, está a obrigação de que as plataformas ofereçam mecanismos de supervisão parental. O que que significa isso? Ferramentas para que os pais, as mães, os responsáveis por crianças e adolescentes consigam acompanhar o uso das redes sociais e das plataformas em geral por crianças e adolescentes e fazer escolhas para que esse uso seja o mais seguro para essa criança e para esse adolescente. Então, por exemplo, limitar, né, ferramentas que permitam ao pai ou à mãe limitar o contato da criança ou do adolescente com estranhos, ferramentas que permitam limitar o tempo de uso e assim por diante.
9: Grande parte dessas obrigações está ancorada na questão da aferição da idade, né? Para que essas políticas sejam implementadas, é preciso fazer a aferição da idade. E está correndo o prazo para as plataformas se adequarem a isso. O que que elas precisam fazer até o início do ano que vem?
13: Para cumprir uma obrigação que eu mencionei aqui, de garantir que crianças e adolescentes tenham contatos com conteúdos que são adequados à sua idade, a plataforma precisa saber se o usuário é ou não uma criança ou um adolescente. Então precisa aferir a idade deste usuário. E o ECA Digital dá uma mensagem muito clara, principalmente para aqueles conteúdos, produtos e serviços que são considerados proibidos para crianças e adolescentes do ponto de vista da lei brasileira. Então, o álcool, o tabaco, as bets, né, os serviços de aposta, os conteúdos pornográficos, isso é considerado pela lei brasileira proibido para menores de 18 anos. Então, o que o ECA Digital, nesse caso, faz é proibir aquela autodeclaração. Então, o ECA Digital diz, ó, não funciona mais simplesmente ter aquela mensagenzinha de dizer eu tenho mais de 18 anos e poder acessar. Tem que ter um mecanismo que funcione de maneira adequada e efetiva. O que a NPD fez quando o ECA Digital entrou em vigor em março desse ano foi estabelecer um cronograma para que as plataformas consigam se adequar a essa obrigação, porque ela é uma obrigação também tecnicamente complexa, né? Então a NPD já em março desse ano publicou uma série de orientações para as empresas dizendo, ó, o que a gente espera desses mecanismos que vão ser adotados, que vocês devem adotar para aferir idade, é que eles tenham algumas características, que eles sejam confiáveis, como diz a lei brasileira. O que que significa isso? Eles têm que ter acurácia, ou seja, eles têm que acertar a idade do usuário, né? Então eles têm que ter alguma confiabilidade de que eles vão analisar de maneira adequada qual é a idade daquele usuário. Outra característica que a NPD diz que é importante é eles têm que ter robustez. O que, que significa isso? Não pode ser fácil fraudar esse mecanismo, senão ele não vai ser efetivo. Então a gente viu alguns, né, sair na imprensa antes mesmo do ECA digital entrar em vigor, exemplos de crianças ou adolescentes que simplesmente, por exemplo, no mecanismo de aferição de idade que faz o reconhecimento facial, pintam uma barba para se passar por uma pessoa adulta. Se o mecanismo de aferição de idade não consegue identificar que isso é uma fraude, esse é um mecanismo que ele não é confiável. E tem que ser mecanismo também, outra característica importante, que respeitem a privacidade, que protejam os dados dos usuários. Então a NPD começou orientando as plataformas sobre de que maneira elas devem adotar esses mecanismos. E o que a gente está fazendo desde março agora é detalhar esses requisitos técnicos para que as plataformas saibam exatamente o que, que a NPD, que é o órgão regulador responsável por fiscalizar essa obrigação, espera das plataformas, e a NPD também já começou a fiscalizar. Então a gente já começou uma fiscalização, que a gente chama de monitoramento, que é para saber em que medida as empresas estão se adequando a essas obrigações. Quando o detalhamento técnico do que a NPD espera em relação a essa obrigação de aferição de idade estiver pronto, e a gente espera que isso aconteça nas próximas semanas, a NPD vai entrar numa nova fase, que é uma fase de fiscalização, aí eu diria a todo vapor, que daí todo mundo sabe o que, que se espera, todas as plataformas sabem o que, que se espera dos mecanismos de aferição de idade, e aí a NPD vai começar a cobrar integralmente o cumprimento dessa obrigação. A gente já está monitorando, ou seja, já estamos acompanhando quem está adotando e estamos em diálogo com quem ainda não adotou e tem que adotar esse mecanismo de verificação de idade para entender como é que essas empresas estão planejando cumprir a lei, já que conforme o cronograma que a NPD divulgou, a partir de janeiro do ano que vem haverá uma cobrança muito intensa de que esses mecanismos estejam plenamente em funcionamento no nosso país.
9: E tem um outro prazo vencendo hoje também, que é o dos relatórios de transparência que eles têm que apresentar, né? Quais são as informações que têm que estar nesses relatórios?
13: Perfeito. Esses relatórios de transparência são algo também muito importante, uma obrigação nova que o ECA Digital trouxe para as plataformas, e é uma obrigação muito relevante, eu diria, porque é a maneira pela qual o ECA Digital obriga as empresas a prestarem contas de como é que elas estão atuando para cumprir todas as obrigações do ECA Digital. E hoje, como você muito bem ressalta, é o prazo que a NPD determinou para as empresas fazerem a publicação, pela primeira vez no Brasil, desse relatório de transparência. Quem é que tem que publicar esse relatório de transparência de acordo com a lei? Todas as empresas ou plataformas que tenham pelo menos 1 milhão de usuários, que sejam crianças e adolescentes. E tem a obrigação de publicar um relatório de transparência nos seus próprios sites, em português, para que todos os usuários no Brasil consigam compreender, contendo informações como quais são os canais de denúncia disponíveis dentro dessa plataforma para receber denúncias e como é que essa plataforma processa eventuais denúncias, né, de violações que estejam acontecendo dentro da plataforma. Outra informação que precisa conter esse relatório de transparência: as empresas vão ter que mostrar dados sobre quantas denúncias recebem, como é que processam, né, essas denúncias, como é que moderam conteúdos, como é que fazem a moderação de contas, né, se decidem, por exemplo, bloquear determinados usuários por desrespeito às regras da plataforma ou às regras do ECA Digital, como é que isso funciona. E um terceiro conjunto de informações também muito importante que deve constar nesse relatório de transparência diz respeito à avaliação de impacto das plataformas sobre os seus próprios serviços, ou seja, as plataformas vão ter que publicar ou publicizar quais são os principais riscos que identificam nos seus produtos e serviços para crianças e adolescentes. Então, é um conjunto de informações muito importante para que a sociedade brasileira como um todo consiga acompanhar de que maneira as plataformas estão se adequando e cumprindo essas obrigações criadas pelo ECA Digital no Brasil.
9: Muito bem, nós conversamos com o IAG Miola, diretor da Agência Nacional de Proteção de Dados. Muito obrigada, diretor, pela sua entrevista à Voz do Brasil.
13: Obrigado.
15: Empresas de transporte que pagarem abaixo do peso mínimo do frete agora correm o risco de serem punidas.
9: A Agência Nacional de Transportes Terrestres, a ANTT, vai suspender o registro das transportadoras que descumprirem de forma recorrente o valor do frete.
16: A Agência Nacional de Transportes Terrestres, a ANTT, iniciou os procedimentos para suspender cautelarmente empresas que descumprem de forma reiterada o piso mínimo do frete rodoviário. A suspensão do Registro Nacional de Transportadores Rodoviários de Cargas, o RNTRC, vai ser publicada no Diário Oficial da União e terá efeito 72 horas depois. O prazo pode variar de 5 a 30 dias para empresas que acumularem mais de 4 autuações em datas diferentes, no período de 6 meses, quando houver risco de continuidade das irregularidades. A fiscalização foi reforçada por novas regras que ampliaram o controle das operações de transporte. A repetição das infrações também pode levar ao cancelamento do RNTRC por até 2 anos e a multa de até R$1 milhão. As medidas não se aplicam ao transportador autônomo de cargas que atua exclusivamente como contratado. Claudimário Carvalho, para a Voz do Brasil.
9: A Semana Nacional de Trânsito começa amanhã, 18 de setembro.
15: O tema é Desacelere, seu bem maior é a vida.
9: Este ano foi feito um debate de como colocar a ciência a serviço da vida no trânsito.
15: O objetivo é traçar novas estratégias para diminuir os acidentes de trânsito no país.
12: Os acidentes de trânsito causam cerca de 1.200.000 mortes por ano no mundo, segundo a Organização Mundial da Saúde. E o Brasil ocupa o segundo lugar no número de óbitos por esses sinistros. Durante a abertura da Semana Nacional de Trânsito, especialistas em trânsito e segurança viária nacionais e internacionais discutiram pela primeira vez como colocar a ciência a serviço da vida no trânsito. Os técnicos vão usar como ponto de partida dados do Centro Nacional de Estudos de Sinistros de Trânsito na investigação preventiva de acidentes graves. Criado em maio, o Sinest é inspirado no modelo do CENIPA, que investiga acidentes aeronáuticos. Para o ministro dos Transportes, Jorge Santoro, o objetivo é transformar conhecimento científico em prevenção.
17: O CENIPA é referência não só no Brasil, mas no mundo inteiro, e a gente foi bebê dessa experiência para a gente poder avançar num novo ciclo de estudos em que a gente consiga produzir materiais fundamentais para a gente avaliar o que precisa ser feito para a gente poder ter uma agenda de correção. O trabalho nosso aqui é identificar as causas, buscar novos caminhos para resolver esses problemas e para a gente evitar novos acidentes.
12: A ideia é abrir um espaço de diálogo, cooperação e construção conjunta para aproximar experiências internacionais da realidade brasileira. Para o secretário nacional de trânsito, Adroaldo Catão, com o Centro Nacional de Estudos de Sinistros de Trânsito, o Brasil inaugura um novo modelo de gestão de trânsito.
18: O debate tem que se dar sobre os dados e até que ponto aqueles dados podem ou não levar a iniciativas A, B, C e analisar as consequências, analisar os resultados. Isso é muito importante.
12: A Semana Nacional de Trânsito 2026 vai de 18 a 25 de setembro, período em que o país amplia a mobilização e a reflexão sobre a segurança viária e sobre a responsabilidade que cada um tem na construção de um trânsito mais seguro. O tema das ações de 2026 é Desacelere, seu bem maior é a vida. Reportagem Cleide Lopes.
9: Bom, como nós ouvimos aí na matéria da Cleide Lopes, o conhecimento científico pode contribuir em diversas áreas da nossa vida. É disso que a gente trata no quadro Ciência na Prática.
15: E hoje o assunto é sobre um inseto fundamental para o equilíbrio da natureza, a abelha.
9: Você sabia que existem milhares de espécies além daquela tradicional que produz mel e tem ferrão?
15: Uma pesquisa da Universidade de São Paulo se dedica a decifrar a evolução desse animal importante para a produção de frutos e reprodução de plantas.
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20: Muito além dos zumbidos nos jardins, as abelhas guardam uma diversidade surpreendente de espécies nativas.
21: Eu sou Eduardo Almeida, sou biólogo, professor do Departamento de Biologia da Universidade de São Paulo. A pesquisa que nós desenvolvemos se baseia principalmente no entendimento da diversidade de abelhas. A pesquisa, ela teve, né, para diferentes grupos de abelhas que nós pesquisamos, e eu vou dar uma ênfase às abelhas como um todo e às abelhas sem ferrão. Eu acho que nos últimos 30, 40 anos, nós pudemos entender a evolução das abelhas de uma forma como não havia um precedente anteriormente. Mais recentemente, nós tivemos avanços muito importantes da genética e até mesmo de comparações entre genomas de grupos de abelhas. Isso abriu uma janela para a compreensão das diferenças e das similaridades, que foi muito importante para o entendimento da evolução dos seres vivos.
20: Ao cruzarem dados de DNA com a anatomia detalhada dos insetos, cientistas da USP mapearam como as abelhas se transformaram ao longo de milhões de anos, um conhecimento crucial para proteger espécies e garantir a polinização nas lavouras.
21: As abelhas são conhecidas da toda a população, mas normalmente não se entende a quantidade de espécies que existem, as diferenças entre elas. Então foram duas pesquisas similares, né, que buscaram então entender a história evolutiva, produzindo então um avanço, forneceu um norte. E mais recentemente nós fizemos duas publicações que documentaram então as diferenças anatômicas e nos permitem então entender como a anatomia das abelhas evoluiu ao longo dessa história. Essa etapa então concluiu, né, um passo importante da pesquisa proposta, e os desenvolvimentos previstos para o futuro incluem o entendimento de questões específicas, né, a evolução de determinados comportamentos que têm consequências para entendimento da diversidade, as perspectivas para interações desses grupos de organismos com plantas e com outros organismos ao longo do tempo evolutivo.
20: Acompanhe a pesquisa na página da Universidade de São Paulo. E esse foi o Ciência na Prática, com produção de Warby Calil e edição de Edinaldo Júnior. E nosso encontro com o Saber Científico volta na próxima semana. Até lá.
9: O valor da produção agrícola brasileira alcançou mais de 920 bilhões de reais.
0: Os destaques foram para as culturas de soja e milho.
1: 927 bilhões e 200 milhões de reais. Esse foi o valor alcançado pela produção agrícola brasileira em 2025, segundo dados divulgados nesta quinta-feira pelo Instituto Brasileiro de Geografia e Estatística, o IBGE. O valor é 18,4% maior do que havia sido registrado em 2024. O avanço na produção brasileira foi impulsionado por culturas como a soja e o milho, que juntas responderam por quase 90% da produção de grãos do Brasil. Henrique Noronha, analista da pesquisa do IBGE, explica os fatores que influenciaram no resultado.
22: Questões climáticas propiciaram uma melhor condição na condução das culturas nas principais regiões produtoras. Como as condições climáticas foram favoráveis, teve aumento de produtividade na maioria das lavouras, com exceção de algumas regiões no Rio Grande do Sul e Oeste Paranaense e áreas do Nordeste que sofreram com a seca.
1: O Centro-Oeste superou o Sudeste e assumiu o primeiro lugar no ranking de valor da produção agrícola, com alta de quase 32%, totalizando 288 bilhões de reais. Somente o estado do Mato Grosso foi responsável por quase 18% de toda a produção nacional. Em todo o país, a área colhida foi de mais de 100 milhões de hectares, aumento de 4,2% em relação a 2024. Reportagem Gabriela Noronha.
9: Foram as notícias do governo federal.
0: Uma realização da Secretaria de Comunicação Social da Presidência da República.
9: Com produção da empresa Brasil de Comunicação.
0: Fique agora com as notícias do Poder Judiciário e do Congresso Nacional. Uma boa noite.
9: Boa noite e até amanhã.
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25: STF suspende decisão que determinava a execução de emendas parlamentares de 2025 em Teresina, Piauí.
26: Para o STJ, criptomoedas podem ser usadas para pagar obrigações contratuais e variação de valor não é justificativa para invalidar negócio.
25: Acordo de 193 milhões de reais beneficia quase 800 trabalhadores na Bahia.
26: Boa noite, eu sou o Arthur Filho.
25: E eu sou Walter Lima.
26: O Supremo Tribunal Federal suspendeu a decisão que determinava a execução de emendas parlamentares de 2025 em Teresina, no Piauí.
25: A decisão foi do presidente do STF, ministro Edson Fachin, que analisou um pedido de suspensão contra decisão do Tribunal de Justiça do Piauí, que havia atendido à solicitação de um vereador de Teresina para determinar o pagamento das emendas. Carolina Chaves.
2: No Supremo, a suspensão foi pedida pelo município de Teresina, que argumentou o risco de grave lesão à economia pública. O município alegou que o cumprimento da ordem exigiria anular despesas já programadas, podendo comprometer serviços nas áreas de saúde, educação e infraestrutura. Ao acolher o pedido do município, o ministro Edson Fachin verificou que as 9 emendas somam valores que não foram empenhados no ano passado, nem inscritos em restos a pagar. Por isso, a execução causaria uma mudança no orçamento deste ano. O presidente do Supremo ressaltou que, embora as emendas parlamentares individuais sejam de execução obrigatória, a implementação precisa seguir as normas legais de planejamento e execução das despesas.
26: É válida a cláusula de contrato que prevê o uso de criptomoedas na compra de bens entre particulares.
25: Para o STJ, o negócio é válido mesmo que esses aditivos digitais não sejam considerados moeda de curso obrigatório no Brasil como o real. Fátima Uchoa.
3: A vendedora de um carro e de um imóvel ajuizou ação de rescisão contratual e nulidade de cláusulas contratuais que previa uma transferência de um tipo de criptomoeda como parte do pagamento. O Tribunal de Justiça de Santa Catarina determinou a rescisão do contrato de compra e venda do imóvel, mas manteve a validade quanto ao do veículo. No STJ, a relatora ministra Nancy Andrighi apontou que a lei assegurou que esses ativos digitais possuem valor e podem ser usados em pagamentos ou investimentos e por sofrer variações no poder de compra, as partes devem avaliar os riscos antes de aceitar a criptomoeda como forma de pagamento.
26: Aplicativo e-título passa a enviar alertas com orientações para as eleições 2026.
25: As notificações reforçam informações sobre serviços da Justiça Eleitoral. RIMAC Souto.
4: O Tribunal Superior Eleitoral iniciou o envio das notificações oficiais pelo aplicativo e-título. Os alertas orientam eleitoras e eleitores com informações dos serviços eleitorais, consulta aos locais de votação e contribui para o enfrentamento da desinformação. O aplicativo substitui o título eleitoral de papel para quem tem a biometria cadastrada e fotografia no aplicativo e pode ser utilizado como documento de identificação no momento da votação. O e-título está disponível gratuitamente nas lojas oficiais de aplicativos para Android e iOS. É importante manter o aplicativo atualizado e ficar atento aos comunicados oficiais emitidos pelo TSE ao longo do período eleitoral.
26: Acordo de 193 milhões de reais beneficia quase 800 trabalhadores na Bahia.
25: A ação faz parte da Semana Nacional da Execução Trabalhista, mutirão promovido para acelerar o pagamento de dívidas judiciais trabalhistas. Larissa Batista.
5: 761 trabalhadores fecharam por meio do Sindipetro um acordo de 193 milhões de reais com a Petrobras. A negociação foi feita pela Justiça do Trabalho, na Bahia. E eles são apenas algumas das milhares de pessoas beneficiadas pelo mutirão da Justiça do Trabalho em todo o país. Já foram arrecadados mais de 3 bilhões de reais em cerca de 56 mil audiências, realizadas nesta edição da Semana Nacional da Execução Trabalhista.
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26: A você, uma boa noite.
25: E até amanhã.
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7: Eu sou Humberto Pinheiro e estes são os destaques de hoje do Jornal do Senado, que começa agora. Lei do Redata cria incentivos fiscais para instalação de data centers no Brasil. Novas regras da ANAC prevêem multa e suspensão para passageiros indisciplinados. Senado vai analisar marco legal para reduzir riscos e atividades com agentes biológicos. Boa noite. A Presidência da República sancionou a lei do Redata que cria incentivos fiscais para instalação e ampliação de centros de processamento de dados, os data centers. A medida busca estimular investimentos no setor e fortalecer a infraestrutura digital do país. Em contrapartida aos benefícios fiscais, as empresas terão de cumprir regras e metas previstas na legislação. A nova lei também estabelece punições para os casos de descumprimento das exigências e dos compromissos assumidos pelos beneficiários. Repórter Douglas Castilho.
8: Com as novas regras, o Estado brasileiro abrirá mão já esse ano de arrecadar o equivalente a 5,2 bilhões de reais em troca de incentivar um setor considerado estratégico pelos parlamentares. As isenções de impostos serão concedidas na compra de produtos de tecnologia da informação e comunicação, além de componentes eletrônicos a serem utilizados nas novas infraestruturas. A líder do governo no Senado Federal, senadora Tereza Leitão, do PT de Pernambuco, manifestou otimismo com o texto.
10: O Brasil deve ser potência da economia digital, conciliando soberania tecnológica, desenvolvimento, sustentabilidade e segurança pública.
8: Durante a audiência pública no Senado, especialistas apresentaram preocupações com a sustentabilidade ambiental e social dos empreendimentos. Por isso, a lei traz mecanismos de contrapartida para que a empresa participe do Redata, como firmar o compromisso com energia limpa e eficiência hídrica. Caso os requisitos não sejam cumpridos, a empresa deverá pagar todos os tributos isentos com juros, além de multa de mora.
7: E as novas regras da ANAC para passageiros indisciplinados já estão em vigor. A resolução classifica as condutas de acordo com a gravidade e prevê punições que vão de orientações a multas de até R$17.500. Em casos mais graves, o passageiro pode ter o direito de voar suspenso por até 12 meses. Entre as condutas consideradas gravíssimas estão agressões físicas contra tripulantes, atentados contra a dignidade sexual e tentativas de acesso não autorizado à cabine de comando. A reportagem é de Luísa Melo.
11: As novas regras da Agência Nacional de Aviação Civil, a ANAC, para passageiros indisciplinados, começam a valer a partir desta semana. Os casos de má conduta devem ser classificados de acordo com a gravidade e as punições variam de instruções ao passageiro a multa de R$17.500 e suspensão temporária do direito de voar por até 12 meses para casos considerados como graves e gravíssimos. Entre os comportamentos julgados como gravíssimos estão incluídos violência física contra membro da tripulação e atentado contra a dignidade sexual de tripulante ou passageiro. Ricardo Mota, especialista em direito do consumidor, aponta que um dos maiores desafios das novas normas é a aplicação prática.
13: A régua ficou mais clara no papel. A régua real só vai aparecer quando os primeiros casos concretos forem discutidos, seja na justiça, seja nos canais de defesa do consumidor.
11: As regras são válidas para voos domésticos, incluindo trechos nacionais conectados a voos internacionais.
7: Para reduzir riscos de atividades com vírus, bactérias, toxinas e outros agentes biológicos, o senador astronauta Marcos Pontes, do PL de São Paulo, apresentou um projeto de lei que cria o marco legal da biossegurança e bioproteção. O texto apresenta diretrizes de produção, armazenamento, transporte e descarte de materiais biológicos para instituições que vão desde universidades e laboratórios de diagnóstico médico até grandes centros de pesquisa tecnológica sem engessar a liberdade científica. Repórter Márcio Maturana.
14: O avanço acelerado da biotecnologia traz oportunidades, mas também traz preocupação sobre segurança. Por isso, o senador astronauta Marcos Pontes, do PL de São Paulo, apresentou um projeto de lei que cria o marco legal da biossegurança e bioproteção, com regras claras para qualquer atividade que envolva agentes biológicos, como vírus, bactérias, toxinas ou materiais genéticos. São diretrizes de produção, armazenamento, transporte e descarte que deverão ser seguidas por instituições que vão desde universidades e laboratórios de diagnóstico médico até grandes centros de pesquisa tecnológica, sem engessar a liberdade científica. O texto aguarda a definição das comissões por onde deverá ser discutido e votado. As medidas de biossegurança são ações práticas para evitar que um vírus, bactéria ou toxina escape por acidente ou contamine profissionais e o meio ambiente. Já as medidas de bioproteção são controles para impedir ações como roubo, sabotagem e uso indevido de informações. O projeto prevê também a criação de uma coordenação nacional permanente e um sistema integrado de informações para proteger dados de segurança nacional. Sobre tecnologia biológica com inteligência artificial e outras semelhantes, o projeto cria a categoria de pesquisa de uso duplo de preocupação. São considerados estudos com fins legítimos, mas que podem ser usados para causar dano. Neste caso, precisa passar por avaliação e supervisão adicionais. Na justificativa do projeto, o senador informa que, apesar de o Brasil já ter legislações importantes nessa área, existem lacunas que podem ser preenchidas de forma moderna, integrada e acessível.
12: Eleições 2026.
15: Neste ano, o eleitor irá votar em dois senadores. Mas atenção, são dois senadores diferentes. Um voto para cada candidato ou candidata. Primeiro, o eleitor escolherá um candidato e confirmará a escolha. Em seguida, registrará o outro voto. Se o eleitor repetir o mesmo número nas duas oportunidades, apenas o primeiro voto será considerado válido. O segundo será anulado automaticamente pela urna eletrônica. Também é importante lembrar que na votação para senador não é possível votar na legenda, ou seja, o eleitor não poderá digitar apenas o número do partido. Caso isso aconteça, o voto para senador será considerado nulo. No dia da eleição, é permitido levar os números dos candidatos anotados no papel. O primeiro turno da eleição ocorre no dia 4 de outubro. E para ajudar o cidadão a se informar melhor, o Senado Federal criou uma página especial para a cobertura das eleições. O site pode ser acessado por meio do endereço senado.leg.br/eleições. E foi sancionada a lei que cria a Política Nacional de Minerais Críticos Estratégicos. A medida busca estimular a pesquisa, a extração, o beneficiamento e a transformação desses materiais no Brasil, com incentivos de até 7 bilhões de reais para projetos do setor. Os minerais críticos e estratégicos são utilizados em tecnologias como carros elétricos, painéis solares, smartphones e equipamentos de alta tecnologia. Mais informações com o repórter Rodrigo Reza.
16: Após a aprovação pelo Senado Federal, foi sancionada a lei que cria a Política Nacional de Minerais Críticos e Estratégicos. A nova legislação determina o foco no processamento destes minerais, também conhecidos como terras raras, no território nacional. A senadora Tereza Leitão, do PT de Pernambuco, afirma que a lei traz ainda responsabilidade ambiental.
10: Ele cria o certificado mineral de baixo carbono e o cadastro nacional de projetos de minerais críticos estratégicos. Nós não vamos produzir só para exportar, nós vamos produzir também para nossa utilização.
16: Estão previstos até 7 bilhões de reais em incentivos do Estado para projetos envolvendo os minerais. O senador astronauta Marcos Pontes, do PL de São Paulo, destaca que a medida pode transformar o futuro do país.
17: Nós temos condição de enriquecer terras raras aqui no Brasil, que são utilizadas por uma série de aplicações estratégicas para o país. Nós temos o material, temos os cientistas.
16: As terras raras são um grupo de 17 elementos químicos utilizados na fabricação de diversos tipos de eletrônicos, ímãs para turbinas de energia eólica e em equipamentos da indústria da defesa.
15: Com trabalhos técnicos de Eliseu Caires, o Jornal do Senado fica por aqui. Acompanhe agora as notícias da Câmara dos Deputados. Boa noite e até amanhã.
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18: Projeto prevê incentivo à compra de livros com a criação do Pix da Leitura.
19: Avança a regulamentação da divulgação de imagens de crianças na internet.
18: Câmara define regra para nomear doença transmissível e evitar preconceito.
0: Boa noite. Os deputados aprovaram uma proposta que estabelece regras sobre a nomenclatura de doenças transmissíveis com o objetivo de evitar discriminações. A repórter Paula Bittar tem mais detalhes sobre a proposta.
1: A Comissão de Constituição e Justiça da Câmara aprovou um projeto que define regras para a nomenclatura de doenças transmissíveis no Brasil. O objetivo é evitar nomes que causem estigma ou preconceito contra países, etnias, pessoas ou animais e adequar a legislação brasileira às recomendações da Organização Mundial da Saúde. O texto aprovado determina que os nomes das doenças devem ser curtos, fáceis de pronunciar e baseados em características clínicas epidemiológicas ou no agente patogênico. Ficam proibidos termos que provoquem medo ou que tragam referências geográficas, nomes de pessoas, grupos étnicos, ocupações ou outros organismos que não o próprio patógeno. Segundo o autor da proposta, deputado Sérgio Souza, do MDB do Paraná, a mudança na legislação é urgente para evitar desinformação e violência. Ele citou como exemplo os ataques contra macacos ocorridos após a associação equivocada desses animais com o vírus monkeypox ou varíola dos macacos. A proposta que define regras para a nomenclatura de doenças transmissíveis no Brasil segue agora para análise do Senado. Da Rádio Câmara de Brasília, Paula Bittar.
9: Saúde.
20: Projeto de Zé Silva do União de Minas Gerais garante a aplicação domiciliar pelo SUS de vacinas e imunobiológicos previstos no Programa Nacional de Imunizações para pessoas com transtorno do espectro autista. Ele argumenta que o objetivo é reduzir o impacto dos deslocamentos.
21: O autismo, ele não é uma doença, ele é uma condição de vida, e essa condição de vida é preciso o mundo adaptar. Então, para que deslocar essa pessoa para a unidade de saúde, para a unidade básica de saúde? Por isso, é um projeto que parece muito simples, mas ele tem um alto impacto na vida das famílias e das pessoas autistas.
0: De acordo com Zé Silva, a proposta não gera impacto financeiro para o Estado, porque utiliza a estrutura já existente das equipes de saúde da família. Ele acrescenta que a iniciativa faz parte de um conjunto de ações voltadas à inclusão.
20: A Câmara analisa projeto que institui o Programa Nacional de Atenção Integral à Obesidade no SUS. A proposta de Fausto Pinato, do União de São Paulo, estabelece uma linha de cuidado prioritária para pessoas com obesidade de alto grau e comorbidades, com atendimento nas unidades básicas de saúde.
0: Segundo Fausto Pinato, o tratamento deve combinar acompanhamento médico, nutricional, psicológico e atividade física. Ele reforça que o projeto prevê ainda o acesso a medicamentos já incorporados ao SUS, com aplicação supervisionada nos postos de saúde.
20: Pinheirinho, do PP de Minas Gerais, apresentou projeto que garante o fornecimento gratuito e contínuo nas unidades básicas de saúde de medicamentos que combinam corticoide inalatório e broncodilatador para tratar a asma pelo SUS. Segundo o texto, a entrega será feita mediante receita médica e cadastro do paciente.
0: De acordo com Pinheirinho, esses remédios já são aprovados pelo SUS, mas hoje ficam concentrados em farmácias especializadas, o que dificulta o acesso. Para ele, descentralizar a distribuição ajuda a prevenir crises graves, evita internações e reduz mortes causadas pela asma.
20: É de autoria de Eduardo da Fonte, do PP de Pernambuco, projeto que obriga maternidades a orientar pais ou responsáveis sobre os cuidados essenciais com o recém-nascido antes da alta hospitalar. Ele aponta que a matéria prevê capacitação prática para prevenir acidentes como engasgos.
0: Eduardo da Fonte explica que o treinamento poderá incluir demonstração com simuladores anatômicos, além de orientações sobre alimentação, higiene e sono seguro. O deputado ressalta que a preparação dos cuidadores pode reduzir mortes evitáveis durante a primeira infância.
20: Gervásio Maia, do PCdoB da Paraíba, apoia a criação da Frente Parlamentar em Defesa da Política Nacional de Plantas Medicinais e Fitoterápicos. O deputado integra o grupo que assinou o pedido de registro do colegiado na Câmara em março deste ano.
0: Gervásio Maia ressalta que a medida também beneficia a agricultura familiar por incentivar o cultivo orgânico de plantas medicinais. Para ele, a iniciativa valoriza o conhecimento popular e a biodiversidade brasileira como instrumentos de saúde pública e soberania nacional.
9: Direitos humanos.
20: deputados estão discutindo um projeto que estabelece regras para a divulgação de imagens de crianças na internet. O texto já foi aprovado na Comissão de Comunicação, como informa a repórter Maria Neves.
2: A Comissão de Comunicação da Câmara dos Deputados aprovou o projeto que visa limitar a exposição de crianças e adolescentes na internet. A proposta obriga os sites a remover imagens, vídeos e dados pessoais que possam violar a privacidade, a dignidade ou o desenvolvimento de crianças e adolescentes. A medida vale mesmo quando o material for publicado ou autorizado por pais ou responsáveis. Ainda de acordo com o texto apresentado pela deputada Rogéria Santos, do Republicanos da Bahia, os provedores de internet também deverão promover a desindexação das páginas com material impróprio de crianças e adolescentes. O objetivo é evitar que o material seja republicado com alterações ou continue a aparecer em mecanismos de busca. O projeto estabelece ainda que, quando a publicação puder afetar direitos da personalidade, a criança ou o adolescente deverá ser ouvido, de acordo com a sua idade e com o grau de maturidade. O relator na Comissão de Comunicação, deputado Jadiel Alencar, do Republicanos do Piauí, ressalta que o objetivo não é restringir os direitos dos pais, mas proteger menores de 18 anos de abusos.
3: A proposta não proíbe a publicação familiar ordinária. O objetivo é prevenir abusos e assegurar que a autoridade parental seja exercida de acordo com o melhor interesse, a dignidade, a privacidade, a segurança e a autonomia progressiva da criança e do adolescente. Nesse sentido, o enunciado recentemente aprovado na 10ª Jornada de Direito Civil reforça a necessidade de considerar o melhor interesse, a participação da criança conforme sua maturidade.
2: Quanto à exploração da imagem de crianças e adolescentes com finalidade de lucro, o texto determina que os responsáveis deverão adotar medidas reforçadas de proteção dos direitos da personalidade. Isso vale mesmo quando não houver remuneração direta, monetização pela plataforma ou pagamento em dinheiro. O projeto também estabelece que a divulgação de imagem, voz ou dados pessoais de crianças e adolescentes poderá gerar indenização por dano moral, ainda que não seja comprovado prejuízo. A reparação será devida quando a publicação ocorrer sem autorização exigida pela legislação ou provocar exposição indevida, abusiva, vexatória, discriminatória, degradante, exploratória ou incompatível com o melhor interesse da criança ou do adolescente. A mera autorização dos pais ou responsáveis não dispensa a responsabilidade das plataformas quando houver dano ao menor de 18 anos. O texto ressalva que as regras não se aplicam à aparição ocasional de crianças em conteúdos jornalísticos, educativos, culturais, científicos, institucionais ou relacionados à segurança pública, desde que não haja exploração ou exposição abusiva. O projeto que limita a exposição de crianças e adolescentes na internet ainda será analisado pelas comissões de Previdência e Assistência Social, Infância, Adolescência e Família e de Constituição e Justiça. Se aprovado, poderá seguir para o Senado. Da Rádio Câmara de Brasília, Maria Neves.
4: Ciência e Tecnologia.
0: Raimundo Santos, do PSD do Pará, apresentou uma proposta para criar a Política Nacional de Inclusão Digital da Juventude. A iniciativa reúne ações para ampliar o acesso de jovens à tecnologia, à qualificação profissional e ao empreendedorismo digital.
20: Raimundo Santos afirma que a política deve priorizar estudantes da rede pública inscritos no CadÚnico e jovens em situação de vulnerabilidade. Além disso, a matéria incentiva cursos gratuitos, doação de equipamentos e parcerias para ampliar a inclusão digital.
4: Educação.
0: Ampliar o acesso ao programa PEDMEIA para estudantes do ensino médio da rede pública é o objetivo de uma proposta de Renildo Calheiros, do PCdoB de Pernambuco. O texto prevê a inclusão gradual de todos os alunos inscritos no CadÚnico, inclusive da educação de jovens e adultos.
20: A expansão seria feita dentro dos limites orçamentários e daria prioridade às famílias de menor renda que ainda não receberam benefício. Renildo Calheiros afirma que a medida estimula a permanência dos estudantes na escola e ajuda a reduzir o abandono e a evasão escolar.
12: Cultura.
0: Avançou na Câmara dos Deputados o projeto que cria o Pix da Leitura. O repórter Luiz Cláudio Canuto traz mais informações sobre a proposta.
5: Está na Comissão de Cultura da Câmara projeto que cria o programa Pix da Leitura, um incentivo financeiro com créditos culturais a quem comprove o hábito de ler. No final de junho, a proposta foi aprovada pela Comissão da Amazônia e dos Povos Originários e Tradicionais. O benefício deve ser usado exclusivamente para a cultura, principalmente a compra de livros, mas também cursos, oficinas e eventos culturais. A proposta determina que o registro da leitura seja realizado de forma simples e não avaliativa. A comprovação seria feita, por exemplo, com resumo escrito

0: e disse que o programa tem potencial para ampliar o repertório cultural da população e fortalecer a economia criativa.
1: A leitura constitui um instrumento essencial para o desenvolvimento humano, para o fortalecimento da cidadania e para a ampliação das oportunidades educacionais e profissionais. Neste contexto, políticas públicas que estimulem a formação de leitores contribuem diretamente para o desenvolvimento social, econômico e democrático do Brasil. A concessão de crédito cultural cria um círculo virtuoso, no qual o incentivo à leitura também fortalece o mercado editorial, livrarias, cinemas, teatros, museus e demais agentes da economia criativa.
0: Segundo o relator, a proposta está de acordo com as diretrizes da Política Nacional do Livro e do Sistema Nacional de Cultura. Segundo pesquisa da Nielsen, publicada em fevereiro deste ano pela Câmara Brasileira do Livro, o mercado editorial brasileiro melhorou no ano passado, com 18% dos adultos afirmando que compraram pelo menos um livro nos 12 meses anteriores, 2% acima da pesquisa de 2024. São 3 milhões de novos consumidores. A proposta que cria o Pix da Leitura vai ser analisada ainda pelas comissões de Cultura, de Finanças e Tributação e de Constituição e Justiça, antes de seguir para o Senado. Da Rádio Câmara de Brasília, Luiz Cláudio Canuto.
2: Segurança Pública.
3: Bruno Ganem, do Podemos de São Paulo, destaca a aprovação de projeto que cria um protocolo de atuação em casos de acidentes aéreos. O congressista assinala que a proposta prevê um comitê coordenado pela ANAC para integrar instituições públicas e privadas na resposta a tragédias da aviação.
4: Esse protocolo busca repetir um quadro que acabou sendo positivo em meio à tragédia do acidente da Voipes. As instituições envolvidas, elas acabaram tendo uma sinergia muito boa, né? E isso favoreceu bastante o acolhimento aos familiares, né? Isso foi uma atuação diferenciada. É claro que é triste, né? A gente tem que encontrar algo positivo naquilo que é terrível, né? Que gera tanto sofrimento, mas o fato é que funcionou muito bem e garante que o que deu certo possa se repetir sempre que eventualmente ocorrer uma tragédia aérea.
5: Bruno Ganem afirma que a medida busca evitar que acidentes aéreos sejam tratados de forma desarticulada e burocrática. Ele explica que o texto transforma práticas de cooperação institucional em regra permanente para o acolhimento às famílias das vítimas.
3: Miguel Lombardi, do PL de São Paulo, quer criar regras mais rígidas para a concessão da saída temporária a condenados por crimes de violência doméstica contra a mulher. O benefício dependeria de uma avaliação obrigatória de risco e da manifestação do Ministério Público.
5: Miguel Lombardi também defende que a vítima seja ouvida de forma protegida e que o pedido seja negado quando houver risco à sua integridade. Nos casos excepcionais de concessão, o deputado propõe medidas como monitoramento eletrônico e proibição de contato com a vítima.
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2: Agricultura.
3: Avança na Câmara o projeto que facilita o trânsito de produtos artesanais pelo país. A repórter Silvia Munhato explica como deve funcionar.
7: A Comissão de Indústria, Comércio e Serviços da Câmara dos Deputados aprovou o projeto que permite a comercialização interestadual de produtos alimentícios artesanais fiscalizados por órgãos de saúde de estados e municípios. O deputado José Medeiros, do PL do Mato Grosso, autor do projeto, explica que a ideia é facilitar o trânsito desses produtos.
8: Nós temos produtos muito caros à nossa sociedade que são comercializados e muitas vezes apreendidos por filigranas das portarias e regulamentos, né?

0: E nós temos uma preocupação porque boa parte da legislação que rege isso aí não é nem a que é aprovada no Congresso, né? São portarias, resoluções que vão sendo feitas e deixando essas pessoas totalmente à margem da legalidade.
1: O relator, deputado Daniel Agrobon, do PSD de Goiás, também buscou regulamentar a participação dos produtos alimentícios artesanais em eventos internacionais. O texto autoriza a saída desses produtos para participar de feiras, concursos ou provas, desde que haja autorização expressa do órgão federal responsável e sejam observadas as exigências sanitárias cabíveis. O projeto que regulamenta a comercialização interestadual de produtos alimentícios artesanais será analisada agora pelas comissões de Agricultura e de Constituição e Justiça. Da Rádio Câmara de Brasília, Silvia Minhato.
2: Consumidor.
3: Daniel Freitas, do PL de Santa Catarina, votou a favor de projeto que amplia a fiscalização do mercado de combustíveis. A proposta autoriza a ANP, a Agência Nacional do Petróleo, Gás Natural e Biocombustíveis, a acessar dados de notas fiscais eletrônicas dos agentes regulados.
4: O texto aprovado pela Câmara com apoio de Daniel Freitas permite o cruzamento das informações com os dados já reunidos pela agência para identificar irregularidades como adulteração de combustíveis e sonegação. A proposta seguiu para análise dos senadores.
3: Projeto de Áureo Ribeiro, do Solidariedade do Rio de Janeiro, dispensa a exigência do selo físico do Inmetro em capacetes comprados no exterior ou importados por pessoas físicas. O texto prevê que a medida só vale para marcas e modelos do produto que já tiverem certificado e registro no Instituto.
4: Áureo Ribeiro argumenta que a exigência do selo físico encarece os equipamentos e gera autuações desnecessárias a motociclistas que usam capacetes já seguros. O deputado reforça que a medida não altera as exigências de absorção de impacto.
3: Termina agora o Jornal Câmara dos Deputados, produzido pela Rádio Câmara, com trabalhos técnicos de Wellington Teles e a apresentação de Val Monteiro e Luciana Vieira. Uma boa noite para você.
4: A Voz do Brasil volta amanhã. Boa noite.
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10: 20 horas e 3 minutos.

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7: 20 horas e 17 minutos.

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4: 20 horas e 31 minutos.

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4: 20 horas e 46 minutos.

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4: 21 horas e 3 minutos.